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1: Terno Rei, Dias da Juventude, foi o que a gente ouviu para fechar o nosso Local Brasil de hoje aqui na Rede Atlântida. E é isso, todos os domingos a gente chega aqui com música brasileira independente de todos os cantos do Brasil. Sou Edu Santos e volto no domingo que vem. Continuem ligados aqui na Atlântida, que depois dos comerciais tem muito mais música boa. Tchau, tchau!
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Vamos dar sequência na programação. Agora rolando o melhor do hip hop pra vocês, na melhor vibe do FM. Você segue na minha companhia até as 10 da noite, então vamos caprichar. Hoje é sábado, sábado. É o hip hop dominando as ondas do FM. Vamos relembrar alguns clássicos que comandaram as pistas. E claro, alguns lançamentos do gênero aqui no programa Mixtape. Pra chegar junto com a gente, cola lá no Instagram, @NitroDi. E também @programa_mixtape. É por ali que a gente posta o nosso playlist e outras curiosidades, ok? É sábado, quem estiver se preparando pra balada, pro bailão, fica bem à vontade. Quem estiver trampando, na correria, nos aplicativos, enfim, onde você estiver, programa Mixtape a partir de agora aqui na Rede Atlântida. O melhor do hip hop na melhor vibe do FM.

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2: Bem aqui na Rede Atlântida, eu sou Nitro G. Agradecendo demais a sintonia de todo mundo que tá com a gente. Programa Mixtape todos os sábados, 21h.

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1: Os ingressos estão ali no Simpla, 23 de julho, 23 horas, quinta-feira que vem, ali no Bar Opinião em Porto Alegre, mais uma edição da Boom Rap. Se tiver dúvida, cola ali no nosso Instagram, @nitrodi. Vamos rolar a nova do Rashid.
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1: Atlântida, rádio das nossas vidas, dois gordos e uma madrugada, de segunda a sexta, da meia-noite às duas da manhã, a qualquer momento no teu Spotify, de vez em quando no YouTube com imagens. Em breve a gente tá de volta, Larissa Guerra.
3: Oi, Rafael Gomes.
1: Olha que voz serena, que voz tranquila.
3: Tô bem, tô em paz.
1: Que voz apaziguada. Que foi? Transou? O que aconteceu?
3: Tudo bem, e aí?
1: Tudo bem, tudo bem. Te conheço bem. Ai, ai. O que tu me conta de bom, de novo?
3: Ah, eu não conto nada de bom. Vamos falar sobre cores hoje?
1: Cores, tá bom. É. Qual cor tu quer falar?
3: Branco.
1: Branco?
3: Eu tô de branco hoje.
1: Beleza, então. Por que que o arroz é tão menosprezado?
3: O arroz?
1: Eu acho que as pessoas não valorizam o arroz da maneira que ele deve ser, porque as pessoas não sabem fazer arroz.
3: Pode ser.
1: Por exemplo, eu na minha casa tenho sempre no mínimo dois ou três tipos de arroz.
3: Nossa, arroz na minha casa dura mais de um ano.
1: Eu tenho sempre o arroz normal,
3: uh-huh.
1: O arroz de risoto.
3: Sim, o arbóreo.
1: O arroz Thai, que é o jasmim, que ele é aromático. E às vezes eu tenho um arroz diferente, que eu reveso mensalmente qual arroz que eu compro.
3: Nossa, aquele arroz vermelho é muito bom.
1: Por vezes é o vermelho, por vezes é o integral, por vezes é o parabolizado, por vezes é algum outro tipo de arroz que a feirante me vendeu.
3: Entendi.
1: Beijo pra Carol, que é a minha feirante de estimação.
3: Entendi. Eu gosto de arroz, mas com reservas. É que eu como todo dia arroz aqui no jornal.
1: Eu
3: em
1: adoro
3: casa
1: arroz.
3: Eu não faço. É
1: então,
3: muito difícil.
1: Eu como todo dia
3: é
1: feijão.
3: Que eu não janto aqui em casa, né?
1: Pois é, eu muito pouco também. Então, nesse, eu acho que das comidas brancas, o arroz é a mais menosprezada.
3: Entendi.
1: As pessoas pagam muito pau pro palmito. Pagam
3: palmito
1: muito
3: é bom.
1: Pau pro aipim.
3: Chocolate branco. O chocolate branco, na verdade, ele é amarelo, né?
1: Mas o aipim também.
3: O aipim é...
1: Branco,
3: aipim
1: branco só o arroz.
3: E tem o aipim amarelo, depois quando ele cozinha fica bem amarelo.
1: O cogumelo. Todas as outras comidas brancas, elas são muito mais famosas e mais valorizadas do que o arroz.
3: Entendi.
1: Então, eu acho que a gente deveria levantar essa bandeira em nome do arroz, assim, que tá ali todos os dias, na boa e na ruim.
3: Aham.
1: E as pessoas subvalorizam ele. Ele é tipo um estagiário.
3: Entendi.
1: As pessoas dizem que ele sozinho não vale de nada.
3: Uhum.
1: As pessoas usam ele pra tudo. Usam ele pra tudo. As pessoas fritam ele, fazem bolinho. As pessoas...
3: Ai, bolinho de arroz é uma delícia, né?
1: Viu
3: a
1: só?
3: Gente sempre vai falar de comida nesse programa, impressionante.
1: Sempre. É que o nome do programa é Dois Gordos Uma Madrugada. Então é meio que um pré-requisito.
3: Entendi.
1: O que mais tem de comida branca? Por que que o chá branco não é branco?
3: Chá branco é amarelinho, né?
1: É,
3: porque eu acho que se fosse branco ia ficar com muito cara de água.
1: Ué, mas leite é branco.
3: Ah, leite é branco.
1: Qual foi a última vez que tu tomou leite, Larissa?
3: Ontem de manhã.
1: É mesmo? Com o quê? Puro?
3: Banana e whey.
1: Ah, que susto. Mas os dois ou três programas que tu tá muito sexual, eu tô tentando te entender.
3: Ai, Rafael.
1: Ficasse tímida, né? Olha só que bonitinha. Deixa eu ver o que mais que tem de bebida branca que não leite. Milkshake.
3: Milkshake.
1: Milkshake de baunilha.
3: Sorvete de flocos.
1: Sorvete de flocos é o meu favorito.
3: Sério?
1: Sério.
3: Massa.
1: O que aconteceu? Ficou tímida e tu não vai mais render
3: não,
1: porra
3: é
1: nenhuma.
3: Que eu achei... Não, é que eu lembrei do irmão do Jorel, sabe? Que ele fala sorvete de flocos. Ele
1: não.
3: Bonitinho assim.
1: Não me lembro.
3: E ele fala flocos.
1: A minha memória é ruim. Eu já vi Friends 72 vezes, as pessoas citam as cenas e eu fico... Não faço ideia.
3: É que eu acho que sorvete de flocos é um negócio meio... banal, assim. Não acho ele o grande rei dos sorvetes, assim.
1: Qual é o teu sabor de sorvete favorito?
3: Chocolate.
1: Ah, uau! Como tu é inovador!

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1: Dois gordos e a cor branca, dois gordos e uma madrugada ao vivo pra toda a rede Atlântida. Coisas brancas que eu gosto. Nuvem.
2: O quê? Algodão.
1: Algodão. Eu gosto de... O cavalo, quando é branco, é mais bonito. É o cavalo do príncipe.
2: Não, cavalo preto, assim.
1: Não, cavalo do príncipe.
2: Céu negro.
1: Cavalo do príncipe é o branco.
2: Ah, eu acho misterioso, assim.
1: Cavalo do...
2: Do Beto Carreiro é branco.
1: Então, cavalo do Beto Carreiro. O cavalo dos Lannister é branco.
2: Ah, é.
1: O cavalo do... Puta, eu tô com o cavalo na cabeça. O cavalo do Pica-Pau é branco. O...
2: A neve é bonita, né?
1: Puta, a neve assim, é muito bonita, assim, mas
2: é
1: assim...
2: É bonito, mas não... É que eu não gosto de inverno, mas é bonito.
1: Não, mas a neve me irrita um pouco o tato, assim, tipo...
2: Sim.
1: Eu conheci a neve recentemente do jeito grosso, assim, já tinha visto uma neve mais rala, mais chula. E aí eu não gostei muito, assim, eu achei meio perrengue demais.
2: Entendi. Eu acho neve superestimado, mas é bonito.
1: É,
2: nas tipo, fotos.
1: Não, a foto fica linda. É. Uma foto com fundo branco, assim, sabe? Coisa linda. O céu branco feio, o chão branco bonito. Não faz nenhum sentido, mas...
2: Ai, chão branco eu não gosto.
1: Como não?
2: Ai...
1: Neve!
2: Trampo pra... Não, o chão sim, eu pensei num piso branco.
1: Não. Para, pensa no que eu tô dizendo, ó. Quando tu tira uma foto e o céu tá todo branco, tá todo nublado.
2: Horrível.
1: Mas aí quando é o chão todo branco, a gente acha massa.
2: Neve bonitinho.
1: É, viu? Não faz sentido. Piso de casa.
2: Feio.
1: Depende do piso.
2: É, porcelanato não gosto.
1: Não, porcelanato não dá.
2: É.
1: Fora que a mulher bota um salto alto.
2: Sim.
1: E tem um olodum dentro de casa.
2: Aham.
1: Uh-huh. É, não dá. Fica péssimo. Acorda os vizinhos, tudo.
2: Roupa branca eu adoro, tá? Mas eu não sou adulta o suficiente pra usar direito, assim.
1: Então, o gordo da roupa branca, assim, não é um ser humano em extinção.
2: Ah, eu acho chique. Eu tô tentando usar mais branco agora. Porque todo mundo me fala que eu fico super bem de branco.
1: Fica muito bem de branco.
2: E muito obrigada. E aí, só que eu detesto lavar roupa branca.
1: Exatamente. É. Sabe? Ter que botar o percarbonato de potássio, ter que lavar, deixando de molho.

0: Taco na máquina com Vanish, seja o que Deus quiser.
1: Pois é, eu tô com essa dificuldade aí também. Porque as mães que deixam a roupa branca, elas estão entrando em extinção.
0: Isso é verdade. E uma coisa que eu gosto, eu tenho um vestido branco que eu comprei no verão, que daí quando eu fico bronzeada com aquele vestido branco, daí sim, aí fica legal.
1: Eu gosto de tênis branco, mas...
0: Tênis branco eu adoro também.
1: Eu adoro tênis branco, mas ele rapidamente encarde.
0: Só uso tênis branco, né?
1: Não, mas os teus tênis nenhum é branco.
0: Não, ele é encardido.
1: É isso. É isso. Não, até que pro teu nível tá branco esse aí.
0: É que agora eu taco na máquina.
1: É. Não, Larissa, realmente, assim, a tua noite foi muito forte. Eu já vi tu fazer esse movimento aí com uma agilidade muito melhor. Olha, salva de palmas pra ti, hein?
0: Obrigada.

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2: Por que você tá tão constrangida? Só porque eu descobri que você teve uma noite agitada?
1: Ah, vamos lá. A gente tá falando da cor branco hoje.
2: O dente muito branco é feio.
1: Dente muito branco é esquisito.
2: É.
1: Aquela...
2: Reflete,
1: parece,
2: tá no olho.
1: Parece um porcelanato, assim,
2: é
1: também.
2: Isso,
1: fica
2: é
1: tipo
2: isso.
1: Como é que chama? É... Lente?
2: Lente.
1: Lente. Eu acho lente. Bizarro, assim. Acho muito esquisito.
2: Eu adoro.
1: Eu acho bonito a pessoa com o dente bonitinho, mas o dente que é dela.
2: Assim, isso, sabe? Eu adoro minha dentista por isso. Ela tem um dente branco, mas não é um branco branco.
1: Uhum.
2: E aí hoje um dia falei pra ela, ela disse: ah, eu acho lente bagaceiro, mas às vezes me pedem e eu boto.
1: É, claro.
2: Aí eu, putz, olha só.
1: Dinheiro,
2: é,
1: né?
2: É isso. Não, não, mas é que eu acho que é saudável, ela só não é bonito.
1: Uhum.
2: E aí eu não ia conseguir trabalhar na área da saúde, assim.
1: Por quê?
2: Porque quando eu vou na dentista, é tudo muito branco.
1: Uhum.
2: Todo o consultório dela é muito branco. O jaleco dela é um branco inacreditável. Ela é tipo uma elfa,
1: uhum,
2: sabe? Eu me sinto meio Senhor dos Anéis, assim, entrando em Legolas. Legolas, sei lá como é que fala.
1: Ai, Legolas.
2: É isso. E como é que é o nome da elfa aqui?
1: Ai, como é que era? Arwen?
2: Que isso?
1: É a,
2: não pesquisa.
1: Tyler, né?
2: Não pesquisa. Na hora do parlamentarismo, tu não pesquisou.
1: Ah,
2: aí na hora do
1: tá
2: Senhor
1: bem.
2: Dos Anéis, tu vai abrir. Não.
1: Enfim, não vou pesquisar, então.
2: Tá. Então eu me sinto entrando meio nesse mundo mágico, assim, quando eu vou à dentista.
1: Parece o céu da novela Viagem, assim.
2: Isso, exatamente. É, parece o cenário dos Ursinhos Carinhosos.
1: Isso.
2: Sabe?
1: É, eu não gosto de coisa de entrar em ambientes muito brancos, assim, também. Tudo é branco, branco, branco. Apesar de que na minha casa as paredes todas são brancas, mas aí eu enchi de quadro também, né? E o meu banheiro é branco, eu acho bonito.
2: Faz nenhum sentido.
1: Não, mas eu tô dizendo, tipo, sabe quando os móveis são brancos, tudo é branco, aquela coisa meio assim. Tem uma série, tô tentando. Tipo, blurry, é, como é que chama? Ai, ou tipo lugar.
2: Ai, eu falo inglês e não lembro
1: não,
2: de como
1: não,
2: se fala em português.
1: Ai, como é que é? Severance. Ruptura.
2: Ruptura. Ai, Severance.
1: Ai, Rafael.
2: Não sei.
1: Vai te cagar. É, enfim, quando tu entra num ambiente que parece que é tudo branco, assim, eu não gosto.
2: Tipo o quarto branco do Big Brother.
1: Isso!
2: Isso é uma referência.

0: pop. Né, Severance?
1: Ah, isso! Ah. É isso!
0: Parece um louquinho no hospício.
1: Eu não vejo Big Brother, eu leio um livro.
0: Ah!
1: Que bom!
0: Tá. Sabe
1: que eu vou dormir, eu não assisto.
0: Sabe que enquanto tu dorme, o japonês tá lendo um livro.
1: Uhum.
0: Mas eu acho o branco mais enlouquecedor do que qualquer outra cor.
1: Enlouquecedor?
0: Eu acho. Tudo muito branco é tipo morrer, sabe? Tipo o Harry Potter quando ele morre e fica com o Dumbledore.
1: Ah, verdade.
0: É. O Gandalf era o branco e depois ele vira o cinzento. Ele é mais legal na fase branco.
1: Uhum.
0: O que mais que tem de referências de branco?
1: O Último Dragão Branco não tem um filme assim também?
0: Tem.
1: Viu?
0: Tem. Tem o...
1: White Lotus.
0: Uma bosta.
1: Série maravilhosa.
0: Nossa.
1: Eu amo. Série de rico passando vergonha.
2: Série de arrogante.
1: Adoro.
0: Série xarope.
1: Adoro. Segunda temporada mesmo, maravilhosa.
0: Meu Deus do céu. Qual é que o dono do hotel tem o cu chupado pelo guri?
1: Eu acho que é a primeira.
0: É a primeira?
1: É a primeira.
0: Essa é a única cena que eu fiquei tipo assim, ó, oh, meus parabéns, não tem como ter sido um dublê. Não, sério, com todo respeito, não é sobre interação homossexual. É sobre um ator enfiar a cara na bunda do outro, seja homem ou seja mulher.
1: Arte.
0: Eu voltei várias vezes naquela cena.
1: Uhum.
0: Não tem como ter sido fake. O cara enfiou a cabeça no cu do outro cara. Não tem como. É uma cena
1: tu
0: de.
1: Vê que eu nem lembrava mais.
0: É uma cena. Não, é que eu estudei
1: que
0: a fundo essa cena.
1: É, pois
0: essa
1: é
0: uma cena de beijo grego como eu nunca vi no mundo pop.
1: Tô percebendo.
0: Eu nunca vi. Porque...
1: Eu tava presa lá na Tânia, na segunda temporada, que é maravilhoso.
0: Acho que eu nem cheguei na segunda temporada.
1: Nossa, muito bom.
0: A primeira temporada do jeito.
1: Virou meme que ela diz que os gays estão tentando matar ela, assim. É maravilhosa essa cena.
0: É, não. E aí é disparada a melhor cena de beijo grego já refletida no mundo pop. Que ele realmente estava dando um beijo grego no tiozão.
1: Entendi. Tá, entendi.
0: Então fica aí essa recomendação de série para não assistir.
1: Tá bom.
0: Não por causa do beijo grego.
1: Eu gosto
0: beijo
1: de
0: grego
1: Lotus,
0: é a única ver. Coisa boa.
1: Pode ver. É, tem um drink que é White Russian também.
0: O que é o White Russian?
1: É um drink com base de leite e licor de café. E aí ele fica tipo uma camadinha embaixo de licor.
0: Sabe
1: de
0: que
1: café
0: tirando,
1: em cima de...
0: Tirando o Nescau, leite. Assim, eu não acho que leite fique bom com nada.
1: Ah, eu gosto na vitamina.
0: Ah, própria batida, assim, seja
1: adoro.
0: De mamão, de banana. Batida de banana dá pra dizer que é branco?
1: Não, amarelinho.
0: Ah, o drink não deve ser branco também.
1: Ele é.
0: Como é que é o nome?
1: White Russian.
0: É café?
1: Café, uma base de licor de café e aí o resto é vodka com leite, creme de leite, assim.
0: Creme de leite no drink?
1: Uhum.
0: Meu Deus, coisa
1: fica
0: horrorosa.
1: Bom.
0: Não, não tem como ficar bom, vai ficar
1: fica
0: um...
1: Fica assim.
0: Fica uma sobremesa.
1: Fica bem bom.
0: Não fica um drink.
1: Com vodka.
0: O que tu tá teimosa hoje? Tudo que eu digo, tu diz o contrário, caralho.
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0: Dois gordos e uma cor branca, dois gordos e uma madrugada ao vivo para toda a rede Atlântida. Por que que o branco melo do Titãs, ele é tão subjugado assim na vida dos Titãs? Por que que as pessoas falam muito mais dos outros?
1: Ah, pois é, né? Verdade. Eu pensei, por que que o Branco Melo do Titãs... Eu gosto dele, tem uma música aquela do Acústico MTV, que
0: ah,
1: canta.
0: Qual?
1: É o

0: Por quê?
1: Porque tinha uma deficiente visual no, na plateia. E aí estávamos eu, o Léo e o Breyer, a gente tinha um grupo de comédia. E o Breyer olha pra deficiente visual e diz: olha ali, tem uma mulher de óculos escuros. Porque, tipo assim, por que essa hora não tira o óculos?
0: Ai, meu Deus.
1: E aí todo mundo começa a rir, porque, tipo assim, é óbvio por que ela não tira o óculos, né? E aí o corte é maravilhoso, assim, a gente começa a rir muito do Matheus. A moça fica de boa, assim, não fica constrangida. E aí o Léo dá um grito: porra, por que tu acha que ela tá de óculos escuro no ambiente fechado de noite? Tu acha que ela é o Branco Melo? E aí eu comecei a rir mais ainda, porque é uma referência muito lado muito... B pra tu citar, assim, ó. E eu comecei a rir, tipo assim, ó, cara, tantas pessoas que usam óculos escuros, tu citou o Branco Melo, tipo assim.
0: Ai, muito bom.
1: Ele não deve estar no top 10 pessoas que usam óculos escuros na noite.
0: Muito bom.
1: Enfim.
0: Adorei.
1: Assim como o lateral esquerdo branco, que infelizmente tá sendo esquecido aos poucos, assim, as pessoas.
0: O branco
1: tão...
0: era da Copa de 94.
1: Pô, é tetracampeão, gaúcho. Não é devidamente valorizado pelo Rio Grande do Sul.
0: Entendi.
1: As pessoas pagam um pau pro Roberto Carlos, pro Marcelo, que nunca ganhou porra nenhuma, e o branco fenômeno.
0: Tem uma amiga que a filha dela se chama Branca.
1: É a Branca Viana, do Praia dos Ossos.
0: Isso, que é a dona da Rádio Novelo.
1: Exatamente. Que é um espetáculo de competência.
0: Meu ex-marido tinha uma tara na voz dessa mulher. Assim.
1: Sério?
0: Não, era o crush da vida dele, era a voz da Branca Viana.
1: Bah, eu de podcast, o meu eu lembrei esses dias que eu fiz esse papelão e eu tentei excluir, não dá mais. Uma vez eu tinha tomado umas a mais, eu só mandei que eu tinha um tesão de competência por uma podcaster famosa. Mas eu era um Zé Ninguém. E aí o tempo passou e agora eu tô com medo de ser descoberto.
0: pode acontecer.
1: Eu sou menos Zé Ninguém do que eu era. Sabe? Então esses dias eu me lembrei do nada. Agora quando tu falou, meu ex-marido te atara pela fulana do podcast, inclusive eu não quero nem citar o nome, porque os ouvintes desse nosso podcast são ingratos. Eles vão ir avisar ela.
0: Eles vão
1: ir lá avisar ela.
0: Com certeza.
1: Então eu não vou dizer quem é.
0: Tá bem.
1: Que eu fiquei um pouco tímido agora.
0: Tá bem, então vamos tocar música que agora eu quero saber quem é.

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1: Dois gordos e uma cor branca, dois gordos e uma madrugada ao vivo pra toda a rede Atlântida. O que mais que a gente não falou sobre a cor branca?
2: A cor branca é a cor da pureza, né? Tem uma coisa assim do...
1: Tu casou de branco.
2: Eu casei de branco, exatamente. Eu ia falar sobre o vestido de noiva. Que teve uma rainha na Inglaterra que foi, acho, se eu não me engano, Elizabeth I. Foi a primeira rainha a usar branco pra se casar. E aí virou a tradição.
1: Por que será, né?
2: Porque branco, imagina tu fazer um tecido branco antigamente, assim, era um negócio caríssimo.
1: Ah, era
2: caríssimo,
1: status,
2: era tipo
1: poder,
2: assim, eu sou
1: era...
2: muito rica, sou rica demais, rica, eu sou rica, sabe, tipo, tu usar branco, assim. Imagina tu, as pessoas andavam nas ruas tudo podre, de sujo, de...
1: Pô, tu nunca tinha pensado por essa...
2: E aí, tu usar um tecido branco é um negócio muito fino.
1: Eu acho muito, chique. Eu acho muito bonito criança de branco, mas aí, quando tu descobre que criança é criança, tu odeia o branco.
2: Não, e aí parece que vira os anjinhos, assim. Não sei se eu gosto.
1: É, minha filha usou no aniversário de um ano dela e acho que foi a última vez que ela usou uma roupa branca.
2: Não, não tem como.
1: Eu não autorizo ela a usar mais roupa branca.
2: Por isso que eu digo que, tipo, tu tem que ser adulto pra usar branco.
1: É. Assim. Eu não sou. Eu acho que eu tenho.
2: É, eu tenho esse problema que eu tô tentando ser adulta pra isso.
1: Ou duas camisetas brancas, assim. Eu tenho um casaco branco que eu uso pouquíssimo também.
2: Eu comprei um casaco branco semana passada.
1: E aí?
2: E aí eu usei uma vez até agora. Daí agora começou a esquentar do nada, então tem que esperar esfriar de novo.
1: Deixa eu pensar aqui mais que eu... Cueca branca não dá.
2: Cueca branca de jeito nenhum.
1: Tá, mas aí agora eu vou perguntar, tá? Por quê que lingerie branca pode e cueca branca não?
2: Ah, mas eu nem gosto de lingerie branca também. Não tenho, pra pensar. Eu tinha só a do meu casamento, no caso.
1: Tá, mas mulher usa?
2: Não, usa.
1: Mulher usa, muito mais mulher usa lingerie branca do que homem usa cueca
2: Sim,
1: branca.
2: Sim, com certeza. E a pira do branco no ano novo, né?
1: Puta, eu cada vez menos
2: uso. Eu cada vez menos também. Bom, é que primeiro que eu passo o Réveillon em casa normalmente, né? Então...
1: É, tu é xarope.
2: É, então não tenho...
1: É, eu acho legal se tu vai pra balada, eu acho legal. Parece balada de rico, sabe? Balada da Globo, que tá todo mundo de branco, sabe? Entendi. A propaganda de fim de ano da Globo. Uh-huh. Eu acho legal.
2: Tá.
1: Se é pra sair, eu boto branco.
2: Agora pra ficar em casa,
1: pra ficar
2: vendo
1: em casa,
2: da virada,
1: né?
2: Sabe? Tipo...
1: Não, pra, eu boto a camisa do Inter e foda-se.
2: Entendi.
1: Né? Normalmente tu tá na praia.
2: Mas
1: aí,
2: a gente tipo... pode botar a camisa do Inter quando ela é
1: branca,
2: branca, né?
1: É. Exatamente. Eu tenho uma, vou usar esse ano. Muito obrigado. Acabei de decidir.
2: Viu?
1: Camisa branca nova do Inter é muito bonita. Vou fazer isso.
2: Chique.
1: O que mais? Sério, tu não vai julgar um homem que usa camisa de futebol logo tu?
2: Não.
1: O que que aconteceu?
2: Ué, deixa ele com a chinelagem dele.
1: O que mais? Cabelo branco.
2: Cabelo
1: tu é
2: branco.
1: Contra ou a favor?
2: Ah, eu tenho os meus primeiros esse ano.
1: Sério?
2: Uhum.
1: Putz, eu tive os meus primeiros com 29.
2: Quase 40 anos.
1: 29.
2: Agora tem uns 4 aqui do lado, assim. Eu olhar bem de pertinho, tu vê.
1: Eu acho que 27 ou 29, não lembro. Eu lembro do dia, eu sei onde eu tava. Eu tava num supermercado e eu passei na frente de uma loja de colchão e tinha um espelho. E eu passei no espelho e falei, não. Aí eu fui indo pertinho no espelho e era um grande, assim. E eu arranquei, puxei e eu tenho a foto. Do dia do meu primeiro
2: Eu acho
1: branco.
2: Muito bonito.
1: Sério?
2: Que é grisalho, assim, grisalhas também. A minha mãe parou de pintar o cabelo durante a pandemia, o cabelo dela é bem branco, assim, ficou super bonito.
1: Tô pensando seriamente em ficou começar a pintar.
2: Chique. Pintar?
1: É.
2: Vai ficar de acaju, assim?
1: Eu já tive acaju, fica feio. Não, preto.
2: Entendi.
1: O cabelo é preto?
2: Ah, entendi.
1: Que foi? Vai, julga.
2: Não, nada.
1: Julga.
2: Tu é livre pra fazer o que teu coração mandar.
1: Não, eu já falei. Eu
2: ah,
1: vou...
2: mas eu acho que tu ia ficar bem grisalho.
1: Eu vou ficar careca e eu vou fazer o transplante, não tem nenhum problema. Eu vou botar.
2: Tu vai ficar careca?
1: Claro, olha aqui essa entrada.
2: Não.
1: Esses dias eu dei uma arrumada no cabelo e aí eu achei espaçado demais. Ele ainda não tem falha, tá?
2: Tá.
1: Mas ele tá espaçado.
2: Entendi. Eu tô calva também, foda.
1: É, e aí eu achei espaçado demais. Eu falei, puta merda.
2: Se eu reclamei com meu pai esse final de semana que eu herdei dele a calvície.
1: Eu vou ter que fazer o transplante capilar antes do que eu imaginava, eu acho.
2: Entendi.
1: Acho que antes dos 40 eu vou ter que fazer.
2: Entendi. É, realmente é uma grande questão masculina, né?
1: Porra, claro.
2: Eu acho.
1: Não, porque eu já raspei a cabeça. Minha cabeça é disforme. Ela não é bonitinha, que nem a do Mick Silva, do Gordo Léo. Ela é absolutamente grande e disforme. O cabelo disfarça.
2: Uhum.
1: Então não tem como aí. Real.
2: Entendi.
1: Real. Vou usar muita touca, muito boné.
2: Eu tenho uma touca branca.
1: Ah, mas é que mulher tem essas roupas, princesinha. Mulher tem bota branca. Mulher tem vestido branco. Mulher tem... Como eu disse, até a lingerie. O homem não tem a cueca branca.
2: Não.
1: O homem não é livre pra ter a cueca branca.
2: Tem.
1: Por que que não dá? Tu não justificou a tua resposta.
2: Porque a cueca preta é muito mais bonita, muito mais sexy e não evidencia sujeira.
1: Tá, mas aí é o homem porco.
2: Sim, mas... Tem bastante.

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1: Acabou, dois gordos, a cor branca. O que a gente não falou sobre a cor branca?
2: Ah, a gente sempre
1: esquece, achei meio tímida, né? Hoje.
2: Maria Mole.
1: Maria Mole é branco. É, tá.
2: Maria Mole é branco.
1: Pasta
2: iogurte
1: de dente.
2: Iogurte desnatado branco.
1: Também. Não, não, não. Para começar, iogurte desnatado não é iogurte.
2: É sim.
1: Iogurte de coco,
2: queijo
1: eu aceito.
2: Queijo de...
1: Não, queijo não é branco. Queijo é amarelo.
2: Queijo parque é
1: não,
2: branco.
1: Não, mas é que 90% dos queijos são amarelos.
2: Okay.
1: Ouro branco.
2: Ouro branco.
1: Que a embalagem é amarela. Mas o ouro branco é branco.
2: Aham. Uhum. Foi meu café da manhã hoje.
1: E tu já percebeu que o ouro branco... tem mais chocolate preto que o sonho de valsa. Ah. E o sonho de valsa tem mais chocolate branco que o...
2: É que ele não é um chocolate branco, né? Ele é tipo um negócio de amendoim dentro, castanha, assim.
1: Castanha, não.
2: É, tipo, parece um dadinho. Existe bala dadinho aqui?
1: Sim.
2: É,

0: Nossa,
1: eu dadinho adorava. De doce de leite?
0: É o dadinho, não sei. É tipo um amendoinzinho, assim, não sei. É maravilhoso. Dadinho, que é uma balinha
1: quadrada,
0: prateadinha.
1: Um cubo.
0: Isso, um cubinho prateado com estrelinhas, assim.
1: Ah, não sei.
0: É, então.
1: A gente tá falando de doce de leite.
0: Não, não. Dadinho, o nome da bala.
1: Não conheço.
0: Isso é um ícone, Catarina.
1: É branco?
0: Não, é marrom.
1: Então, no dia da cor marrom, tu me apresenta. A bala branca aqui é a bala da embalagem. Ah, eu já conheço, mas não, acho que não é tão popular.
0: Tá.
1: Tá. A bala branca da Frigels era a bala era branca.
0: É verdade.
1: A bala era branca. O Trident é branco.
0: Trident
1: o
0: é branco.
1: O Clorets é branco.
0: Tic-tac.
1: O Tic-tac é branco, apesar do laranja ser muito melhor.
0: Sim.
1: O que mais? Todos os mais diversos e semelhantes de remédios.
0: Ah, paracetamol, Dorflex.
1: Eu não confio no remédio quando ele não é branco.
0: Entendi. Ah, eu tomei um vermelho ontem.
1: Pois é. Não parece que é fake.
0: Assim, sabe?
1: Não parece que é bagaceiro.
0: Parece.
1: Para e pensa assim, ó. Não parece Paraguai assim, ó. Não, isso aqui é tráfico. Tá? Quando ele tem duas cores, tipo amarelo e vermelho, tu pensa, não, isso aqui não é remédio.
0: Entendi.
1: Remédio tem que ser branco.
0: Branco é a luz.
1: É tipo
0: da
1: dentista.
0: Lua.
1: Tá, a lua é branca, ok.
0: A lua é branca.
1: Mas é tipo dentista.
0: A lua é flix.
1: Se tu chega e o teu dentista tá com outra cor, como é que tu age?
0: Normal.
1: Vou falar de novo da minha dentista tem um jaleco preto. Lindíssimo, porém, quando eu chego lá, eu digo, o que que houve? Tu vai lutar? Parece que ela tá de kimono. Ar-condicionado é branco.
0: A maioria.
1: Quando fica amarelo, é bagaceiro.
0: É. Na minha casa antiga era prata, o aparelho.
1: Prata? Tá, prata, acho bonito. Uhum. Geladeira.
0: Geladeira.
1: Por que que os eletrodomésticos eram todos brancos e estão ficando todos cinzas?
0: Ah, porque o cinza domina, né? Já fizemos essa conversa de
1: pois
0: que
1: é.
0: O cinza tá dominando a humanidade, assim. As pessoas estão muito mais tristes por conta disso.
1: Mas o cinza é mais legal que o branco.
0: Não, eu gosto mais de branco.
1: Não,
0: menos
1: claro
0: na
1: não.
0: Cozinha.
1: Ó, viu?
0: É que na cozinha eu gosto de inox. Aí é prata, é diferente.
1: Não, prata é cinza.
0: Inox, bancada, meu fogão é de inox, a geladeira,
1: tá, mas
0: tudo.
1: Prata é cinza, né?
0: Ai, ai, lá claro vamos nós de novo.
1: Claro que sim. Não são duas cores diferentes.
0: Tá bom. Então tá, se tu diz.
1: Larissa, olha só, eu preciso conversar sério contigo, assim, ó. Pra gente debater e pro programa render mais, tu tem que estar menos relaxado. Então tu não pode transar tanto, tá? Essa é a dica que eu vou te dar
0: ai,
1: pro programa
0: tchau,
1: de amanhã. Tchau.
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1: Uma família muito recatada estava andando na rua, pai, mãe, filho, o menino tinha 5 aninhos e de repente se deparam com a cena de um cachorrinho fazendo a coisinha ali com o outro cachorro.
2: Minha cunhaca.
1: Lenha, lenha, lenha. E o Joãozinho pergunta:
3: e aí, pai? O que eles estão fazendo ali, aqueles dois cãezinhos?
1: E aí o pai, um pouco envergonhado, fala: ah, filho, é que o cachorro de cima, ele quebrou a patinha e o cachorro de baixo tá ajudando ele a andar. Oh. São amiguinhos. E aí o Joãozinho conclui:
3: bem que o vô falou que quem ajuda os outros só toma no cu.
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0: assim, assim. Entendeu? Aham.
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1: A professora pede que o Joãozinho cite três partes do corpo que comecem com a letra Z. E ele tasca.
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1: Nego Velho era conhecido por tentar ganhar dinheiro em tudo que ele fazia.
2: Ah, Nego Velho tá sempre apostando e ganhando troco.
1: Velho. Certo dia ele apareceu na casa de um velho amigo e já foi dizendo: Pereira, meu querido Pereira, aposto que você não adivinha o que é que eu vim fazer aqui.
2: Ah, é muito simples, disse o amigo. Já sou calejado contigo, Nego Velho. Deve ter vindo aqui pra arrancar um dinheiro de mim, né?
1: Tá louco, Pereira, que é isso?
2: Só passei aqui pra te dar um grande abraço, viu? Perdeu a aposta. Vai passando a grana.
1: Bota postal, cara.
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1: A professora pede que o Joãozinho cite três partes do corpo que comecem com a letra Z. E ele tasca.
2: Essa é fácil. Zóios, ouvido e orelha. Se quiser mais uma, zumbigo.
3: Meu Deus do céu, mas quanta estupidez. Vou te dar uma nota que também começa com Z. Sabe qual é?
2: Sei, essa é fácil, os 8.
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Agora às 7:08 desta segunda-feira, bora para mais uma semana, minha gente. Tá começando. E é claro que tu pode segurar aqui na minha mão, na mão da Atlântida, aumentar o volume e só curtir. A lida tá aí, né? Vamos só enfrentar, vamos dali. Tamo junto. Não tem muito o que fazer, né? Tem que enfrentar.

Tô aqui na expectativa pra que tu tenha uma semana maravilhosa, um dia mais incrível ainda, que como tu pode se inspirar ou ao menos entender pelo meu início de abertura do despertador, um pouquinho ali receosa. Tudo bem, a segunda-feira é um pouquinho mais assim, né? A gente tá chegando, a gente tá acordando, a gente tá vindo, mas a gente vai vir, a gente vai vir. Eu e as 40 personalidades dentro da minha cabeça. Cabeça de quem? Cabeça dessa daqui, ó.

Sanches, arroba carol.sanches ali no Instagram, que é por onde tu interage na nossa pauta do dia, família. Despertador que tem o quadro mais interativo do Rádio Gaúcho, Rádio Brasileiro, Rádio Mundial, Rádio Intergaláctico. Bom dia, ETs. É ali na nossa pauta do dia que tu manda teu áudio bonitão até 30 segundos no arroba carol.sanches, sempre junto da Docile. 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Horrível coisa.

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Muito que bem. É, minha gente, acabou a Copa do Mundo. Eu não me lembro o que é vida. Antes da Copa do Mundo, influenciou tanto meu dia a dia que eu nem sei o que é minha vida sem Copa do Mundo. Mas, porém, contudo, todavia, temos aí a Espanha como vencedora mundial. Tivemos um show de intervalo e até de abertura muito representativo, achei muito divertido. Porém, contudo, todavia, ainda não superei a Copa do Mundo. Até porque, senhoras e senhores, 49 bebês foram registrados com o nome Haaland em Pernambuco. Sendo que teve um bebê em Timbó, em Santa Catarina, registrado também como Haaland. Haaland. No Peru, o Registro Nacional de Identificação e Estado Civil, RENIEC, informou que 468 crianças foram registradas com o nome Haaland, enquanto outras, 91, receberam o nome completo de Erling Haaland, no Peru. Como é que ficaria isso no sotaque mais espanhol? Erling Haaland, não sei falar. Vamos hablar en español, mi nombre es Erling Haaland. Não sei, pode ser que seja assim. Aliás, querendo ou não, temos, obviamente, a inspiração em nomes de jogadores, talvez há mais tempo aí, né, liderando esse hit, que é colocar nomes de bebês com inspirados em jogadores. O Neymar, lá no Peru, tem 33.809 Neymarzinhos. Na sequência vem Yamal, que teve... Sim, já temos homenagens a Yamal, 1.241, Cristiano Ronaldo com 1.185 bebês Cristianos Ronaldos, Lionel Messi com 292 e Kylian Mbappé, assim com o nome todo, 238 bebezinhos como Kylian Mbappé. No Brasil, infelizmente, a gente não tem esse levantamento considerando a Copa em si, porém, contudo, todavia... Foram registrados no Brasil 691 bebês homenageando Hendrick. Hendrick. E sendo que 79 receberam o nome do jogador acompanhado de um segundo nome. Então, sei lá, Hendrick Ronaldo, Hendrick Paulo, Hendrick Maria, entendeu? E ainda para completar o combo... Só que acho que esses devem ter ficado talvez um pouco arrependidos. 5 bebês foram nomeados de Neymar após a convocação do Neymar para a Copa do Mundo. O cara não tinha nem jogado e daí 5 bebês foram nomeados com o Neymarzinho. Entendeu? Então eu quero saber de ti, pós-Copa do Mundo, pra gente arrematar tudo isso aqui. Qual jogador merece a homenagem de ter o seu nome em um bebezinho? Ah, tu tá aí grávida, tu e tua mulher tão na expectativa, tão ali querendo adotar uma criança e colocar um nomezinho. Por que não colocar o nome de Kylian Mbappé? Por que não, né? Quero saber de ti, então, qual jogador vai ter o nome registrado na tua família? Imagina, vamos lá de... Vamos de Yamal. Yamal de Oliveira, por que não? Yamal Silva, olha que incrível. Quero saber de ti, manda ali no @carol.sanches. Qual jogador vai ter aí sua homenagem na sua família? E como a Espanha ganhou, vou fazer uma leve homenagem aqui. Já aviso que essa versão é meio maluca. Vamos bailar, mi rei.

0: 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Eu sou a Carol Sanches e ali no @carol.sanches tu chega, claro, sempre com teu áudio de 30 segundos pra gente começar a semana do jeito certo. Eu sei que segunda é um pouco mais arrastado, mas tu pode chegar ali sim pra gente fazer a coisa acontecer. E a Copa do Mundo acabou, né, gente? A Espanha ganhou e quero saber de ti, já que eu ainda não superei o final da Copa, qual o nome de jogador da Copa do Mundo de 2026 tu nomearia aí no teu filho ou, quiçá, no teu cachorro? Até porque em Pernambuco tiveram 49 bebês registrados como Haaland. E no Peru, 468 Haaland. Mas também tiveram aí seus Neymarzinhos, tiveram seus Yamalzinhos, seus Cristiano Ronaldinhos, seu Lionel Messizinhos e seus Kylian Mbappezinhos. Agora 7 horas e 28 minutos, deixa eu ir de áudio da audiência. Vamos com o André.
1: Bom dia, Carol Sanches.
0: Bom dia.
1: Vamos, Fúria.
0: Fúria.
1: Então, o nome do meu filho seria em homenagem ao título da Espanha.
0: Tá.
1: Ferran Messi Argentina. O que, que tu acha desse nome aí?
0: Botar
1: não deu pra nós, Alexa, mas também não deu pra eles, né? Esse time fiasquento aí que gosta de fazer um fiasco quando perde. Um abraço, Kiki.
0: Mas brasileiro não sabe perder. Também. Mas brasileiro também, né? Ai, ai. Deixa eu ir com o nosso embaixador da audiência. Gostei dessa foto, hein, Amaral?
2: E aí, Carol, beleza? Bom dia. Salve, salve.
0: Salve,
2: tudo
0: salve.
2: Tudo boa. Seguinte, nome que eu daria a um filho meu seria Jorge Dembélé. Por que Dembélé? A categoria, a elegância que o cara joga, entendeu? Aquela harmonia de maestro, estilo Falcão lá nos anos 70. E o apelido já seria, em vez de Dembélé, já cairia. Aí, Lelê, beleza, Dembélé, Lelê. Kikiki, valeu.
0: Tamo junto, Amaral. E ele fez uma mistura ali, Amaral com Cucurella, isso aí. Botou ali o cabelo do jogador da Espanha com o seu rostinho, eu achei sensacional. Deixa eu ir com o áudio do Diego aqui também.
3: Fala, Carol, bom dia.
0: Bom dia.
3: Diego aqui da cidade de Santa Maria.
0: E aí?
3: Eu, se tivesse um menino, eu ia colocar de Lionel Messi.
0: Tá.
3: Que é um exemplo, né? 39 anos, quase 40. Já ganhou tudo, já tem tudo e segue se esforçando, se dedicando, correndo atrás, entregando.
0: Última Copa dele, né?
3: Ele se propõe a fazer um trabalhador que trabalha, né? Então, por esses motivos, eu colocaria esse nome.
0: Tá bom! Teve uma grande mensagem aqui da Roberta, que eu vou trazer no próximo bloco. E daí, neste momento, deixa eu mandar música pra ti. O sinal das 7h30 já bateu. Agora faltam 29 minutos para as 8 horas. Despertador que hoje quer saber qual o nome de jogador da Copa do Mundo 2026 tu nomearia aí o teu filho ou a tua filha ou até mesmo um cachorro, um papagaio. Por que não? Manda ele pra mim no @carol.sanches. Semana já começou.
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2: O frio chegou e os pets também sentem os efeitos da estação. Nessa época do ano, é comum que cães e gatos reduzam as atividades, passem mais tempo descansando e, com isso, possam ganhar peso. Mas atenção, o excesso de peso pode trazer problemas para as articulações, dificuldades respiratórias e aumentar o risco de diversas doenças. Por isso, mesmo nos dias frios, é importante manter uma rotina de atividades adequadas para o seu pet. Brincadeiras dentro de casa, caminhadas em horários mais quentes e uma alimentação equilibrada fazem toda a diferença. Também vale evitar exageros nos petiscos e nas sobras de comida. Se você perceber que seu animalzinho está ganhando peso, converse com um médico veterinário para avaliar a melhor forma de manter a saúde em dia.
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Atlântida, Rádio das Nossas Vidas, muito bom dia, seus lindos, o despertador tá na área, ao vivo na manhã desta segunda-feira, agora faltam 12 minutinhos para as 8 horas, despertador que tá te esperando ali na pauta do dia, no @carol.sanches, tamo junto! Despertador que conecta todo mundo na Rede Atlântida, nas nossas frequências do Rádio Raiz, assim como ali no atlântida.com.br e aplicativo da Atlântida. Muito obrigada pela essa audiência incrível!

0: 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Hoje na pauta do dia, quero saber qual o nome de jogador da Copa do Mundo 2026 tu nomearia aí o teu filho, a tua filha, ou quiçá até mesmo o teu cachorro. Deixa eu ir com o senhor Carlos Tavares.
1: Bom dia, Carol. Carlos aqui de Santa Maria, tudo bem?
0: Duro.
1: Eu vou sugerir o nome pros meus amigos.
0: Tá bom.
1: Os filhos deles. Seria assim, ó. Viúvas do Messi. Não deu pros irmãos, coisa linda. Viúvas do Messi ia ser um bom nome.
0: Eu fiquei
1: abraço.
0: Confesso que eu fiquei com um pouco de peninha de ver ontem o Messi chorando. Porém, contudo, todavia, fiquei feliz pela Espanha. Então, né? Não dá pra ter tudo nessa vida. Deixa eu ir com o senhor André aqui.
2: Bom dia, Carol. Bom dia, despertador.
0: Bom
2: aqui
0: dia.
2: É o André de Passo Fundo.
0: Passo Fundo.
2: Eu colocaria o nome na minha cachorrinha do jogador. Seria do Vozinha.
0: Ah,
2: porque
0: legal.
2: A minha doguinha tá bem velhinha, querida. O nome dela é Amora. Então eu botaria
0: Amora
2: Vozinha.
0: Vozinha.
2: Valeu.
0: A Roberta tinha escrito aqui um texto pra gente, deixa eu ler pra ti, tá? Ela conta que meu filho de 6 anos, que é teu fã, te manda beijo toda manhã, se chama Pedro Joaquim. Homenagem aos dois bisos, Pedro e então, né, Joaquim, que faleceram há mais de 20 anos. Porém, meu esposo é gremista doente, foram 9 meses de gestação controlando a emoção dele em não colocar Pedro Jeromel na criança. Somos de Campo Bom, ele nasceu em Sapiranga e lá possui um espaço para fazer o registro após o nascimento. Segunda-feira, gente, estamos acordando. Eu recém-parida, no caso, né, a Roberta, não eu, Carol Sanches, não pude acompanhar. Fiquei rezando até ele voltar, pedindo que controlasse os pensamentos intrusivos dele, registrasse então de Pedro Joaquim. Deu certo, acho que ele teve medo do divórcio, porém já imaginou o que eu faria se ele voltasse com uma certidão de Pedro Jeromel? Nem eu sei, fala aí a Roberta maravilhosa que mandou esse áudio aqui pra gente. E esse texto, olha gente, eu tô bem maluca hoje. Gente, segundou, deixa eu ir com mais um áudio.
3: Bom dia, Carol.
0: Bom dia.
3: Um nome que eu ia colocar no meu filho ia ser

0: Lionel, de Mbappé,
1: tá,
0: Haaland, Yamal,
1: tudo junto,
0: CR7, Júnior da Silva.
1: Perfeito! E ele mandou, esqueci de dar tchau, kikiki! Manda ali pra mim no @carol.sanches o teu áudio, interagindo comigo. Qual o nome de jogador da Copa do Mundo 2026? Já que acabou, estamos aqui na finaleira, só dando uma arrematadinha. Tu nomearia o teu filho, a tua filha ou até mesmo o teu cachorro? Ninguém mandou inspiração pra nome de feminino por aqui. Eu acho que Leonela, eu acho incrível. Eu teria uma cachorrinha Leonela. Uma cachorrinha caramela Leonela. Eu acho bonito, é. Ou Rodriga. Rodriga pode ser. Eu acho bonito também. Agora faltam 7 minutinhos para as 8 horas. Vamos de música e já já eu volto com mais interatividade aqui no Despertador.
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Atlântida, Rádio das Nossas Vidas, muito bom dia, o despertador, o teu morning show mais gostosinho do FM, tá na área pro Rio Grande do Sul e pra...

0: 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Eu sou a Carol Sanches, arroba carol.sanches, ali no Instagram, que é por onde tu manda o teu áudio da nossa pauta do dia. Se acabou a Copa do Mundo, se foi, estou um pouco já saudosista, não sei como é que era a minha vida antes de Copa do Mundo, meu Deus do céu, é tipo a gincana do colégio, sabe aquela semana no colégio que tu vive em volta disso? É tipo isso aqui, é um mês e é mundial, entendeu? E agora eu estou um pouco triste que a nossa vida vai mudar, mas contudo, porém, todavia, temos aí que arrematar este momento e saber que ano que vem tem Copa do Mundo Feminina, tá? Mas neste momento, qual o nome de jogador da Copa do Mundo 2026 tu nomearia? O teu filho, a tua filha, o teu cachorro, o teu papagaio, e tu manda teu áudio ali no arroba carol.sanches, assim como Dom Lucas fez.
1: Fala, Caroleta, Lucas aqui de Santa Cruz.
0: Tudo bem?
1: Eu queria muito ter um Golden Retriever, que é aquele cachorro que tem, tem os pelos compridos.
0: Sim.
1: Eu queria botar o nome dele de Haaland, a loirinha do Tchan. Valeu, Kiki.
0: A loirinha do Tchan é ótimo. Deixa eu ir com a Veridiane.
2: Bom dia, Carol.
0: Veridiane
2: aqui de Santa Cruz. Então, meu filho mais novo se chama Luca, em homenagem ao jogador Luca Modric, que foi eleito o melhor jogador do mundo no ano que ele nasceu.
0: Ah, legal!
2: O nome dele foi escolhido pelo irmão mais velho, que queria que o nome fosse Luca ou Kylian, em homenagem ao Mbappé, lógico. Escolhemos
0: bom.
2: Luca, e hoje o Luca pede pra trocar o nome dele pra Lionel.
0: Não!
2: Em homenagem ao Lionel Messi. É muita paixão por futebol.
0: Ai,
2: bom dia a todos.
0: Eu amei. Mas assim, Luca é um nome muito bonito. Muito bonito. Achei de bom gosto. Achei um bom jogador também pra homenagear aí. Deixa eu ir com o Felipe.
3: Bom dia. Meu nome é Felipe, sou motorista de aplicativo aqui em Porto Alegre e com certeza o nome que eu daria seria Vozinha Uchoa Ronaldo para o meu filho.
0: Grandão nome, hein, de respeito. O Dorgelo mandou aqui, ó, chamaria minha cachorrinha de Fúria. Tá bom, gostei. Aliás, eu me lembro de uma médica que se chamava Fúria. E eu não vou contar a piada porque, né, envolve minha mãe. Deixa eu ir com o Leonardo.
4: Bom dia, Carol Sanches, tudo bem?
0: Tudo bem?
4: Carol, o nome de jogador que eu colocaria seria de um jogador que eu sempre odiei e eu passei a amar nessa Copa. Eu adotaria um gato e colocaria o nome de Cucurelha, só pra imitar o meme, aquele colocar uma peruca nele. Bom dia, Kikiki!
0: Cara, muito bom, muito bom. Deixa eu ir com o áudio da Aline aqui.
5: Bom dia, Carol, Aline de Imbé.
0: E aí?
5: Se eu tivesse um gato, o nome dele ia ser lá, Mini Miau. Kikiki!
0: Achei incrível! Achei incrível. Lamine Miau. Adorei. Achei muito criativo, aliás, por sinal. Agora, 8 horas e 16 minutos. Manda ali no arroba carol.sanches. Qual o nome de jogador da Copa do Mundo 2026? Tu nomearia, homenagearia aí o teu filho, o teu cachorro, ou seja lá quem mais tu queira homenagear. Manda ali pra mim, então. Enquanto por aqui a gente vai de música, o Despertador tá ao vivo. Segundou. E eu preciso de o quê? Isso aqui, ó.
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0: Atlântida, rádio das nossas vidas, muito bom dia, o Despertador tá de volta por aqui no sinal das 8:30. 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Nossa pauta do dia, quer saber qual o nome de jogador da Copa do Mundo 2026 tu nomearia aí, o teu filho, a tua filha, a tua cachorra, ou quem sabe o papagaio, um hamster, por que não? Mas, porém, contudo, todavia, chegamos no momento do nosso quadro Fruk Me Nota, e depois desta música que escolheremos... Daí eu venho com áudio da audiência. Mas, enquanto isso, tu chega por ali no 26-400-943, número aqui do estúdio da Atlântida, pra tu falar comigo ao vivo. Não diga bom dia, diga liguinhão.
1: Liguinhão, bom dia, meu amor.
0: Bom dia, com quem que eu tô falando?
1: É o Guilherme, todo povo.
0: Guilherme, tu tá falando no Bluetooth do carro, né?
1: Não.
0: Não? Deu uma falhadinha, não. Então. Então tá bom, desculpa, peço perdão. Tu tá falando de onde?
1: São Leopoldo.
0: São Leopoldo, tu tá no trabalho, o que tá fazendo?
1: Tamo no trecho.
0: Aê, tá, e hoje, segunda-feira, começou a semana, vai ser uma loucura?
1: Com certeza.
0: E sempre junto tá Fruk, né? 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
1: Claro, isso aí.
0: Tá, e olha só, ontem teve finaleira da Copa do Mundo, Justin Bieber se apresentou no intervalo, assim como a Shakira, então coloquei esses dois artistas pra tu escolher o som que a gente vai curtir. Quer, então, Justin Bieber ou a Shakira com Burna Boy?
1: Ah, vamos com a nossa deusa, né?
0: Vamos com a Shakira? Então tá bom. Quer mandar um beijo pra quem?
1: Os hermanos, tadinho dos hermanos, né?
0: A gente fica só com um abracinho pra dar pra eles.
1: Isso aí.
0: Né? Agora passou, agora a gente pode só gostar da Argentina, né? Ou não?
1: Com certeza. Então tá bom, Carol.
0: Valeu, querido, tamo junto. Eu gosto da Argentina, gente. Eu não tenho tanto problema, mas no futebol eu entendo, né? Eu entendo. Vamos dar ali com a Shakira, Burna Boy. Dai, dai, por aqui. 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

0: Atlântida, Rádio das Nossas Vidas, muito bom dia, o despertador tá ao vivo na manhã desta segunda-feira, segundou, minha gente, vamos acordar. Caso eu, né? Agora faltam 24 minutos para as 9 horas e o despertador, o Morning Show mais gostosinho da FM, tá ao vivo. Pauta do dia, quero saber qual o nome de jogador da Copa do Mundo 2026 tu nomearia aí? Teu filho, cachorro, a tua filha. Eu acho que Leonela. Eu acho que é Hit. É Hit, é o próximo Olivia, entende? Leonela tem que ser, cara. Deixa eu ir com o Luciano por aqui.
1: Bom dia, Carolzinha.
0: Bom dia.
1: Bom dia, bom dia, bom dia. Luciano de Porto Alegre,
0: e aí,
1: motorista de caminhão. Eu fiz uma homenagem há 8 anos atrás ao jogador da ao goleiro da Chapecoense, o nome do meu filho é Danilo.
0: Olha
1: e
0: só.
1: Também como bom colorado, botei o nome dele também em homenagem ao Danilo Fernandes, jogador do Internacional, né? E por incrível que pareça, o nome do meu filho é Danilo dos Santos. Ficou emocionado, feliz da vida assistindo o jogo e vendo o Danilo dos Santos na seleção brasileira. Então,
0: ah, que
1: a homenagem
0: legal.
1: Que foi anos atrás acabou surgindo agora, né? É isso aí. Diga, Guilhão, bora pra frente que mais uma semaninha rodando.
0: É isso aí. Eu acho que esse áudio não vai dar.
2: Bom dia, Carolzinha.
0: Ah, deu.
2: Everton aqui de Porto Alegre. Motorista de aplicativo. O nome
0: tudo
2: que
0: bom?
2: Eu colocaria no meu filho seria Cucu Cucurela. Comer uma parrilha. O cara jogou muita bola. Melhor lateral do
0: massa,
2: mundo hoje,
0: né?
2: Pra mim. Valeu, obrigado, Carolzinha.
0: Valeu, Everton.
2: Bom dia, boa semana pra nós.
0: Tamo junto. Agora é a vez do Djavan. Olha só.
3: Bom dia, Carol. Bom dia. Dija de Porto Alegre. Em questão da pauta, eu colocaria o nome do meu filho. Seria o nome do irmãozinho do Yamal.
0: Ai, sim,
3: irmãozinho,
0: cara.
3: Abraço, beijo.
0: Não, assim, o irmão do Yamal é o destaque da Copa. Tô ansiosa pra aquele guri crescer e virar jogador também. Vai ser incrível. Deixa eu ir. Ai, Thaís mandou um áudio de 1 minuto. Não vai estar dando. O Christian mandou: oi, bom dia. Teria uma cachorra e colocaria o nome de Neymara. Cara, Neymara fica bom. Achei legal. Achei muito bom. O Giovanni escreveu: bom dia, Carol. Tudo bem? Não sei se é impressão errada minha, mas tu pareceu confusa com o pessoal falando Fúria. Fúria é o apelido da... Não, eu sei. Fúria é o apelido da seleção da Espanha, como na nossa tem a seleção Canarinho, e eles são a Fúria Espanhola. Bom dia, sim, eu sei. Mas é que tá, eu vou contar, tá? Tem uma... Minha mãe... Ai, não posso contar, cara. Eu acho que fica rude. Porém, imagina alguém indo enfrentar um trabalho muito difícil e encontra lá alguém chamado Fúria. E daí essa pessoa fala o seguinte: é, tem que ter fúria pra trabalhar neste lugar. E foi isso que aconteceu com a minha mãe. Ai, ai, agora faltam 21 minutos para as 9 horas. Vamos dali, tem mais música no despertador. Eu vou ali pegar um café.
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0: 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Muito obrigada a ti que começa a semana junto comigo no Despertador e quem chegou ali no @carol.sanches também. Segunda-feira é aquele dia que a gente chega, vai um pouco arrastado, mas vai, tem que ir, né? Então, muito obrigada pela tua audiência neste início de semana. Agora faltam 3 minutinhos para as 9 horas. Na sequência, tem intervalo e depois hashtag Atlântida por toda a rede Atlântida com o teu comunicador local favorito. Tchau!
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11: E olha só a dúvida do Cadu. Doutor, tenho 40 anos e estou vivendo um novo relacionamento. Já tentamos umas 5 vezes colocar camisinha nas relações sexuais, mas tive dificuldade de manter ereção. Até tentei uma vez sem camisinha, mas também não ficou ereto o suficiente. Deve ser um nervosismo. O que eu faço? Imaginei que essa altura da minha vida, essas questões já estavam superadas. Cadu, a sua dúvida é boa porque ela mostra pra gente que algumas questões que a gente considera superadas na vida podem voltar a nos incomodar porque você tá vivendo uma nova fase da sua vida. E o que que acontece? Você tá num novo relacionamento, as regras mudam, a intimidade muda, um desconhecido acaba ocupando espaço no seu dia a dia, na sua rotina, e você volta a enfrentar alguns fantasmas, vamos chamar assim, que talvez você já tivesse enfrentado em algum momento da sua vida, mas considerasse superados. Não é incomum que pessoas que terminam um relacionamento de muito tempo e que começam um novo relacionamento enfrentem algumas dificuldades como essa que você está contando pra gente. E é basicamente por ansiedade, por estresse, por nervosismo, por falta de intimidade, por aí vai. Tenho certeza que se vocês tiverem um pouquinho de paciência, capricharem nas preliminares, conversarem mais, desenvolverem uma intimidade maior, possivelmente essas dificuldades vão ser superadas. E se você não tiver conseguindo superar essas dificuldades, eu recomendo que você converse com um profissional de saúde mental. Tá com dúvidas? Escreve pra gente no @JairoBoerOficial.
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1: Madonna pode estar se preparando para voltar aos palcos em grande estilo. Te explico. De acordo com informações divulgadas pelo jornal britânico Daily Mail, a cantora pretende lançar uma nova turnê mundial para promover o Confessions 2, seu 13º álbum de estúdio que chega às plataformas no dia 3 de julho. Segundo as fontes ouvidas, Madonna estaria especialmente motivada para retornar à estrada e apresentar ao vivo as músicas desse seu novo projeto em uma série de apresentações em arenas, incluindo uma possível passagem por Londres. Caso a nova turnê seja confirmada, ela sucederá The Celebration Tour, realizada entre 2023 e 2024. A série de shows celebrou os 40 anos de carreira da cantora e passou por arenas e estádios ao redor do mundo, totalizando cerca de 80 apresentações, incluindo o show em Copacabana em 2024. Confessions 2 é uma continuação direta de Confessions on a Dance Floor, um álbum lançado lá em 2005 e considerado um dos trabalhos mais aclamados da discografia de Madonna. E agora a gente fica na torcida para que ela realmente confirme essa turnê mundial. A linha Atlântida.com.br tem mais informações sobre Madonna, sobre outros artistas e tudo que tu precisa saber sobre o mundo do entretenimento. Corre pra lá. Eu sou a Babi e daqui a pouquinho tô de volta.
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2: Que tal começar o dia se espreguiçando e alongando o corpo? Depois de horas de sono, nossos músculos e articulações ficam mais tempo sem movimento. Por isso, alguns minutos de alongamento pela manhã podem ajudar a despertar o corpo para as atividades do dia. Movimentos simples ajudam a melhorar a mobilidade, aliviar a sensação de rigidez e trazer mais disposição logo cedo. Alongar os braços, as pernas, o pescoço e as costas por alguns minutos já faz diferença.
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9: 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Vamos começar por ele, que chegou aqui agora no estúdio, naquele pique.
10: Vini Moura!
9: E aí, fui eu, vai.
11: Bom dia, tudo
9: bom
11: bem?
9: Dia, bom
11: tudo
9: dia.
11: Certo. É, tem mais gente no assentada hoje.
9: Te consagrasse também, né?
11: Ah, não, isso
9: mais
11: também.
9: Mais uma vez.
11: Mas tem mais gente.
9: Tem mais gente
11: tem
9: consagrada?
11: Mais gente consagrada.
9: Eu vou deixar ele por último. Vamos ver se eu consigo anunciar meus amigos que, pelo meu retorno, eles parecem estar sem fone. Mas eu vou enrolar e vou tentar apresentar esse aqui primeiro.
12: Rodrigo Adams!
13: Salve, rapaziada! Salve, Rafa, Vini, galera! Que loucura, hein?
9: Que houve?
13: Por la quarta vez que são vice-campeões, boludos!
9: Não deu!
13: Ai, cara!
9: Vamos lá!
12: Gordo Léo! O Torres tomou três tadalas de uma vez. Bola nas costas, tinha um plano quando me mandou para Buenos Aires.
9: Mandamos o pé frio para Argentina. E aí, tá do lado dele aqui,
12: Rafael,
9: ó.
12: Rafael de Velho.
14: E aí, gurias? Eu, Gordo Léo.
12: E o Cunhão.
14: E as bolas do Gaiardo.
9: Que como assim, cara?
14: Olha ali, ó. Pra quem tá vendo na imagem, olha ali, ó. Estamos na frente do Monumental de Núñez, o máximo monumental, estádio do River Plate.
9: Tá.
14: Tem uma estátua enorme do Gallardo e 40% da estátua é o culhão do Gallardo pra falar num bom português.
9: Cara, o que fizeram com as bolas do Gallardo, meu? Olha ali, meu, tá inchado.
14: É cachumba.
9: Não, meu, isso aí, ele deu um quase nada a mais pro cara da estátua e disse, meu, faz um...
14: Não, isso aí é o Bressan agarrado nas bolas dele.
12: Oh. Rafa, a gente veio aqui para homenagear o integrante do programa.
9: Calma,
12: né?
9: Pera aí, é que eu tô procurando o integrante. Ô Adams, cadê o outro
12: integrante?
9: Que eu não tô vendo ele.
13: O integrante não acordou, né?
9: Como assim, cara?
14: Ah, não é verdade.
9: Não,
12: é possível.
9: Não, tu não tá falando isso.
13: Não, tô dizendo.
9: Não, nós vamos ligar para ele.
13: Ele deu uma perda total.
9: Nós vamos ligar para ele.
13: O que eu faço, Lelê? Pediu para botar a vinheta.
12: Lele Bortolassi!

Nós estamos ligando pro... Ah, olha ele aí! Não, peraí, Lelê, eu vou te botar a tua trilha então.

0: Que coisa maravilhosa.
1: Pra quem não tá vendo, ele apareceu na live com um óculos, né? E a música. O óculos dessa música.
0: O óculos dessa música, né?
2: Bom dia.
0: Muito bom dia, Lelê.
2: Eu gostei foi do silêncio da bancada. Os intermináveis, um segundo e meio que vocês ficaram mudos quando o Adam disse que eu não acordei. O que que passou na cabecinha de vocês?
0: Cara, eu fiquei pensando chumbou? Que tu comemorou até tarde, Lelê. Só isso.
3: Chumbou, claro.
2: Não, cara, eu sou doentinho, mas não tanto, né?
0: Não,
2: cara,
0: mas
2: eu... Cara, é que assim, ó, vocês não estão entendendo, cara, que ontem a gente saiu daqui do hotel, era 8 da manhã. Não, 8 não, 9, né? 8h15 foi a reunião de produção, tá? E a gente chegou, era o quê? Era meia-noite e meia, né?
3: É, perto da 1 da manhã.
2: Então, assim, cara...
3: 2 da manhã no Brasil.
2: Não tem nenhuma condição de tu, depois de passar um dia inteiro de trabalho, dia inteiro mesmo, tu sair pra beber, pra comemorar. Se fosse o Brasil campeão, beleza, mas não foi, cara, sabe? Acabou. Foi, pra nós foi incrível ter feito ontem, mas... Mas, é, pra vocês. Mas, ô meu, acabou, né? Acabou essa discussão, né?
0: Ó, Lelê,
2: acabou essa discussão.
0: Em tua homenagem, Lelê, a gente tem que rodar o hino da campeã mundial.
2: Por favor, né?
0: Este programa não queria rodar o hino da Argentina. Como tu te sente, Lelê, estando certo o tempo todo?
2: Não, não é isso. Não é essa a questão. Não é eu que tô certo.
4: Aceita, velho! Tu é foda, velho!
0: Pau no rabo de quem secou!
2: O que eu não consigo e não vou mais aceitar é que se coloque Messi e Pelé na mesma frase.
0: Entende?
2: Principalmente quando o assunto for Copa do Mundo, tá?
0: Entende?
2: Porque assim, ó, Copa do Mundo, quando vocês quiserem falar de Messi com outro jogador brasileiro, eu posso passar uma lista pra vocês de 16 jogadores brasileiros
0: Garrincha.
2: Que são maiores que o Messi em Copa do Mundo, tá?
0: De quantos?
2: Deu, acabou, chega.
0: Não,
2: 16.
0: Peraí que eu preciso apresentar mais um integrante que fazia tempo que eu não via ele, dei um beijo, um abraço nele aqui, ó, porque eu tava com saudade.
4: Jory Vasconcelos!
5: Salve, bola nas costas!
2: Olha aí!
5: É bom demais ir pros States, cobrir Copa do Mundo, mas é legal demais voltar aqui pro estúdio, reencontrar os amigos e poder falar, depois de uma semana de descanso aí, sobre o que aconteceu nessa reta final de Copa do Mundo.
1: Olha aí, cara. Ô, cara, eu tava desacostumado a ver as pessoas pessoalmente.
0: Eu vi o Jory, agora me deu um negócio.
1: Exato,
0: assim, tipo,
1: pra mim,
0: como
1: os caras,
0: assim, cara?
1: Os caras são maziá que estão lá.
0: É isso.
1: Não, e tipo assim, olha que IA perfeita, o Lelê enredou comigo a Copa toda.
0: É isso.
1: O Adams fez uma IA que é o Antilock. Tem um lance polêmico já, Rafa?
0: Ah, eu tenho.
2: Nós viramos aqueles caras tipo correspondente. Nós viramos o Ariel Palácio.
0: Isso, é o Guga Chakra.
2: Isso.
6: Lance polêmico.
3: Guga Chapa.
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5: Tô precisando.
1: Então, aproveitar que ele chegou.
0: Ah.
1: E, segundamente, eu quero falar que, cara, eu discordei a Copa inteira de Leandro Bortolatti. Mas ontem, durante o jogo, eu quase quebrei a televisão quando o juiz anulou o primeiro gol da Espanha.
0: É.
1: Até agora eu não entendi e naquele momento eu gritei, Lelê. O velho tinha razão. Estão tentando dar o título pros caras. Não é possível.
3: Ninguém entendeu.
1: É possível que anular o primeiro gol da Espanha, Jory.
5: É, não dá pra entender aquela anulação de gol ali. Mas assim, cara, é uma decisão que o árbitro tomou no campo.
0: E a não expulsão do Paredes.
5: Tá, não expulsão do Paredes. Mas assim, eu particularmente não consigo ver essa ideia da conspiração ainda, mesmo com esses dois lances, porque se a gente observar o que aconteceu no jogo, a gente vai ter situações que poderiam ter sido direcionadas se a arbitragem quisesse fazer alguma coisa.
0: O árbitro ruim, né?
5: Podemos
0: fechar nisso?
5: Eu acho que...
0: Que pra final de... Tipo assim, ó, eu não acho que ele deva ser ruim no dia a dia, mas ele não está à altura de uma final de Copa.
1: Não, ele faz um bom...

0: café com leite.
1: É, faz bom café com leite, mas tipo assim, ó, final de Copa, tá o mundo inteiro te olhando, não é ele que nós vamos botar.
2: Pra mim, o que explica essas situações que a gente tá comentando aqui é muito mais a incapacidade do árbitro de controlar um jogo daquele tamanho do que propriamente direcionar pra cá ou pra lá. Tá. Até porque, se quisessem fazer alguma coisa, no momento que o Cucurella bota a mão na boca e o Messi tenta expulsar ele, era só ter chamado o cara e botado na rua.
3: Que, aliás, quando é patética a cena,
2: quando tu,
3: né,
2: quer fazer um negócio direcionado, é só pegar e fazer. Se o Messi apitasse tanto o jogo como apitou durante a Copa, eles expulsavam. E foi patético isso, né?
3: Ele apitou. Eu gostei do Cucurella dizendo assim, assim não, tio.
0: Ô, meu, que vergonha aquilo ali, cara.
4: Que vergonha, velho.
0: É uma vergonha atrás da outra que a gente viu.
1: E se fosse o Neymar fazendo aquilo ali? Meu Deus do céu, né?
0: Ô, cara, o Cucurella bota a mão na frente da boca, ela não fica um segundo na frente da boca dele.
4: Mas sabe que eu não achei o árbitro assim tão... Eu acho que o árbitro tentou, do máximo de tempo possível, manter 11 contra 11.
0: É.
4: Porque assim, se ele é um cara nervoso, rigoroso, coisa assim, a Argentina tem 10 jogadores no primeiro tempo. Aí depois o Paredes ia ser expulso também. E depois, acho que ele tentou manter assim, olha... Pá, cara, eu sou
3: o Paredes fez hora extra no jogo, velho.
4: Claro, totalmente. Ele tinha o cartão amarelo, fez uma falta na entrada da área claríssima.
3: Então, ele enredou bastante. Sabe,
1: acho que ele entrou no segundo tempo, velho.
4: Não vou ser eu. Aí quando ele fez, não tinha o que fazer.
1: Mas sabe qual é o problema, velho, dele ter tentado administrar? É que uma coisa é se fosse um jogo quente, sei lá, como foi Espanha e França. O problema é que a Argentina foi pra final da Copa do Mundo pra não jogar.
3: É. E aí eu acho que não, Vini. Acho que não. Acho que esse é mérito total da Espanha que enredou eles.
1: Bah,
3: a Argentina foi rendida.
1: Uma coisa é tu não ser rendida. Nada, tu não dá um chute a gol em 90 minutos.
5: Com todo respeito, Adas, essa é apenas a segunda vez na história que uma equipe sul-americana não chuta gol contra um europeu em mundiais.
0: É. Complicado, né?
3: Foi legal, os ensaiozinhos estão funcionando, né?
0: Complicado. Mas é informação. Não vamos brigar com a informação nesse programa aqui.
3: Se a gente fosse
0: passamos 30 de... dias, 40 dias brigando com a informação nesse programa.
3: Certo. Na Série B teve um clube também que não chutou.
0: É verdade, mas nós estamos falando de Copa do Mundo, Copa do Mundo, FIFA.
1: Certo. Estatística, mas, isso é estatística.
6: Agora eu vou falar uma coisa pra vocês. Me pegou muito o fato de que eles... tomaram no rabo, perderam pra Espanha, tudo mais, cara, o brabo e tudo. Só que aí tu vai até o obelisco e os caras estão vibrando uma derrota, cara.
0: Eles são assim desde sempre.
6: Não, tudo bem, mas, cara, é uma loucura. Porque a gente trocou uma ideia com vários argentinos e aí perguntou, mas por que vocês estão comemorando? Vocês perderam o jogo. Não nesse tom, né? Até pra não arranjar um rabo, arranjar uma confusão e tudo. Mas, cara, eles... Argentina ser maior e tudo mais. E muitos usaram muito mesmo, Miguel, ele quer o quê? O título deles foi ter eliminado a Inglaterra.
1: É que se fosse para comemorar a vitória, eles não teriam muitas na história, né?
0: O torcedor argentino, seja o torcedor de clube, o torcedor de seleção, ele torce pela camisa, ele torce pelo seu
3: time. E a gente adapta isso nas torcidas do Rio Grande do Sul.
0: Os brasileiros...
3: A gente vem falando apoio incondicional, essas coisas. Eu achei bem natural.
0: É cultural. O brasileiro torce pela vitória. É diferente, a gente perde, pra nós, o segundo lugar é igual ao último.
1: Cara, isso é cultural nosso. Eu acho bem romântico a visão de vocês, mas vamos falar também um outro contexto, né? A gente sabe como é perder uma final depois de ter sido campeão na última.
3: E sem chutar gol.
1: Tu ter ficado 30 anos sem ganhar. Se a Argentina, eles não iriam pro obelisco se a Argentina não tivesse vencido a última Copa, cara.
2: Eles estão de ressaca ainda da última Copa com o Neymar. Mas ainda tem uma coisa também que precisa ser dita, que é a seguinte, tá? Nas últimas 4 Copas do Mundo, a Argentina perdeu 2 na prorrogação e ganhou 1 nos pênaltis. Então, assim, mesmo que ela fosse muito inferior, e, cara, era um abismo a qualidade da Espanha em relação à Argentina. Isso que eu tô dizendo,
3: por isso que eu usei o termo rendição, sabe? Eu acho que tem um mérito.
1: Ó, eles estão com o argentino lá pra explicar.
4: Só pra gente ver. Olha, estamos debatendo no programa por que, mesmo com a derrota, perdendo a final, fueron al obelisco.
7: Bueno, la verdad que es una situación bastante inusual. Yo justamente estaba ayer cerca del obelisco, no soy de Buenos Aires, estoy paseando y me llamó la atención. Pensé que no iba a haber nada y bueno, yo creo que la gente está con el equipo. Yo personalmente estoy bastante angustiado porque por Messi, básicamente, porque nos dio muchas alegrías y sabemos que ya no hay otra chance. En el 2014, cuando perdimos la final, sabíamos que había más Messi. Y eso es como que nos entusiasmó, pero ya ahora sabemos que no hay más Messi. Bueno, y nos pone triste. No porque solamente porque no vamos a

0: ese jugador, sino que no vamos a tener esa persona, ese líder que él significó. Así que bueno, creo que por eso la gente salió a festejar, que a darle las gracias a él, básicamente.
1: Otra pregunta, los argentinos, los jugadores no regresarán solos, que jueguen en River, Boca, Almada, que está por venir, y Taliafico. ¿Qué pensás de eso?
0: No, la verdad que no tengo ninguna opinión de eso. No sé.
1: ¿No te molesta?
0: No me molesta. No. Son libres, ya demasiado. O sea, hace más de 40 días que están de vuelta, sin su familia, sin sus cosas. Cualquiera de nosotros creo que no lo soportaría. Así que nada para reprochar.
2: ¿Y para no perder el costumbre, Messi o Maradona?
0: Yo Messi. Sí.
1: ¿Cómo te llamas?
0: Hernán.
1: Gracias, Hernán. Gracias. Perguntei para ele ali sobre os jogadores da Argentina não vão voltar para o país, a não ser os que jogam no Boca, no River, o Almada, que está negociando com o River e com o Flamengo, e o Taliafico, que vem para cá por alguma outra razão especial que não está divulgada. O Messi vai para Rosário? O Messi vai para Rosário em algum momento, mas vai ser um voo discreto e tal. Não vai ter uma recepção. E eu achei curioso, porque, diferentemente do Brasil, que obviamente não teve comemoração, né? Perdeu para a Noruega. Também não teve, e os jogadores brasileiros não vieram, e a gente, né, achou estranho.
3: Deu um pau, enfim. A gente deu um pau.
1: É a mesma coisa. Os argentinos que teve festa de torcida também não vão vir pra cá.
4: Quando eu usei o termo

0: Fala, Léo.
1: Só porque eu tô aqui que a gente achou um cara que é fã do bola e ele não é nem argentino.
2: Bom dia. Bom dia, eu sou Newton, sou catarinense, mas moro em Minas já faz mais de 10 anos, Minas Gerais, ali do ladinho de Visa, perto de Bragança Paulo.
1: De coração.
2: O Inter.
0: Aí sim.
1: O que tá me falando fora do ar? O que foi, Rafa? Aí sim. O que tá falando sobre a bancada do bola e a bancada do Grêmio? Não,
2: Olha, tem que admitir que o Gordo Léo e o Adams estão mais coerentes ultimamente. Os Colorados estão me fazendo raiva aí, estão chorando muito.
1: Que o Lelê? O Lelê te incomoda muito?
2: O Lelê tá me incomodando bastante, viu? Ah. O Lelê tá... Eu acho que tá na hora do Lelê tirar umas férias, assim, uns 5 anos de férias pra acalmar o coração.
0: Que isso, cara?
2: O Rafa também tá meio acelerado, né? É, mas eu entendo, o Colorado tá mal do coração, né, ultimamente.
0: Eles vão dançar uma bossa. Pra que time ele torce?
1: Vini Moura.
2: O Vini quase não vejo lá no programa, quando eu assisto, quando tá... Ele enreda demais.
3: Tá, mas ele não é colorado, não é possível.
1: Qual é? Ele tá ouvindo vocês aqui, Guri.
3: Você é cavalo de Troia, você é cavalo de Troia.
4: Não, peraí. E o Rafael Gomes?
2: Não,
4: Rafael
2: fala
4: Gomes.
2: Isso, não. Colorado, fã do Fernandão, Nilmar, Librelato...
1: Ah, ele é colorado, cara que meteu...
2: Eu, Librelato, assistiu um jogo do... O Inter jogou em Cascavel... Viu, o Sobe estava falando do potreiro de Cascavel, eu vi um jogo. O primeiro jogo que eu vi do Inter num estádio foi lá dos anos. Começo dos 2000, Fernando Baiano, o lateral esquerdo que era do Flamengo, lá o Cássio. Time ruim demais, e o Librelato tava lá, e o Librelato tava lá.
1: Não, ele é colorado, Guris. Com essa daí, tu vê que o cara é colorado.
4: Não, é verdade, verdade.
3: Abraço pra ele, tamo junto.
2: Sofrendo bastante com o Inter.
3: Tamo sofrendo bastante, aí finalmente tamo junto no mano.
1: Tá, valeu, querido, abraço.
3: Abraço,
2: valeu,
3: irmão.
2: Valeu, pessoal, valeu, abraço.
4: Valeu.
1: Chama um cara colorado que é fã da bancada do Grêmio, que é mais coerente.
3: Tá, mas eu
4: auto-explicativo, né?
3: Tem dois debates que são legais, né? A gente pode falar mais da final também, mas o Lelê falou num debate que é bom, que em Copa do Mundo ele cita 16 brasileiros maior que o Messi, isso é bom.
1: É, eu quero achar
3: isso. E o debate do Léo também é bom. Quem é a nova turma, tá? Eu acho que o Mbappé é o líder da nova turma. Mas aí tem Yamal, tem Haaland, tem a nova turma da Copa do...
4: É que a nova turma são os mesmos sem o Messi e o Cristiano.
3: E o Neymar.
4: É, e o Neymar. Mas é que o Neymar a gente nem contou, porque...
1: Ô Rafa, mas vamos nos 16 do Lelê, cara, isso é legal.
3: Tá, mas tá faltando 2 minutos, vamos pelo menos 8, Lelê. Vamos à metade agora, Lelê.
4: É rapidinho, cara, é só tu pegar todos os jogadores brasileiros que são bicampeões ou tricampeões. Pronto. É só pegar.
3: Tá, quais são?
5: Tricampeão só
3: tá.
5: Tem um.
4: Começa... Tricampeão só tem um. Ah, isso é importante.
3: Beleza, Pelé.
4: Porque a gente ficou 30 dias aqui debatendo se esse tricampeão poderia ser igualado com o que poderia ser bicampeão ontem, né? Aí vocês querem me enlouquecer. Cara, vamos lá. Ah, lista de brasileiros bicampeões do mundo. Cafu, Ronaldo, Bellini, Castilho, Djalma Santos, Didi, Zagallo, Gilmar, Nilton Santos, Garrincha, Zózimo, Mauro Ramos, Vavá, Pepe e Zito. Tá, todos esses são bicampeões do mundo.
5: E
4: tá?
5: Um detalhe pro Zagallo, que ele não tem só esses dois títulos aí de campeão do mundo, porque ele tá em outras vezes, né? Então dá uma segurada aí, vocês quando quiserem trazer o debate Messi versus alguém, conversa com outra turma aí.
4: No debate Copa do Mundo só tem um nome que
5: Messi tem
4: pode...
5: a mesma Copa do Mundo que o Anderson Polga, que é nosso parceiro.
4: Ameaçar Edson Arantes Nascimento, e esse cara ainda está em atividade... E chama-se Kylian
3: Mbappé. E olha lá, Lelê. E olha lá. E mesmo assim, tu vê que, tipo assim, por exemplo, tava numa baita Copa.
4: Três Copas. É.
3: Tava numa baita Copa e não ganhou também, porque é muito
4: mas
3: difícil.
4: Mas, Vini,
3: é muito difícil.
4: Mas é que assim, né? Vamos deixar uma coisa bem, bem pontuada, principalmente depois do que a gente viu em campo ontem. Porque ontem foi a final de Copa do Mundo mais constrangedora que a gente já viu. Né?
1: Tô contigo, Lelê.
4: Fecha nisso, né? Agora, essa final ontem só aconteceu por causa do chaveamento.
3: Óbvio!
4: Por causa do chaveamento.
3: Mas, cara,
4: porque a final todo mundo sabe que foi Espanha e França. Era pra ter sido Espanha e França.
3: A gente vai pro intervalo comercial, mas antes.
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3: 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Quando falam de Pelé, de Messi, pra mim o melhor comentário é esse aqui do jornalista Paulo Vinícius Coelho, falando sobre o debate.
5: Aula.
3: Aula sobre Pelé, tá?
7: Quer ser rei? Ser rei é ser coroado aos 17 anos e passar os próximos 63 ouvindo que você é o melhor, mas que Di Stéfano pode ter sido mais letal, Cruyff mais cerebral, Beckenbauer mais imperial, Maradona mais carismático, Cristiano Ronaldo mais goleador, Messi mais moderno. E durante esses 63 anos, a comparação é sempre com ele. Isso é ser rei. Você passa, faz 70 anos que a gente, 70 anos agora, que a gente discute se alguém é maior do que quem. É. E aí a Malu, que é editora da Editora Planeta.
3: É isso, senhores. Rei só tem um. Edson Arantes do Nascimento.
8: Entende?
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1: 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Até o dia tá chuvoso, hoje tá mais triste que não temos Copa. 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
5: Gomes.
1: Fala, Vini.
5: Esse programa tem uma regra.
1: Regra?
5: O hino do vencedor.
1: A gente já rodou o hino da Espanha.
5: Não.
4: Porra, Vini.
5: Não, cara.
1: Rodou na abertura, mas não tá prestando atenção.
5: Já foram me vaiar, né? Sexta-feira teve um time que venceu outro time.
4: Ah, mas já prescreveu?
5: Não, não prescreveu.
6: Aqui é a merda, Vini.
4: Não, mas não dá nada. Nós vamos bocar na Copa do Brasil agora. Contra quem nós vamos?
5: Contra eles mesmo.
6: Não sei. Ah, não. Aí é difícil.
5: Meu campeão. Ah, que música que dá uma deprê.
1: O ano que mais tocou no Bola no último ano.
7: Salve, salve o meu leão querido. Salve o
1: Tadeu também, que hino bem ruim.
5: Não, eu assim, ó, eu vou começar a expor integrante desse programa aqui. Ah, domingo. Não, Léo, olha aqui. Domingo.
6: Olha na live lá, o garoto quer pegar o cunhão do Galhardo.
5: Lá ele. Lá ele. Domingo passado, o garotão Léo Oliveira, o garotão Buenos Aires, ele falou o quê? Ah, atropelamos o Cruzeiro e não sei o quê. E a gente avisou: olha, essa vitória aí contra o Cruzeiro não é nada.
6: Mas ganhei do Cruzeiro, azar, ganhei do Cruzeiro.
5: Foi outra fiasqueira, tá? Só não foram pior que a Argentina, mas foi uma fiasqueira o jogo de vocês contra o Mirassol.
4: Tem uma turma que tá vindo aí a reboque, vai jogar nos próximos dias.
5: Mas cuida do teu lado, não jogamos ainda. Não jogamos ainda, não jogamos ainda.
4: Já tô voltando pra onde é que vai dar.
5: Não jogamos ainda. É bom voltar se eu quero antes mesmo.
8: Olha, cara, eu deixaria pra gente tratar isso a partir de amanhã, até porque o Mirassol entrou no bolo agora pra não ser rebaixado mais também. Lembra que a gente tava dando eles como boiadada, né? Já entrou no bolo e a gente tem que se apavorar com isso.
5: É culpa do Grêmio.
8: Vamos pra... Não, não.
5: É culpa, Vini, do Grêmio.
8: Nós estamos ali, Vini.
5: Sim, mas
8: nós
5: estamos ali, Vini.
1: O Grêmio ressuscitou ele.
5: O Grêmio ressuscitou, era só deixar os caras enterrados.
8: Olha só, deixa eu só dizer uma coisa pra vocês que até me esqueci o que eu ia falar. Mas
4: deixa eu mandar um abraço de gol, então.
8: Vai, então
4: mandar um abraço de gol pra Eduardo Gabardo.
8: Lembrei.
1: Peraí, tu chamou?
8: Inacreditável.
4: Tá baixa a vinheta pra nós aqui.
1: Ué, vai.
4: Não, um abraço chegou pra Eduardo Gabardo, cara, que chegou 100 mil inscritos no canal do YouTube.
1: Veio no
4: dele,
1: velho. E a gente
4: no
1: prometeu bola, a turma que até a final ia lá. Dar.
4: Baita,
8: lembrei, assim, ó, é só pra gente aprofundar o debate. Eu não sei quem é que escreveu, que falou ontem, porque também ontem a gente fica vendo coisa depois ali. Mas assim, ó, eu quero ver agora toda esta geração brasileira que torceu para a Argentina, deixando claro, desde o início da Copa. Quem torceu para a Argentina depois que o Brasil foi eliminado? O brasileiro tá tudo certo. A gente torceu, uma hora eu torci pela Inglaterra, outra torci pela Espanha, beleza. Mas esses brasileiros que amam torcer para a Argentina, eu quero ver um por um deles agora, quando o Messi largar, quando o Messi aposentar, se eles vão continuar torcendo para a Argentina.

0: Porque é uma maior barbada torcer pro time quando tá ganhando. Aí agora, quando entrar na espiral de novo, porque aqui, ó, a gente sabe que quando tem uma geração de um extraterrestre e quando ele sai de cena, fica mais difícil tu manter o nível depois. Futebol é meio...
1: E a gente viveu isso, né, Lelê?
0: A gente tá vivendo. Deus. Vocês viram ontem, cara, o show do intervalo?
2: Eu ia perguntar se a galera curtiu,
0: claro,
2: e tal.
0: Porque ontem ficou muito claro, né, pra nós que estávamos no estádio. Esses shows de intervalo, seja de futebol americano, seja da final da Copa, eles são feitos pra quem tá vendo TV e tá tudo certo. Porque nós tínhamos ontem 80 mil pessoas no estádio e tem 1,5 bilhão de pessoas vendo pela TV. Eu até, pra quem tiver interesse, assim, na parte, assim, mais de bastidores do show...
2: Behind the scenes.
0: Isso, eu fiz várias cenas do estádio, tá tudo nos meus stories ali, sobre as coisas que iam acontecendo nos bastidores, porque vocês estavam, obviamente, recebendo as imagens das câmeras.
2: Lelê foi o Mr. M do show do intervalo, gurizada. Ele sempre, foi desvendando tudo
0: a
2: ali.
0: A câmera sempre focada no artista que estava aparecendo e os outros artistas entrando. Eu filmei tudo isso lá de cima ontem.
1: Vou te dar um spoiler, então. Nós vamos falar disso no Pretinho da Uma, Lelê.
0: Baita.
1: Vamos
0: Mas
1: nessa.
0: É que assim, cara, é que a grande questão, cara, é que a partir de agora... O que eu tava falando mesmo, cara?
3: Ué,
0: cara,
3: que loucura, meu.
1: Tá bem louco.
2: Não.
1: Sobre a geração argentina que vai trocar inteira, porque era a mesma geração de 2022, né? Dos 11 titulares, 10 eram do título de 22.
0: Quando começa o show do intervalo, que é o show mais visto do mundo... Não é o Super Bowl. O Super Bowl é não sei quantos milhões de pessoas lá, acho que chega a 150, 200 milhões de pessoas. Ontem era 1,5 bilhão.
2: Ah, mas é o seguinte.
0: Quem são os primeiros astros que aparecem?
2: Ah, Ronaldinho.
0: Futebol brasileiro,
2: Ronaldo,
0: cara.
2: Ronaldinho e Ronaldo, cara. Meu, mas aí é que tá. Aí, pô, o show de um puta astral, assim, bah, daí entrou o Justin Bieber, ô, velho.
0: Não, mas foi de propósito.
2: Bah,
0: que dá uma baixada. Bah,
2: não é que dá uma baixada, velho. Mas um pouco o Guerreiro dormia, velho.
0: Eu entendo o diretor artístico, porque o tamanho dele é gigantesco, o Justin Bieber. Ele é muito maior do que a gente
2: pode imaginar. Mas a hora que o Pelé fala, né, que é aquele o discurso na despedida dele do futebol, né?
4: Entendo.
2: Ele fala love.
0: E ele
2: love,
0: entra. Só que love. O Justin Bieber, ele entra naquele momento justamente pra dar uma baixada na pelota, porque imediatamente depois dele vem a Shakira e bota abaixo, velho.
2: É, meu,
1: porque não
2: véio.
1: Tem como, não tem como. Coroamos a Shakira, senhora Copa do Mundo, né?
0: Pelo amor de Deus.
2: Ela, Copa, né, velho?
1: É, começa por ela a Copa, né?
2: Os caras fizeram um meme que é Shakira, 4 finais de Copa, Neymar, nenhuma.
3: É essa. Mas, ô meu, outro cara que mandou bem pra caramba, tu viu o piloto espanhol que tava com um voo cheio de argentino?
1: Não?
3: Ele mentiu que a Argentina.
2: Eu não vi isso.
3: Ele mentiu que a Argentina ganhou.
1: Sério?
5: Sacanagem. Não, não.
1: Acha isso aí.
5: Ah, não. Ele não chega a mentir. Ele diz: quero parabenizar os argentinos. Daí... Dá uma pausa. E aí começa uma gritaria no voo e ele diz: por ter ficado em segundo lugar, a Espanha foi campeã.
2: E se os caras fazem um bolo dentro do avião, eles só dá uma meia dúzia, cara, de tremelique, assim, ó.
4: Senhoras e senhores,
3: turbulência.
5: Mas teve outra maravilhosa, que foi o do canal Gold, cobrindo uma festa de brasileiros torcendo em São Paulo. E aí,
2: porra,
5: cara, é
2: velho.
5: Tudo muito bem feito. Moca São Paulo. E aí o cara
4: tô no Madepré do caramba.
5: Chorando. Cara, e o repórter é muito, muito espirituoso. Ele só vai dando umas olhadinhas pra câmera, assim, e vai fechando a boca e não.
3: Eu vi
5: que o Adams comentou também.
3: Ô, Tiberio,
2: botei lá, te afirma, mano.
3: Eu falei que esse aí.
2: E o Duda Garbi também comentou. Eu gostei da do Duda. Duda, assim, cadê o pai desse cara?
3: Eu falei que parecia um vídeo do Porta dos Fundos, cara.
0: A gente não comentou esses dias, aqui no modo, pelo menos que eu lembre, que é o seguinte: teve um vídeo que viralizou na semana passada, que eram dois gremistas, né, falando da sua torcida para argentino, dois camisa do Grêmio e tal. Cara, e daí eu fui ali e comentei assim: eu gostaria do comentário do Igor Serrote nesse vídeo. Pra quem não lembra, o Igor Serrote, jogador da base do Grêmio, que enredou com os argentinos num sub-17, sub-18, lembra? Que saiu dizendo pra torcida argentina que nós temos 5, lembra? Ele deu uma cacetada, várias porradas, foi expulso, e saiu dizendo pros argentinos nós temos 5. E aí eu fui ali e comentei: pô, eu queria o comentário do Igor Serrote nesse vídeo. E aí esses dias um cara me chamou: cara, o comentário tem mais de 1000 likes.
1: Assim. Mas o Igor Serrote... Achei o vídeo. Vamos rodar.
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1: A gente já citou nossos parceiros aqui, mas um abraço de novo pra galera da GetNet e da Solofix. Achei o vídeo do piloto de avião, tá? Vou tentar dar um ganho aqui pra nós entender, porque obviamente ele fala em espanhol.
7: Um partido muito disputado até o final, com prórroga incluída. 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

0: solo la puede ganar uno. Desde aquí queríamos dar la enhorabuena a nuestros compatriotas argentinos.
1: Calma. Ele disse, quero dar os parabéns aos nossos compatriotas argentinos. Aí começou uma loucura. Mas ele não terminou a frase.
2: Cara, que gênio.
1: Ó, ó, ele vai completar agora. Meu, loucura, festa.
2: Não. O voo era de onde pra onde?
3: Os passageiros provocaram uma turbulência no avião.
1: Uhum. Peraí,
4: que ele... Você vai dar uma merda?
1: Eu também acho, achei corajoso.
4: Dá uma merda?
1: Tá, mas ele não completou no vídeo.
2: Pois é,
1: tá o vídeo cortado.
3: Ele fala só pros caras. Ele fala que ninguém escuta. Tô gritando por cima.
1: Ah, tá, no vídeo não deu
5: pra ver. A vida toda por um momento desse, na boa. Meu,
1: deixa eu achar
5: essa,
1: aqui,
5: essa é a piada.
3: Isso é,
5: que
3: isso é o requinte de crueldade, né, cara? É muito isso. Mal, né, cara? O cara é muito
2: cara,
3: mal.
2: O cara liga o celular e, porra, perdeu.
4: E outro bagulho genial, não sei se vocês viram, foi de um cara que é nosso brother, que é o Maurício Meirelles, que ele pegou uma camisa do Vasco e ele ficava passando nos argentinos e dizia, é para dar suerte. Passando a camisa do Vasco.
1: Eu vi.
4: E o cara,
1: e o cara felizão com a camisa do Vasco.
4: Isso.
1: Ah, obrigado, Brasil.
2: E aliás, ontem, além do papelão dentro de campo, papelão depois do apito final, né, cara?
3: Ah, mas aí é Argentina, novo, né? Com todo o respeito.
2: Pra nada, mas para, deu isso aí, cara.
3: É,
2: pra
3: isso aí.
2: Dado esse jeito.
3: É isso aí.
2: Ai, porque o cara passou se arriando. Cara, os argentinos passaram
3: perder,
2: se arriando,
3: cara,
2: na cara dos ingleses. Aí depois o Jude Bellingham foi lá, deu um tapão no pescoço do inglês. Ai, mas que feio. Agora ontem
5: os
2: caras fazem
5: aquilo. A Copa de Bo Martínez ganhou o prêmio lá, o Luva de Ouro. Ele botou a luva nos culhão, cara.
3: Exatamente.
5: Mostrou pra turma, sabe?
4: Na frente do maluco lá, dos religiosos.
5: Fez, segura a onda e depois aceita, velho.
2: Então, mas vamos...
3: Aguenta.
2: Vamos relembrar, né? Não tem como a campeã do mundo ter essa campanha aqui. Argélia, Áustria, Jordânia, Cabo Verde, Egito, Suíça e Inglaterra, com todo respeito.
5: Vini,
2: não existe.
5: Vou te dizer. Vou te dizer, brasileiro, Vini, de 79.
2: Vini, não,
5: é
2: tipo a Libertadores de 17.
5: Não, brasileiro de 79 nós ganhamos de vocês, inclusive.
4: Não, foram em Egito, jogaram contra os mortos.
2: Ah, vocês que ganharam
1: o Grêmio, ganhamos do Grêmio.
2: Não,
1: mais morto que
2: tá, agora tu te fudeu, agora.
4: Atlético,
2: ganhamos do Grêmio. Ganhamos do Grêmio.
4: Atlético Goianinha, um time bom.
2: Em 79 a gente pegou mais time. É, mais time campeão.
1: Bom é o Barcelona de Guayaquil. Bom é o Barcelona de Guayaquil. Bom é ganhar do Lanús mesmo. Vai,
4: outra coisa, olha ali. Vamos parar com isso aí, o maior brasileiro. Não jogaram contra 93 times, cara. Jogaram contra 18, 20. Para com isso, cara.
1: Sim, era o regulamento, meu.
2: Peraí, Lelê, não, olha só, sai desse corte, baixa a trilha e vamos deixar o Léo desmerecer o Campeonato Brasileiro de 79 do Internacional.
4: Vamos vou lá? Desmerecer,
2: vai,
4: sim.
2: Vai, faça teu show.
5: O de 81, tu jogou menos partida que o de 79 e não ganhou invicto.
4: Mas não muda nada quanto time tem, cara, interessa que tu foi campeão ou não.
2: É isso, então tá, obrigado.
4: Eu fico nessa aí, tinha 94 clubes, azar, tinha 94 clubes, porque a ditadura botava clube em tudo que era... Pega aí,
2: Vini,
4: o estado tá mal.
2: Eu duvidei de fazer que eu duvidei de fazer que igual o Lelê fez no Touro lá, tu fazia do Gadiardo. Vini, a parada é a
4: primeiro
2: seguinte.
4: Primeiro que eu não gosto do Gadiardo, segundo que tá fechado aqui, senão...
2: Ô Vini, essa campanha...
4: O Touro é um bagulho, outra coisa é dar uma mamada no garoto aqui, sacanagem.
2: Essa campanha, Vini, da Argentina... Essa campanha da Argentina, essa sequência de times fracos enfrentados... É o natural que vai acontecer daqui pra frente com a Copa, com 48 seleções. Por quê? Porque o que eu falei na sexta-feira, o chaveamento. O chaveamento vai colocar como cabeça de chave, obviamente, perdendo a redundância, os melhores times do ranking. E quando esses times do ranking... Por isso tem aquela cena clássica do sorteio da Copa desse ano, quando cai a Argentina, que estava tudo em ordem alfabética, em vez dela cair na chave H, ela foi para a chave
1: I.
2: Sim. Né? Por quê?
1: É direcionado.
2: Para que seja direcionado para que as seleções mais fortes só tendam uma tendência a se encontrar na fase semifinal. Porque com 48 seleções, tu vai botar as quatro melhores no topo da chave para que elas tenham abaixo. Imaginem quatro chaves de 12. É. Seriam essas quatro
1: aí,
2: principais,
1: Lelê,
2: e mais 11.
1: E aí,
2: aí vai cruzando e acaba acontecendo
1: o que aconteceu
2: já nessa Copa.
1: Claro que o direcionamento ele vai dar um caminho, mas a gente nunca vai poder controlar tudo que vai acontecer, porque a seleção pode ser segunda,
6: pode ser melhor terceira, e a exatamente. Partir disso bagunça todo o chaveamento. É. E é aí que começam a aparecer as surpresas, as zebras, quando um Uruguai faz um fiasco que fez e fica fora da próxima fase. A gente tem situações na Copa que são fora
4: Alemanha.
6: Do
4: Alemanha.
6: Exato.
7: Mas assim, a gente precisa falar um negócio, né?
4: A Alemanha também é uma fiasqueira,
7: né, Vini? A Espanha... A Espanha pegou
6: A
7: Espanha pegou Uruguai, daí no mata-mata pegou Portugal, Bélgica, só França e Argentina. Loucura. Por outro lado também...
1: E só tomou um gol.
7: Exatamente. E, cara, e de novo o campeão do mundo saiu do grupo da Arábia Saudita.
6: É verdade. E é um jeito de jogar da Espanha que é extremamente eficiente... Extremamente organizado.
1: E do DNA.
6: A Espanha joga sempre desse jeito, ela ganha e perde jogando desse jeito, da forma como ela constrói e acredita. Mas ao mesmo tempo é um jeito irritante de jogar. Porque mesmo a Espanha tendo dado 20 chutes a gol, a gente fica com a sensação de que a Espanha é inimiga do chute. Porque ela entra na área tocando, e tu pensa assim, cara, chuta agora. E eles tocam mais uma vez. Então, às vezes, eles trocam passes dentro da área adversária, é irritante isso, cara.
2: Ontem, no Sala, a gente falou sobre isso com o Léo Oliveira, e o Léo Oliveira trouxe um ponto muito interessante, que é o seguinte, ó, que a gente falou assim, ó, cara, se a Espanha tivesse um centroavante matador, eles teriam atropelado todo mundo. Ele falou, não, porque eles não podem ter, nesse sistema de jogo, a figura do 9 fixo lá na frente. Todo mundo tem que pegar junto. Eles abdicam de ter um jogador matador, e isso ontem quase cobrou um preço bem caro, porque ontem, cara, teve vários lances que tu viu que faltava o capricho do toque final, faltava o Haaland.
1: Mas o Oyarzabal aqui, ele é bom pivô, velho.
2: Sim, não, cara,
1: ele recebe de costas e lança.
2: Copa machucado,
1: quer ver um exemplo? Se eles têm nesse time aí, um cara que, assim, não tá longe de ser um bagre, né? Jogou na seleção espanhola durante muitos anos, mas também não era um... Ó, Fernando Torres era um cara que, se tu tivesse ali ontem, ele colocava duas pra derrubar.
2: Eu vou te dizer, um cara que, se fosse espanhol e tivesse ali ontem, ele resolveria esse problema. O Lautaro é esse cara, porque ele é um matador e ele é o cara que pega junto também. Ele não é aquele centroavantão clássico, fica parado lá, ele volta, mas eles não têm esse jogador.
1: O Tiveiro gritou no fundo lá.
7: Teria sido 8-0.
1: Porque é
7: um... Se tem um centroavante com ali, fome, né, de gol, era 8-0. Gente, e assim, é um jeito, pro meu gosto, tá? É legal, tá? Eu acho legal aquele jeito. Esse de ficar... Cara, todas as jogadas de gol da Espanha, até metade do segundo tempo, elas eram de passe. Troca de passe, isso. troca de passe, e os caras travam na cara do goleiro. É. Eles não tinham aquela fome, aquela loucura de fazer gol.
1: Não.
7: Mas
1: não.
7: Eu acho
2: além,
7: legal, sabe?
2: Além de ter o passe, Diverio, além de ter o passe, eles têm essa característica da marcação, que eu também, eu recebi um dado, não me lembro quem é que mandou isso ontem, eu fiquei apavorado, cara. Os primeiros 15 minutos do jogo, 15 minutos, tá? Isso é um terço do primeiro tempo. Vocês sabem quantos toques o Messi deu na bola?
1: Pois é, meu, e isso sabe o Cucurella que vai ter que pagar esse bagagem na volta agora,
7: Cucurella,
1: né? No bolso o Messi, né, cara?
6: Tá louco. Cara, assim, ó, nos jogos contra a Áustria e contra a Bélgica, isso que o Diverio tá falando aí sobre a Espanha trocar passe, cara, tem um negócio muito, muito maluco, que é o seguinte, tem dois gols que acontecem nesses jogos, que a Espanha vai trocando tantos passes, que na hora da finalização, ela não é exatamente um chute a gol, parece que o cara passou pra dentro do gol. É toque.
2: Faz
6: toque.
2: Sentido, isso.
6: E quando o cara vai finalizar, ele tá tão próximo da área e a troca de passes faz com que o gol fique tão aberto, que a impressão que dá é que o cara dá um passe. O Oyarzabal tem um gol que ele faz, que ele dá um passe pra dentro do gol. Ele não chuta, porque é toque e a bola tá lá dentro.
1: E o Yamal, a vitória pessoal dele, meu, mesmo machucado assim, velho, ele não é substituído.
7: 19, né? Vale lembrar, 19
1: anos. Cara, ele tem 19 anos, ele jogou o tempo todo,
7: mandei outro tweet
1: chamando a responsabilidade.
6: E tem culhão, né? Tem culhão pra falar e pra sustentar.
4: Nem o Galhardo, nem o Galhardo aqui atrás, Jorge. Culhão é o que não falta pro Galhardo aqui atrás.
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1: Pra GetNet e Solofix, mais uma vez, um abraço pros nossos parceiros. E eu gosto quando vem isso aqui, Vini Moura. Por quê? Porque é uma miniatura do Bola nas Costas. E aí, quando vem o tweet retrô do próprio programa, é aula.
7: É aula.
1: Portugal e Espanha.
2: 1-1 nesse jogo.
1: 2-1
7: pra Espanha. 3-1 pra Espanha. Cara, estamos falando do jogo que sai a campeã do mundo, né? Então...
1: Forte, hein, bolso?
7: Cara,
1: tu mandou o teu corte cortado?
7: Tá cortado? Tá, sim. Mas já conta já.
2: Então, sim, é um corte, né, cara?
4: Ah, genial, genial.
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4: Sabe o que é o melhor? O cara mandou. Não, só um pouquinho.

0: mandou meu hit retrô dele mesmo.
1: Cara, quando o Lelê falou eu corte, eu e o Jory do Lelê insistindo assim, pessoal. Mas
0: não é possível. Não é possível. Eu tô com o Gomes numa coisa. Porra. O autoelogio é sacanagem.
1: Não, não,
0: é
1: azar isso, de vocês. Primeiro,
0: não, peraí. O cara veio se autoelogiar e mandou errado.
2: O auto-tweet retrô pra se elogiar, eu não tinha visto ainda.
1: Não, não, então vocês estão vendo, porque é o seguinte: eu fui motivo de piada nessa bancada aqui, então também vocês têm que escutar um pouco. Porque o Lelê foi tirado pra louco e eu fui tirado pra louco muitos tempos aqui.
3: Vini, deixa eu só te corrigindo uma coisinha: tu não foi tirado pra louco. É no gerúndio, tu vem sendo tirado pra louco.
1: E é isso aí.
0: Não, mas a tua consagração é ver.
2: É louquinho, na real.
1: Não, mas o Louquinho acertou, né? E o Louquinho é o líder do bolão também. Então vamos começar a mudar os
3: gols. Ó a perna, Lamine.
0: Lance bonito pra ti.
4: Olha a tela aí, o lance. É o lance budismo.
0: Então, já que os caras estão te tirando pra louco, Vini, eu vou pagar hoje pra ti na petisqueira, tá? Porque quando quando a fome de cada um é diferente, a petisqueira aí, porque é a escolha certa.
1: Oh.
0: Por ser tirado pra louquinho, tu tem um almoço na petisqueira na nossa conta. Pois resolvido.
1: É lindo. Resolvido. Pô,
2: outro lance
3: tem
2: bonito.
3: Tem isso agora?
0: Tem.
1: Claro.
0: Tem.
3: Ô, louco, velho.
2: Eu ouvi. E o ouvinte premiado também almoça na petisqueira, viu?
3: É. Ah, coisa linda, premiado. Meu. Coisa linda. Eu assim, ó, vou dizer pra vocês, se tem um lugar que eu deixo bons pilas é na petisqueira, cara, porque eu gosto muito.
1: A gente faz o programa hoje, eu aí também. Amanhã e quarta a gente não faz por causa do deslocamento,
0: aí
1: né?
0: É foda, né?
1: Mas
0: não.
1: Vamos chegar
2: não,
1: na
2: quinta. Como assim?
3: Nós vamos com o cara do Fuca, do Grêmio.
1: É, não, eu vou reclamar então pro pessoal da produção.
0: Vocês vão voltar de pinga-pinga.
2: Tu vai voltar o quê? Vai voltar correndo?
1: Ah, meu irmão. Ah, mas que voo é esse? Ué?
2: Não, é o Santos Dumont, é pilotado.
1: Não, mano, tá de 14 bis, irmão.
0: Não, os guri tem escala em Moscou, o que é isso?
3: Isso.
1: Essa é o vai chegar na produção ali.
0: Ah, pode chegar.
1: É, os horários que determina a produção, né? Não somos nós.
2: É Estados Unidos.
3: Somos trabalhadores, cara.
2: Ô, Adas, Estados Unidos, Xangai, Igrejinha, Marrocos.
3: Todo mundo, né?
2: Vai em Manaus, para no Graal e depois vem pra...
1: Não, é que a gente chega na quarta, mas por indicação profissional é pra gente ir pra casa e não ir pra...
3: Aproveitar, a gente tem 4 minutinhos aí, cara, só agradecer a parceria de todo mundo nesses 43 dias que a gente tá aqui nos Estados Unidos, cara, principalmente vocês aí no estúdio, turma, de verdade, assim, vocês foram mais que importantes pra gente, vocês foram... vitais, assim, pro andamento do programa, e eu acho que a gente conseguiu construir nesse tempo aqui, não só nos Estados Unidos, mas não só aqui em Nova Jersey, no caso, mas também com o Diori, né, na outra ponta, a gente trouxe 4 caras do bola, teve esse presente aí de o Gordo ir pra final junto com o Diverio pra dentro da Argentina, isso mostra a nossa relevância, e pode ter certeza, cara, que gente bem importante, assim, dentro da nossa empresa, tá sabendo, cara, a relevância e a importância do bola, e eu tenho certeza absoluta do que eu tô falando hoje, cara, aqui, ó, dia 20 de julho de 2026, o bola vai com a turma toda na próxima Copa do Mundo, velho. A gente fez muito, muito, muito o que podia e o que não podia para que a gente pudesse representar vocês aqui. Eu sei que vocês também fizeram uma programação incrível, mas só agradecer mesmo. É o nosso último programa com essa vista aqui.
1: É verdade.
3: E agradecer esse baita cara aqui que, pá, foi um parceirão nesse tempo todo, cara. Te amo pra caralho.
1: Valeu, velho. Te amo também, cara. Eu quero reforçar as palavras do Adas e agradecer a parceria de vocês aí no estúdio, a parceria de toda a galera da parte técnica, tá? A galera que bota as lives no ar, a galera que faz o áudio chegar lá, que fica na Central da Gaúcha pra conectar, a galera da produção, o Natan, saca? Tipo assim, ó, todo mundo, cara, porque estar aqui e vocês não estando aí dando esse suporte pra nós, não existe estar aqui. E o principal, assim, que eu quero falar nesse encerramento é, cara, agradecer a todos os ouvintes, e não foram poucos, que nos abordaram nesses 43 dias aqui, num lugar onde a água gira pro lado contrário. Nós estamos muito longe de casa, onde a lua faz um caminho diferente, e os caras falando do bola nas costas, sabe? Eu não vou citar nomes aqui, mas todos esses caras que nos abordaram, cara, Nova Jersey, Nova York, Filadélfia, Miami, Houston, é bizarro o alcance do bola nas costas, gente. Isso é mérito de todos nós que estamos no microfone hoje, todos os integrantes que já passaram por esse programa. Então, assim, ó, é um privilégio fazer parte desse programa e obrigado mesmo a todo o suporte de quem ficou aí no Brasil.
3: E só para mais 30 centavos, agradecer os patrocinadores da Atlântida na Copa do Mundo, cara. Fatal Model, HS

0: 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E, pô, cara, nosso carinho e imensa gratidão por apostarem no nosso produto, no que a gente acredita e no que a gente faz diariamente aqui para levar entretenimento para as pessoas.
1: Isso é muito louco, meu, porque durante o período de Copa do Mundo, 5 integrantes desse programa andaram viajando. O Diori, a gente brincou aqui que foi muito doido ver o Diori de novo pessoalmente. É muito legal ver o Léo e o Diverio lá na Argentina, vocês dois nos Estados Unidos. Então fica aqui meu agradecimento também. Vini Moura, né, que sustentou, ajudou a sustentar nossa bancada diariamente aqui também no Bola nas Costas. E o meu agradecimento a Lele e Adas, que são os apresentadores originais do programa, que deixaram a nave aqui na minha mão nesse período de Copa do Mundo. Tem mais 2 diazinhos, tá tudo tranquilo.
2: E pra fechar
1: com
2: chave de ouro, os regalinhos, né?
1: Ah, os presentes dos guris.
0: Já tá na mão, papai. Tá bem molhado ali na margem.
2: Só pra lembrar, quando vê os caras... Ah, tem que passar no outlet ainda.
1: É o último dia, né?
0: Já tá... Só deixa eu dizer pra vocês, tá? Se tem uma coisa que... Pá, hoje tá liberado, né?
1: É, liberei camada.
0: Mas tem uma coisa que a putinha de vocês é organizada. Já tá comprado, papai.
1: Ah, isso. Ah, vamos ver o que, que o Léo e o Diverio vão trazer, né?
2: Ah, é verdade.
0: E aí, Léo? E aí, Léo? Gosta dessa diária aí, velho?
3: Pai, irmão, se eu te contar a real...
0: Não precisa. Fica frio pra tu vir.
1: É, porque o Diori chegou de mão vazia aqui, não quero falar
2: nada.
1: O Gordo
2: gastou tudo já, meu.
3: Foi tudo já, cara. Foi tudo, papai.
1: Sinal bateu meio-dia.
3: O Bardito é mais carito por cá, papai.
1: Sinal bateu meio-dia, esse foi o Bola nas Costas, a gente volta amanhã.
3: Guerreiro pra Espanha,
1: vem aí o Discorama!
3: Guerreiro!
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9: E aí, Alexandre, como é que tu tá?
10: Tô preocupado contigo.
9: Ô, Alexandre, tá bem?
10: Tô preocupado contigo, irmão.
9: Fala, Alexandre! Tô preocupado contigo. Ô, Alexandre, como é que tu tá, bonitão?
10: Tô preocupado contigo.
9: Eu não sei, Feta, não sei, mas sei que eu tô preocupado contigo!
11: Tô bem preocupado com o Alexandre, por isso, 1h07, tá no ar o Pretinho Básico nesta segunda-feira. Dia 20 de julho de 2026, dia do amigo. Então, Alexandre Fetter em deslocamento, Rafinha de férias, Porã de férias. Hoje é tiro, porrada e bomba esse programa. Eu tô com um pouco de medo do que pode acontecer. Eu não sei se eu imprimo tanto respeito assim aos meus colegas, mas nós vamos tentar.
12: Nenhum!
11: Essa é a verdade. Também não precisa humilhar, tá?
12: Não, mas assim, vamos só pular. Não te respeitamos. Ah. Mas vamos tentar.
13: Não, tu é nosso! Não, tu é o cara nosso que tá cuidando a sala de aula quando o professor
12: isso,
13: sair.
12: Isso aí.
13: Não te fresqueia.
12: Não vem de cartão.
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11: Muito boa tarde, começando o Pretinho Básico dessa segunda-feira, dia 20. Muito boa tarde, Ivan.
13: Boa tarde! Estou aqui na festa argentina pelo vice-campeonato e estou aqui no campo do River Plate. Estou aqui no... Tudo bom, minha amiga? Tudo bom? Tudo bem? O povo aqui não entende o que eu falo. Ah, não, mas...

0: A Braga, olha lá, saiu
1: a gente, eu não entendi, foi, mas tínhamos a gente.
0: Vem cá, então não vem. Buenos dias.
2: Tá calmo,
0: uma alegria que é só. Tô feliz.
2: Tô vendo. Por quê?
0: Peguei uma gordita na madruguita.
2: Tá. 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Vini Moura, boa tarde.
3: Ô, Rafa, boa tarde. Tudo bem?
2: Tudo bem?
1: Bom momento aí pra ti.
2: Pra nós.
1: Espero
2: pra
1: que
2: nós.
1: Tu sobre...
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4: E aí, bonitão?
2: E aí?
4: Uma boa hora. Eu vou tentar te ajudar. Eu sou mais comportadinho, tu sabe, mas quero mandar um beijo pra galera do Stock Center, dizer que eu tô morrendo de saudade e é um dos primeiros locais que eu vou ir certo quando chegar em Porto Alegre.
2: 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Lelê Bortolassi.
5: Como é que tá, meu rei?
2: Boa tarde.
5: Tudo certo?
2: Tudo bem? Ah,
4: o que sobrou do velho, né?
5: O que sobrou do velho. Não, cara, a gente tá na capa da gaita,
2: vocês
5: mas estão
2: tri bem. Estão tri bem.
5: Cara,
2: vocês fizeram uma grande Copa.
5: Obrigado, cara. A gente fez o possível pra entregar o melhor, mas realmente hoje ainda tem essa carga emotiva que são os últimos programas daqui, né? Depois é deslocamento, voltar pra casa e tem uma coisa que a gente quer, né? É voltar pra casa.
2: 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E aí, Joia Rara, tudo bem?
6: Ô, Diego, tu consegue falar com o Leandro aí pra mim?
2: O que que tu precisa falar com o Leandro?
6: Pra trazer os
5: caras. Olha, Joia.
2: Ô, Diego, trazer o quê?
6: Trazer os negocinhos que eu pedi pra ele, Diego.
2: Pediu uns negocinhos? O que que tu pediu pra ele?
5: Não, é ruim.
4: Ah, só um pouquinho. Se tu fizer isso pro Joia, eu nem te conheço, velho. Porque eu tô vendo a gente lá no Casimiro, ele reagindo à Operação Fronteira, depois lá os aeroportos, essas coisas. Não, não, não.
6: O Leandro prometeu que ia trazer os negócios de carne bichão lá, Leandro.
2: Não pode.
0: Test of the drug, the peak blue is drug, the prison o'clock, ok, my man?
2: Tudo bem que a Copa acabou, mas a cadeia continua. Então, ainda é proibido
6: mas
2: no
6: não
2: Brasil.
6: É festa, nego.
2: Não, ainda é proibido no Brasil.
4: Mas que ia ser um baita lance, né? O Lelê sendo abordado e depois a gente vendo a Operação Fronteira nesse programa aí, só o blurzinho a gente reconhecendo pela voz.
6: Ai, não tá comigo a droga, velho.
2: 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E se eu tô estreando no comando do Pretinho Básico, senhoras e senhores, uma salva de palmas para o produtor interino do programa, Nathan Nunes.
7: Que loucura virou isso aqui. Se tu tá com medo de te não te respeitarem. Não, mas vamos lá, gurizada, vamos lá.
2: Vai dar certo, vai dar certo.
7: Tá tudo certo. Tamo em casa, tamo em casa.
2: Nada que tu já não tenha feito.
0: O Nathan não é pretinho.
7: Não tô no grupo, né?
2: É isso, tem que entrar no grupo.
3: Ah, não, tem que entrar no grupo,
2: é isso. Nem o Diori tá no grupo ainda,
7: calma.
2: É isso, é isso.
5: Ô, Rafa.
2: Fala, Lelê.
5: Deixa eu só aproveitar que eu tô no Pretinho da Uma e já mandar um abraço especialíssimo pros nossos amigos da The Best Açaí, né? Porque eles fecharam com a gente a partir da semana passada, né? Entraram na semana passada, né? 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
2: Lelê, tu tem que ver o potão disso. Eles mandaram uma caixa, não é? Não chegava a ser um potão.
5: Tô ligado.
2: Peraí. Oi, Ivan, quem é que tá aí contigo?
0: Eu achei, amigo meu. Tudo bem? Buenas tardes.
8: Buenas tardes. Aguante Grêmio, ¿eh? Me fui a Brasil de vacaciones con mi hijo para conocer la cancha Grêmio, lo más grande de Brasil. Aguante Grêmio, ¿eh?
0: Opa. ¿O Grêmio más grande do Brasil?
8: Sí, amigo, para mí es Grêmio y nada más.
0: Programa de humor. Una preguntilla.
8: Sí.
0: ¿Tú estás vendiendo productos acá?
8: ¿Cómo me jodiste? Sí.
0: ¿Aquilo ali es teu?
8: Sí.
0: ¡Porra, Fernandito! ¡Aquí, Rafael de Ver! ¡Porra! Fernandito, vamos ali mostrar o que que tem ali. Vamos ali, vamos acá.
7: Reconheceu,
0: vem acá. Porra, essa é que eu consigo. Conheces Joia Rara? Porra, manda... Joia rara. Porra,
6: manda abraço pra ele, amigo.
8: Show na cara.
0: Tá te mandando abraço.
8: Bueno, gracias.
0: Que lembra de ti de prisão. Vamos mostrar. O que estamos vendendo
4: descreve,
0: aqui?
4: Descreve pra quem tá só
9: Ivan,
4: no áudio.
9: É, o Ivan encontrou um ambulante.

0: ambulante que tá vendendo camisetas.
1: Eu vou descrever. O ambulante.
2: River Plate.
1: Tá de toquinha. Toquinha da Adidas.
0: O River Plate.
1: O moletom aqui, ó. Aqui, ó. Aqui, ó. O moletomzinho do Jordan.
0: Quanto tá? Quanto tá? Quanto tá?
1: Gelado. E tatuagem do River. Tatuagem do River Plate. Essa aqui é do Clube Atlético River Plate.
0: Tá.
1: Quanto é que tá essa peita aqui?
2: Essa peita.
1: Pros guri. Pros guri. Os guri, não, eu não sou 20, turista.
3: 25, 25.
1: 25 reais?
3: Não, 25 mil pesos.
1: Essa aqui desvalorizou, a do Messi caiu o preço, né?
3: Não tem preço essa.
1: A do Messi caiu, né? Que perdemos, né?
3: Não importa, ganamos.
2: Mas não, perdemos, o Messi tá com C cedilha?
3: Sim, ganamos Espanha, mas nós ganamos igual. Ganamos
2: a Argentina. Não, ele tá bem, o Grêmio é o melhor do Brasil e a Argentina ganhou ontem. Muito. Tá bem esse cara?
0: Tá. Sou campeão. Tá, Ivan, vamos seguir com o programa.
1: Messi tá com S só.
0: Vamos seguir com o programa, que o Alexandre já me mandou um recado que tá escutando, tá? Então hoje é dia 20 de julho.
4: Pila, só trazendo a conversão do Ivan, que ele não deu.
0: Não deu,
4: 85 pila a camisetinha.
0: Ele não é bom de conta, ele não é bom de conta. Ivan, hoje é dia 20 de julho de 2026 e eu já quero dar uma felicitação para todos vocês, meus amigos, porque hoje é dia do amigo, senhores. Feliz dia do amigo.
1: Amizade! Tá.
0: E agora, como manda o protocolo deste programa, Nathan Nunes, por que hoje é dia do amigo?
5: Ah, porque, né, vamos ver, né? Por que será que é o dia
2: do amigo? Não,
4: tá no tempo, vai pesquisando, é isso?
5: É, né?
4: Natan, tem uma manha que é o seguinte, ó, vai enrolando. É,
0: vai enrolando amigos, enquanto pesquisa no chat GPT.
4: E aí o Google te entrega.
5: Vê, né, só, né, não é só aqui que é o dia do amigo, né, em outros lugares também.
0: Não,
5: né?
0: É que hoje é dia do mundial da amizade.
2: É mundial no Brasil, mundial no mundo.
0: É que tá no roteiro, né, eu tô lendo o roteiro.
2: Tu não fez nada do roteiro.
0: Nada, tudo, Natan.
2: Tudo do zero.
5: É referência à chegada do homem à lua, ocorrida em 1969, né. O médico, dentista e professor argentino Henrique Ernesto Febraro considerou a conquista um símbolo de união global e enviou milhares de cartas propondo a data para celebrar a amizade.
0: Ah, nós mandamos carta para a Lua para o nosso grande amigo.
5: Isso.
0: Tá bom.
5: Aí,
0: tá bom.
5: Amigo, estou aqui. Mas também a data se renova, né? O significado, né? Hoje o significado você pode colocar.
0: Tá bom. Um abraço pro nosso operador de lives, o Thiago Stone, o Batistuta, tá fazendo a nossa live bonitona aí, ó. Olha o Ivan bonito lá na frente do Monumental de Nunes, os guris na frente do Rio Hudson. Diverio é o nosso câmera?
1: Aqui no...
0: Para de...
1: aqui
0: no... Tu pode parar de coçar o saco um pouquinho na live? Tudo bem que a maioria das pessoas tá no rádio, Ivan, mas dá pra ver, assim, tá bem desconfortável.
1: Colômbia! Colômbia!
2: Ah, ele tá bêbado.
0: Ele só ignorou.
1: Qual o teu nome?
3: Camilo.
1: Como?
3: Camilo.
1: Camilo, índia de que clube da Colômbia?
3: Nacional.
1: O Nacional?
3: É mais grande.
1: Mais grande?
3: Sim.
1: E papapá ou sem papapá?
3: É papapá, é mais e papá de todo o continente.
1: Tira, Santito, Corderito.
3: De todo.
1: Ah!
5: É isso,
1: papapá. O cogiro da Colômbia, ele tá com tudo aqui, o... É no pique... No pique da... Eu tô me curando aqui, que é perigoso aqui, ó. É,
0: cuidado.
1: É que eu roubo alguém, eu tô me cuidando, tô me segurando.
0: Nosso ouvinte aniversariante é Daniel Weschenfelder, desenvolvedor de software e baterista de Carlos Barbosa, fazendo 28 anos.
2: Ah, ele é desenvolvedor de software.
0: Desenvolvedor de software, isso.
2: E baterista.
0: Petinho básico é a Nara. É uma Shiba Inu, é o nome da raça, e ela tem um arroba no Instagram, é a Nara Shiba Dog, de Curitiba, capital do Paraná,
2: Shiba.
0: Dos tutores Lauren, Alexandre e Bruno. Olha ali a Nara, que bonitinha, ó. 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Tá bonita, Nara.
2: Tá bonita.
0: Uma foto bonita.
2: Aqui. Ah, isso aí é cachorro de rico, né?
4: Gomes, dá uma percepção pra gente, porque normalmente tu tá de frente pra essa mesa agora, né? E ali tu é, na verdade, tu é meio que o cara que vai arredondando o jogo, mas não é o apresentador. Qual é a diferença de quem tá nessa função hoje?
0: A principal diferença é tá atento o tempo todo.
2: E dá uma vontade de dar um rabo mesmo.
0: Muita. Esse microfone aqui. Nossa! É. A vontade de botar um Rick Astley sair dançando. Aniversariantes famosos!
1: Oi, Natan!
0: Peraí que cortou bem na hora que o Ivan...
1: Não ri muito, né?
0: Vai. Repete, Ivan.
1: Eu ia dizer, Natan, não ri muito quem come o rabo do âncora é o produtor.
0: Aniversariantes famosos, começando pelo Guilherme Leicão, ator, 36 anos.
6: Não lembro.
0: Eu não lembro quem é o Guilherme Leicão.
1: Rio Grande, ele.
0: Quem é o Guilherme Leicão,
5: Natan? Ator global, fez muita malhação, fez também novela das...
6: E ele tá fortão?
5: Das 7.
0: Tá bom, um abraço pro Guilherme Leicão. Não conhecemos, né? Ele só entrou porque é da cidade do Gordo Léo.
6: Pode ser.
1: Rio Grandino Ilustre.
0: Óbvio.
6: Pode ser uma ignorância nossa, né?
0: Total ignorância nossa. Não, com certeza é ignorância nossa. Eu não tenho nenhuma.
6: Eu olho pra ele.
2: Não, para aí. Não é ele. A média de idade da produção baixou hoje, né?
0: Baixou.
2: Então é bem provável que.
0: Que os famosos também mudaram, né?
2: Isso.
6: Mas sabe que eu olho pra ele, aquele clássico assim, ó. Eu olho pra ele e fico assim, ó. Ah, conheço esse cara de algum lugar.
0: Meu, ele tem 1.800.000 seguidores.
6: Ah, mas
0: com certeza
6: dia,
0: é ignorância
6: mas
0: nossa.
6: Mas hoje em dia isso não quer dizer nada, né, Rafa?
0: Por quê?
6: Ah, hoje em dia tem muita gente com 1 milhão de seguidores na internet.
0: Quantos seguidores você tem?
6: Eu tenho 120.
1: Ah, legal é ter 8 mil.
6: Não, mas não tô criticando, tô dizendo que é comum. Né? Pô, tem muita gente com 1 milhão de seguidores.
5: É verdade.
0: Tu tem razão.
1: Legal é ter 700 seguidores.
0: Olha a diferença do aniversariante agora. Gisele Bündchen, modelo. Ah, 46 anos.
4: E a gauchada gritava no CTG: Gisele Bündchen,
0: cadê você? Hey! O Stone Gossard, como é que fala, Lelê? O nome do guitarrista Stone Gossard, como é que fala o nome do...
2: É, eu acho que é Gossard.
0: É Gossard? Pode... Stone Gossard.
6: Gossard. Como ele Gossard tinha chamado?
1: Ele gosta.
0: Tá fazendo 60 anos o Gossard. Dave Evans, primeiro vocalista do AC/DC, tá fazendo 73 anos.
2: Não chegou.
4: Ah, olha, Lelê, mas esse cara aí...
2: É que ele não chegou a gravar disco,
4: estatística,
2: né?
4: É.

0: Sempre Curitiba
1: ainda
0: ganhando.
1: Ainda hoje, Lelê Bortolagem.
2: É, às vezes é mais
0: difícil. Vai, Lelê.
2: Só pra dizer que ontem, quando a gente tava saindo do Metro...
0: Não pega a pilha. Cala a boca, mendigo!
2: O luminoso do estádio ficava num...
0: Cala a boca, tu, rapaz, só porque tu tá aí, eu a mole!
3: Pô, não.
0: Vou te atender na volta, hein?
3: Aí pode foder.
0: Vou te atender na volta, mendigo, tu vai ver uma coisa.
4: Isso. Amarelo pro Ivan.
0: Eu tô com quatro vagabundos no Santana ali, só esperando o pessoal.
4: Cartão vai amarelo
0: eu tô pro com Ivan. Eu tô com um litro de biotônico Fontoura pra ti, rapaz.
4: Cartão amarelo pro Ivan, vamos se acalmar. Deixa o Lelê continuar, porque a gente precisa terminar a lista de... aniversariantes do dia.
2: Não, é só pra dizer que ontem, quando a gente tava saindo do MetLife, um luminoso mostrava os shows que vêm ali para o estádio, um estádio que cabe 80 mil pessoas. Estava ali os velhinhos do AC/DC, estava ali o BTS, que inclusive se apresentou ontem, né? Uh-huh. Foi um dos shows. E o Bruno Mars, com um detalhe. Eu não sei quantas datas são o BTS e o AC/DC, mas o Bruno Mars vai fazer 5 noites no MetLife Stadium.
1: E quando é o BTS, velho?
2: Cara, eu não vi as datas, é porque eles ficavam passando assim os logotipos.
0: Não, né? Que por agora, se eu não me engano, é agosto.
1: Não, é que chamou a atenção. Porque chamou a atenção que eles estavam no jogo, exato.
2: Mas que pra eles não é muito problema.
1: Também ele faz jet lag ali, né? Esse pensamento de chinelão do cara de, vou comprar uma passagem e aproveitar pra fazer tudo.
4: Detalhe, eles voam pelo Pacífico ali, é mais perto pra eles também, né?
0: Não precisa dar a volta ao mundo.
2: Tem isso. Essas questões de tu querer aproveitar que tu tá fazendo viagem pra fazer um negócio de turismo, faz que nem eu. Eu tinha separado o sábado passado pra fazer um turismo do rock aqui, choveu, que não foi pouco, mas consegui em alguns lugares, e os dias que eu tinha separado pra ir no Empire State foi quando veio a fumaça dos incêndios, não dá pra enxergar nada lá.
4: Puta merda. Tá de aniversário também hoje o Carlos Santana, guitarrista.
0: Aê!
4: Completando 79 anos.
0: Eu cresci ouvindo muito em casa, que o meu coroa é apaixonado. Bah, meu pai ama aquela fase do samba pati, sabe? Que é bem instrumental. Esse é craque, velho. Esse é prateleira altíssima da música.
5: Eu também cresci ouvindo o Santana. Eu morava perto de uma mecânica. E aí eu...
4: Não tem nada a ver, cara. É o Carlos Santana, guitarrista.
1: Tá vivo, né?
4: Sim, ele tá fazendo 79 anos. É pré-requisito.
2: Sim, 79 anos.
4: Pra fazer...
1: O quê?
4: 79 anos. Pra fazer aniversário, né? Tem que estar vivo.
1: Não, mas a gente coloca o cara que morreu no dia.
4: Não, mas é que normalmente eu aviso daí que ele morreu.
3: Nessa última meia hora, daqui a pouco aconteceu
1: alguma coisa. A vida é um sopro.
2: É verdade.
0: Tu não sabe se você sabe. Vai ver. Aí, vai tocar o solinho.
1: A vida, olha.
3: Oiê, até a uma tava vivo.
1: Isso é importante.
3: Vamos considerar
1: dizer.
3: Isso.
1: Isso é importante.
4: Então, sabe quem não tá vivo? Sabe quem não tá vivo? O Alberto Santos Dumont.
1: Não.
4: Inventor, ele não faria hoje 153 anos, porque ele pereceu em 1932.
1: E tentaram roubar a invenção dele, né?
4: Tentaram.
1: Tentaram roubar.
4: Mas quem inventou
0: foi ele.
4: Não foi
0: ele que inventou o relógio de pulso também?
4: Foi ele.
2: Foi ele. Ele mesmo.
1: Ele tá sempre inventando moda. Era um cara...
0: Isso.
4: Foi ele.
1: Por que tu pensa assim?
0: Inventou o bigodinho. Bigodinho de bacal foi ele que inventou.
4: Não. Já tinha uma galera que usava.
0: Era dele que inventou.
4: Não, já tinha.
2: Geralmente esses inventores aí, eles sempre inventam mais de uma coisa, cara.
4: É.
2: Eles descobrem uma coisa, depois vão lá e inventam outra.
1: É porque
2: não tinha internet, né, cara?
1: Não, e também porque às vezes...
2: putaria.
1: Porque às vezes uma invenção puxa outra, Lê. De repente, a gente não sabe, mas de repente o relógio tem alguma ligação com o avião.
4: Como assim?
0: Cara, tem que saber como é que tá.
4: Explica. Eu quero que tu explique.
1: Mas eu não sei explicar.
2: Tem o horário de partida e o horário de chegada.
4: Chutou.
1: Não, eu não sou o Santos Dumont, né? Tá. Isso, acho que tá claro.
4: Obrigado, realmente, olha.
1: Né? Mas, normalmente, o cara que inventa uma coisa, ele inventa outra que usa a base de uma pra outra. Isso eu sei que eu tô te dizendo.
4: Baseado no quê?
0: Então é...
1: Thomas Edison, Thomas Edison com a luz, ele inventou outra coisa que eu não lembro o que é. Mas a gente pode trazer a informação daqui
4: a pouco. Então tu trouxe a informação baseada no achismo que tu não lembra.
1: Não é um achismo.
0: Eu sabia que o Thomas Edison...
1: A coisa tá aqui na minha cabeça.
0: Ele criou a lâmpada...
2: Thomas o quê?
0: Edison.
2: Tentando.
0: Ele criou um produto, cara, que não estragava, velho. Mas a indústria viu... Bah, mas daí nós não vamos ganhar dinheiro.
1: Isso aí.
0: A geladeira antiga.
4: Aí eles tiveram que criar a obsolescência programada.
0: Isso.
4: Que um produto não pode ser eterno. Ele precisa ficar obsoleto em algum período para que se possa vender mais. 1:26, vencemos o aniversário antes do dia. Agora dá pena. Tá na hora dos diz... Não veio da pena. Os destaques da pena. Da pena tá de folga. Porque pra vinhetar...
0: Quem tu chamou, desculpa?
4: Da pena pra vinhetar.

0: Vou dar pena, Ivan, dá pena.
1: Não. Eu posso fazer por ele,
0: Eu gostaria, Ivan, eu gostaria. Tá na hora dos diz. Não, arrotar não.
2: Não. Olha só, barzeia, tem que entender que não dá, no ar não dá.
0: Ainda mais com o âncora interino, é melhor não. É.
3: Ele já tá com amarelo, né?
0: É isso. Então, inclusive eu pedi pro Matos
4: Tuta... Tá, meu, o Fernizinho, colocar o amarelo. Tu tá querendo te viabilizar, tomar um vermelho, o que

0: risco me permitir, saí com os guri, fui num lugar perigoso, me ofereceram maisena, eu falei, não, milanês eu não gosto. Aí eu preferi ficar só no fernezinho com o Topocola, mas assim, ó, eu me arrumei, tá? Vou te falar a verdade, Adam. Me arrumei, tô com a tiazinha aqui, eu conheci uma argentina bonita, tá com a defesa igual a do Grêmio dos Aflitos, só tem 4 jogadores na defesa, mas é uma guria de
1: bom
0: coração.
1: Como é que é o nome dela?
0: Magda.
2: Tá. Ivan, faz pra nós então, porque agora tá na hora dos diz.
0: Destaques!
2: Não vai fazer, não vai fazer, tá bom. Os destaques!
0: Destaques.
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2: 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Já que falamos do show, olha aqui a produção muito antenada hoje, Lelê, conversando com o teu assunto. Jornal revela momentos de tensão entre Madonna e Justin Bieber nos bastidores do show do intervalo, rapaz, da Copa do Mundo. Abre essa pra nós, Nathan Nunes.
3: O que que acontece, Rafael Gomes? É. A Madonna, ela queria fazer um show espetacular, pirotécnico, com muita coisa. E ela queria aparecer por isso. Já o Justin, ele queria fazer um show mais minimalista, mais tranquilo. E eles entraram em conflito porque um iria aparecer por ter um show muito espetacular e o outro iria aparecer por ter um show mais minimalista, mais focado no cara. Aí eles entraram em atrito e fez com que o Chris Martin descesse até embaixo e resolvesse a situação entre
2: descesse
3: os dois.
2: Até embaixo.
3: Tá. O Chris Martin
4: era o responsável pelo show, né?
3: Isso,
4: ele
3: exatamente.
4: Tava lá no camarote.
3: Exato. Aí ele foi ali, aparou as arestas, a princípio pelo menos pro...
2: Separar a briga.
3: Pro grande público deu tudo certo.
0: Deixa o cara falar!
3: O show foi entregue, mas teve esse atrito entre os dois que estavam ali, né? Além dos dois, tinha outras estrelas.
4: Nessa Shakira, eu tô... Enfim. É, eu tô fechado com a Madonna, né, cara?
2: Pois aquilo
4: ali não é lugar pra show.
2: Não, voz e violão, vai pra porta de estação até de trem, cara. Não incomoda, meu. Comentou, final de Copa do Mundo, velho.
4: A gente comentou no Bola ali que eu até entendi o fato... Artisticamente, eu entendi o fato do Justin Bieber entrar ali no violãozinho e tal, porque dali baixou a bola e depois a Shakira veio, que a Shakira era o fim, né? Era o auge, né? Então, artisticamente, eu entendo. Mas, pô, cara, vocês viram pela TV, né? Ele é muito mais impactante pela TV do que é pra quem tá no estádio. Ele é feito pra quem tá vendo pela TV, não é feito pra quem tá no estádio. Mas, cara, entra o batidão da Madonna, né? Pô, já começa lá em cima e depois dá aquela descidona.
2: Foi muito ruim,
5: gente, assim, mas assim...
2: Ele é o Justin Bieber e ele tem vários sons, cara. Pô, tu pega aquela... Why do you mean... Pô, casava com o show, quer baixar
4: mas
2: um pouco
4: acho,
2: a rotação,
4: mas, eu acho que tem
2: mas baixa
4: essa...
2: ali, é. Cara.
5: Mas,
2: baixa
5: o
2: ali.
5: Adams, tu
2: eu
5: falou
2: achei
5: tudo.
2: Que eles forçaram muito pra baixo, cara.
5: Mas tu falou tudo, cara. Eu não sei se de repente é sobre gosto pessoal, mas de qualquer forma, cara, ele é o Justin Bieber.
2: É que ele tipo tá assim, nessa fase mais, o show do também, Coachella dele também foi
5: assim.
2: O show
5: do Coachella
2: assim.
5: Dela foi completamente diferente.
2: Ele é um PC, lembra?
5: Exatamente, ele fez uma vibe muito intimista, é o momento de carreira dele.
2: Mas tem músicas dele queria que casavam bem ali, Vini, tipo Yummy, essa que eu brinquei, o Do You Mean,
0: baby.
2: São músicas que tu baixa...
4: Não, Baby não.
2: Tu baixa a rotação. Mas
0: ah, Baby agita a galera.
2: O ritmo de festa, cara.
5: Ele nem canta mais Baby.
0: Casamento ruim.
5: Mas é que eu acho que esse show, cara, é tipo assim, ó. Os caras fizeram assim, ó. Vamos contratar o Justin Bieber? Vamos. Ele só tá fazendo o show assim. Vamos contratar o Justin Bieber porque é o Justin Bieber. A gente quer ter a grife do Justin Bieber.
3: Ele quer que o foco seja a música.
2: Falta dos Hanson.
4: Eu vou dizer uma coisa pra vocês, tá? Eu vou dizer uma coisa pra vocês, tá? Aquele momento ali... Aquele momento ali são... Cara, é o show mais visto do mundo, tá? Aqueles 30 minutos ali. Tá? Pra vocês terem uma ideia, o Super Bowl, cara, ele não tem um terço da visibilidade que teve ontem. Ontem era mais de 1,5 bilhão. 1,5 bilhão de pessoas assistindo. Então, pra tu colocar um artista ali, o artista tem que ser mega. E pra tu ajeitar esses egos desses mega artistas com os egos dos seus respectivos produtores num espaço de um pouquinho mais que 20 minutos, não é uma tarefa fácil.
2: Não, e tem um detalhe ali que é muito importante, assim, ó. Pá, cara, tem duas coisas que me emocionaram muito, assim. Primeiro, a parte que eles botam o discurso do Pelé, falando sobre amor, né? Porque o Pelé, ele encerra a carreira por aqui, e aquele é o discurso da final.
5: O que ele fala no discurso?

0: Fala três vezes love.
1: Love.
0: Mas é o sinal da importância do Pelé.
2: É o sinal. É engraçado.
0: É o tamanho. É o tamanho dele. Não, e são três vezes, o Pelé. São três vezes falando amor e três vezes que o Pelé foi campeão do mundo.
2: E ele falando três vezes uma palavra que não tem dinho no final, né? Isso é outra vitória.
0: É isso.
3: É que cortaram essa parte.
1: Eu tenho três.
4: Lobezinho, entendeu?
1: Eu tenho três. O Messi tem uma.
2: É, hoje é temático.
0: E a outra que me emocionou, foi quando a Shakira entrou com o Dai Dai e ela botou a gurizadinha dos Ghetto Kids, cara. Uh-huh. Que é um grupo de Uganda que é viralizadíssimo e dançando, eu achei isso um golaço, cara.
2: Esses gurizinhos são
0: muito,
2: muito
0: bonito, muito fera, velho. Muito foi fera. Muito bonito mesmo.
1: Ela a Shakira nunca mais ela vai ser desvinculada de Copa do Mundo.
0: Sim, essa quatro é Copas do
1: Nunca mais ela vai ser desculpa.
2: Não, ela virou
1: sempre vai lembrar dessa
2: cara. Ela foi efetivada como a senhora Copa do Mundo.
3: É o karma do Piquet, né?
0: Ela é o Armandinho pro planeta.
3: Ela tem mais Copa que a Argentina.
4: Não, ele é o Neto Fagundes.
2: Tu pensa assim, não,
4: olha, tem que ter na Copa.
2: É a Shakira e quem mais?
1: É o que o Vini falou, é o karma do Piquet.

0: essa cara.
1: Ela foi efetivada como a senhora Copa do Mundo.
2: É o karma do Piquet, né?
0: Ela é o Armandinho pro planeta.
3: Ela tem mais Copa que a Argentina.
4: Não, ele é o Neto Fagundes.
2: Tu pensa assim,
4: não, tem que ter na Copa.
1: É a Shakira e quem mais?
2: É o que o Vini falou, é o karma do Piquet.

0: gente viu vídeos ali do Galvão Bueno, do Everaldo, né? Narradores que foram obrigados a trabalhar sem cobertura, né, cara? Com sol, às vezes o equipamento esquentava, e com chuva. Imagina o cara transmitir um jogo e ter que ficar dois produtores em cima, atrás do cara com um guarda-chuva, gente. Guarda-chuva. Não dá, né?
1: Estilista cria vestido de noiva com quase 3 mil restos de figurinhas da Copa que iriam pro lixo.
2: A estilista Aline Raguzoni, ela é dona de um ateliê aqui em Porto Alegre.
1: Gaúcha.
2: Ela é gaúcha.
1: Gaúcha!
2: O que aconteceu? Ela viu ali que o marido dela e o filho dela, ao colocarem as figurinhas no álbum da Copa, sempre sobrava ali um papelzinho, a liner, que se chama.
1: Uh-huh. Liners.
2: Liners, liners. E aí ela pensou, pô, o que eu posso fazer com isso? Vou fazer um vestido. E aí ela resolveu fazer um vestido de noiva. As imagens estão ali na live, é um vestido tomara que caia. E ela fez esse vestido aí.
1: O vestido é tomara que caia?
2: É.
1: Então deve estar com a figurinha da Argentina, assim, no decote, né? Tá bom, um abraço pra Aline, então, que é gaúcha. Não ficou feio. Legal. Tá na live ali.
3: Não, pode chover, né? É legal que ela encontrou uma solução pra uma parada que não é reciclável, né?
1: É isso.
4: Tu pode botar pra fazer fogo.
1: Isso, ela... Não pode queimar louco, lixo. É proibido queimar lixo.
3: Vai ficar com problema, meu.
1: Não, Ivan, olha só, é um assunto bem sério, tá? É proibido queimar lixo no Brasil, tá? É proibido.
4: Ah, mas na lareira pode.
1: Não pode. Não pode, é proibido.
5: Mas agora sem hipocrisia.
1: Porque é um dano à camada de ozônio.
4: Ela viu, eu fui no aniversário, tava botando fogo e sacou. Mas não pode, então é isso.
1: Não pode.
4: Mudou?
1: Nunca pôde.
3: Mudou, tava queimando folha na
5: mas essa parte. É a realidade de vida do Ivan, né, gente? Também isso. Vamos falar.
2: Ele usa coisa.
4: Muito obrigado, Vini.
5: Não, é que senão.
4: Não é porque eu tô em Buenos Aires que eu tô rico.
5: É que assim, a gente tem aqui na mesa um mendigo. Essa é a grande realidade. E então, essa é uma verdade da vida dele. É o dia a dia dele.
4: Meu amiguinho aqui, achei meu amigo. E aí, bonito?
6: É bonito, hein?
4: Qual o teu nome?
6: Fabiano,
4: triste com a derrota ou tá de buena?
6: Mal. Muito mal.
4: Chorou?
6: Sim.
4: A nego velho chorando?
6: É, chorando.
4: Tá, e me diz uma coisa, Seguimos comparecendo ou não? Acendo amor ou estamos aposentados? Fuera de juego.
6: Fuera de juego.
4: Mas amor ainda?
6: Sim.
4: Tá da linha?
6: Amém, sim.
4: Tá da linha?
6: Faz com o Messi.
5: Comece.
4: O senhor, sério?
1: Ele não tá te entendendo.
6: Boludo.
4: Eu também não tô entendendo ele, 0-0. Vamos lá, Argentina. Quem vai ficar no lugar do Messi agora?
6: É quê? Quê? Mal.
4: Bom, o senhor é bem eloquente. Tinha que fazer uma palestra.
3: Do nada saiu um boludo lá no fundo.
1: Pois é.
4: Deixa eu ver.
1: Tá. Ivan, Natan, obrigado.
4: Essa é minha turma aqui, ó.
1: Superamos os destaques, Natan. Muito obrigado, tá? 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
0: Falando em dia do amigo, cara, uma cena que foi constante nessa Copa do Mundo e que me emocionou todas as vezes que apareceu, e ontem foi a cereja do bolo. É o Lamine Yamal com o irmãozinho dele, cara.
1: Que gurizinho legal.
0: Aquele
1: gurizinho viralizou, né?
0: As duas cenas mais lindas do final da Copa ontem foi o Lamine Yamal com o irmão, mas é que essa aí não me pegou tanto, porque já tinha aparecido várias, né?
1: Uh-huh.
0: Mas o Nico Williams levando a medalha

0: pra mãe dele, porque pra quem não sabe, o Nico Iris, a mãe dele atravessou uma parte do deserto do Saara com ele, né, pra fugir da guerra, pra fugir da fome, e hoje ele é campeão no mundo, cara, e ele levou a medalha pra mãe dele que tava no estádio, cara, e eu fiquei muito emocionado com essa cena.
1: Vini Moura, bota uma pra nós, Vini Moura.
2: Uma piada. Não, é uma piada, não, uma história. Né?
1: Ah, mudou?
2: Não, é que... É história.
1: Errou.
2: É uma história.
1: Tá,
2: uma
1: tá
2: história.
1: Bem.
2: Um homem...
1: Tá.
2: Ele pegou...
1: Um homem!
2: E ele... e ele entrou num bar. Sentou no balcão, puxa, redou a cadeira, sentou, disse, garçom, me vê uma pinga pra mim, pra toda a galera do bar, tinha umas 20 pessoas no bar. E pra ti também. E aí eles, toda a galera do bar bebeu, o garçom bebeu, passou um tempo, na hora de ir embora, o garçom veio pedir, né, trazer a conta pra ele. Tá, deu tanto, irmão. E o cara coloca a mão no bolso assim, puta merda, tô sem minha carteira aqui. Aí o garçom, não, como assim, tá sem tua carteira? Tu pagou pra todo mundo, boa, muito dinheiro. Não, tô sem minha carteira. Aí o garçom, não, então tu sai daqui, e espancou o cara. Meu, deu-lhe soco. Soco, soco, soco, soco atrás de soco. Soco atrás de soco.
1: Todas as piadas agora tem briga em bar.
2: É isso aí, é a temática do momento. E aí, o cara foi embora todo quebrado.
1: Tá.
2: Segundo dia, o cara voltou lá no bar, já com o olho roxo, meio ferrado, sentou na mesa. Garçom, pode ver uísque pra mim, pra todo mundo do bar e pra ti também. Hoje, ó, tá na minha conta. E aí, todo mundo bebeu, o garçom bebeu, passou uns 30, 40 minutos na hora de trazer a conta, o cara, pá, esqueci a carteira de novo, esqueci a carteira de novo, e aí o garçom, ah não, tu tá de sacanagem comigo, foi lá e, ó meu, bateu no cara de novo, soco atrás de soco, soco atrás de soco, o cara saiu mancando, todo fudido, e aí voltou no terceiro dia, que tu acredita? Ele voltou.
3: De novo, cara?
2: Voltou. Terceiro dia ele voltou no bar.
1: E o que que ele disse?
2: Falou assim pro garçom. Garçom, todo fudido, todo quebrado. Garçom, pode trazer, traz cerveja pra mim e pra toda a galera do bar. E o garçom, tá aí pra mim? É, pra ti não, porque tu é muito agressivo quando bebe.
1: Ivan, o que que tu tá fazendo aí que tu tava abraçado no amiguinho e agora tu saiu, tu tá lá longe. O que que aconteceu? Tu lembra que tem a câmera ainda?
4: O River Plate chegou aqui, eles tomaram um saco e eles chegaram.
1: Aí tu vai fazer a chegada do River Plate.
2: Tem certeza que é o River Plate?
1: Tem certeza que é uma boa ideia, não, claro, fantasiado
3: a base
1: de peruca?
4: Claro. Não, fica. Não, eu vou dizer que o Lelê mandou um abraço pro Cudê. Aqui, ó.
0: Ó, cara, eu acho que eles não, eu acho que eles não treinam no estádio, tá? Eles têm um CT, que é bem
2: faz protesto, dentro, Ivan, faz protesto disso. Ei, Cudê, manda pra ele pro lugar.
4: Ei, Cudê, volta pro Brasil! Ei, Cudê, volta pro Brasil! Vamos protestar, galera!
2: Ó, o ônibus tá indo, hein?
4: O River perdeu! Ô, Cudê! Ô, Cudê! Cudê! Cudê!
2: O Cudê tá indo embora, Ivan!
1: Tá vendo na live? O ônibus tá indo embora.
4: Te ama, Cudê!
1: E o Ivan tá correndo atrás do ônibus.
4: Cudê! Cudê!
1: Tá.
4: O Lelê te ama!
1: Então, já que o Lelê ama,
4: o Cudê... O Lelê te ama!
1: Lelê, bota uma pra nós, Lelê!
0: Desculpa que eu tava com o celular desligado aqui, mas eu vou pegar rapidinho que tu me mandou não, material aqui,
1: problema,
0: produção competentíssima.
1: Fica tranquilo.
4: O Cudê te mandou.
0: Vamos lá então. Buenas, buenas. Oi?
5: Oi, tudo bom?
0: Buenas, buenas. Aqui quem escreve é Cristian de Montevideo, Uruguai. Hoje trago uma proposta diferente falando musicalmente, já que de vez em quando temos algum top 10 musical no programa das 18. Mas, e aí, Rafa? Sigo?
1: Claro, faz o que tu quiser. Problema.
5: Não leu o material?
0: Não, não li, confesso que não li. Mas dessa vez que é uma lista mais curta de 5 músicas do pop rock brasileiro interpretadas em espanhol por artistas hispânicos.
5: Hilarie.
0: Espero que seja agrade vocês. Uma curiosidade sobre essa lista é que apesar da tradicional rivalidade entre Brasil e Argentina, esse foi o único país em que encontrei artistas gravando versões em espanhol de músicas do pop brasileiro. Vamos lá então, número 5. Ataque 77, tocando a música Amigo, de quem? Do Roberto Carlos.
1: Tá.
0: Banda de punk rock de muito sucesso dos anos 90, que lançou um álbum de covers, incluindo uma versão de um clássico do Rei. Essa aí, exatamente. Número 4, Pedro Aznar, Farol de los Arrogados, que é...
5: Farol dos Afogados.

0: Lanterna dos Afogados, do Paralamas.
1: Ele não te
0: multi-instrumentista, compositor. Multi-instrumentista, compositor e produtor que incluiu essa música no álbum Aznar Canta Brasil. Número 3, Bersuit Vergarabat, El Tiempo No Para.
2: O tempo não para.
0: Isso, Cazuza, banda representativa do rock argentino que gravou uma versão bastante fiel da música, mantendo inclusive um trecho cantado em português.
3: Sobre o que, número que é o e-mail, dois,
1: de... o aplicativo que nós pegamos ontem, eu, o Gordo Léo e o Diverio, o Motora tava ouvindo essa música e cantando enlouquecidamente.
4: Olha aí, ó, deve ser por causa
1: ele
4: dessa regravação.
1: Ele tava enlouquecido cantando. O tempo não para.
0: O e-mail, Vini, para. Fala de músicas brasileiras que foram gravadas por artistas do rock argentino.
4: Que são sucesso na Argentina também.
0: Número 2, de novo o Ataque 77, a mesma banda, no mesmo álbum de covers, gravou uma segunda música brasileira. Vamos ver quem é que sabe essa, o nome dela em espanhol é Perfección.
3: Perfeição.
1: Aí mesmo.
4: Tem quem é que canta perfeição?
3: Ah, cara, quem canta bem, né?
4: Pagode do Dorinho.
1: Zé Duque, Zé Duque.
0: Quem canta perfeição bem. É um clássico da Legião Urbana.
3: Perfeito.
4: São uns idiotas, agora eu entendo o
0: número...
4: Desse lado aqui os caras ficam muito mais idiotas.
5: Tá mais simpático agora.
4: É isso.
1: Não começa.
0: Número 1.
1: A gente te conhece.
0: Número um da lista enviada pelo Christian de Montevidéu. Não, Rodrigo Adams. É Los Pericos.
3: Faz mistério.
4: Ele já falou, velho.
3: Complicado e perfeitinho dos Raimundos.
0: Complicado e aturdido. Que é o quê?
3: Complicado e perfeitinho.
0: A música não chama complicado.
3: Mulher de fase.
1: Mulher de fase.
3: Eu sei, cara.
0: Muito obrigado.
3: Mas eu
1: não, tu não sabe, tu não sabe.
3: Não, cala a boca, meu Diego, tu tá demais já.
4: Calma. E aí, Lelê?
0: Talvez a música mais conhecida dessa lista, interpretada pela maior banda de reggae do país e que fez uma adaptação da letra. Então tá aí, cinco artistas.
4: Quem é o primeiro mesmo?
0: Los Pericos.
4: No le dijo nada.
0: Não.
4: Los Pericos. Não le dijo nada.
3: E agora, meu?
0: Isso não é Los Pericos.
4: Que é isso?
0: Isso não é Los Pericos.
3: E o que é?
0: Isso é Los Ilegales, eu acho que é.
4: Não, Los Ilegales é Fiesta Caliente.
1: E quem nessa fiesta caliente, calientes, mujeres,
0: como é que a música que falou agora?
4: Não le dijo nada.
3: Não e aí, produção, nada, isso é Los Pericos ou Los Calientes?
0: Não é Los Pericos.
3: É difícil, tá aí, né? É difícil.
4: Vê
3: as perguntas, nada a ver pro cara e o cara tem que saber a resposta.
0: Nada.
1: Que tem a parte que
0: nada. Não, tô ligado.
3: Vocês não estão dizendo nada, mas ladrones sueltos.
4: Não, aqui é outra isso, banda. É uma terceira banda.
3: É uma terceira banda.
4: Parabéns, vocês são muito campeões.
3: Não lembro nada, los ladrones.
4: Cara, ficaram brigando pra ver qual era a banda, quem tava certo. O resultado é que os dois estão errados. Parabéns.
0: É que.
4: Uma hora e 48 minutos, o Pretinho Básico vai pra um breve intervalo e a gente já volta.
1: Mas já vai,
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2: Faltando 5 minutos para as 2 da tarde, tá de volta o Pretinho Básico. 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

0: 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Que galera é essa que tu tá, Iva?
1: Eu juntei uma turma, já que o Adams pediu e ele queria ouvir o Ilariê em argentino, eu montei um coro e nós vamos todo mundo no 3. 1, 2, 3 e...
2: E aí?
3: Ele tá alentando aí,
0: na frente do estádio.
4: É meio deprê. É do caralho.
0: É um mendigo. Viva Xuxa no frente do estádio.
1: Viva Xuxa!
3: Eles não pulam, só flexionam o joelho um pouquinho.
0: Cara, oh, todo mundo meio velhinho.
1: O último show da Xuxa vai ser na Argentina.
5: Argentina lá ama, Xuxa.
6: Ô, Léo, eu tenho uma proposta pra ti então, Léo.
1: Peraí, fala, Leandro.
6: Ô, Léo, já que acabou o debate Messi maior que Pelé, pergunta pra ele se a Xuxa é melhor que o Messi.
1: A Xuxa é melhor que o Messi? Xuxa ou Messi?
3: Xuxa.
1: Aí, Hilari.
0: O Pelé também acha.
6: Então é.
2: Vai lá, Hilari.
1: Se forçar, sai ali, ó. Obrigado, graças. Xuxa. Vai, ó.
2: Tá bom.
0: Essa aí cortou. Essa aí é pra cornetear o Brasil. Essa aí a gente corta aí.
6: Se eles cantarem essa música hoje, é muita autoestima.
0: Hoje não dá.
1: Não, abraço.
0: Adams, bota uma finaleira aí pra nós, Rodrigo Adams.
7: Bem rapidão, aqui um cara tá elogiando o Lelê pelo desempenho dele na Copa em função da língua estrangeira. Aqui, ó. Olá, pretinhos. Estou em uma jornada de aprendizado no inglês. E eu tô impressionado com o inglês do Lelê em suas entrevistas. Tenho acompanhado todos vocês e algum tempo atrás o Lelê foi para Londres numa imersão melhorar seu inglês. Pois bem, Lelê, o que você pode comentar sobre o seu aprendizado? Já tá fluente?
6: Não tô.
7: Quais as suas dicas para quem tá aprendendo? Quem pergunta é o Juliano de Joinville.
6: Cara, eu já falei diversas vezes e repito que um dos grandes aprendizados que eu saio daqui é o fato de que o inglês, ele é o contexto, né? Ele não é o literal. Então, se tu chegar aqui e explicar com palavras que não se conectam tanto na cabeça de quem pensa em português, tu passa a mensagem e eles te respondem e vai embora, né? Aí a gente acaba errando palavras pequenininhas. Meu professor de inglês, o Fábio Emerim, que até indica você seguir ele...
0: Dicas sociais, de inglês.
6: É um cara... Ele, além dele ser um cara muito inteligente, ele é um cara muito engraçado, ele é um cara muito perspicaz,
0: o jeito
6: que ele apresenta o material dele.
0: Tá,
6: eu faço duas aulas por semana, mas é que, cara, é que ele me disse o tempo inteiro, Lelê, fala mais devagar. Se tu falar mais devagar, tu vai te expor melhor, tu vai pensar melhor. É porque, cara, sabe qual é que é o grande lance? É que assim, ó, se a gente estivesse aqui numa equipe com americanos juntos o tempo inteiro, talvez a gente teria desenvolvido mais o inglês. Mas como a gente estava numa turma grande de brasileiros, a gente fica ao natural falando mais tempo português do que o inglês. Mas, como eu disse, teve vários momentos que eu acabei sendo interpelado por brasileiros falando em inglês, eu respondi em inglês, a gente ficava conversando em inglês até que chegava o cara assim, tá, mas tu é brasileiro? Sou? Ah, então vou falar em português, entendeu? Então acho que isso é uma forma bem prática de mostrar que o inglês, sim, se ele for, se tu transmitir a mensagem, tu tá certo, tu não precisa falar 100% correta a língua.
0: O sinal bateu 2 da tarde, Lelê, já aproveita e vota pro teu craque do programa.
6: Pô, cara, o meu craque é tu, velho. Meu craque é tu, porque assumi esse posto aí com os malucos espalhados pelo mundo, não é fácil, velho. Não é fácil, tu foi bem, não tivemos... Tu, como o Léo disse no início, foi o Léo que disse ou foi tu, Anas? Foi, nós damos a aula sem o professor e tu é o líder. Se tu não ficar te bobeando, nós estamos contigo. Né? E foi muito bem, é isso aí.
0: Obrigado, Lê, obrigado. Vini Moura.
4: Eu tô em dúvida, cara.
0: Não, mas agora vota.
4: Ah, tu vai ficar nesse estressezinho aí.
0: Não, não,
4: vai
0: é.
1: Não, tu não.
4: Ele é o último a votar.
0: Não, não. É que tem uma.

0: regra que o âncora, ele fala que quando chama o cara é pra ir, não é pra ficar enredando.
1: Não, beleza, tu vai me dar uma liçãozinha então.
0: Não, não é uma lição.
1: Não.
0: Eu só pedi pra tu votar.
1: Eu ia votar em ti, mas eu vou votar no Natan.
0: Tá? Não, eu acho que o Natan merece também.
2: É isso aí. Obrigado, velho. Obrigado.
0: Natan.
2: Meu voto é no em ti, Gomes. Em ti, pela ancoragem e também, né? Porque eu tô aqui na produção porque tu também me ensinou. E continua me ensinando.
0: Ah, muito obrigado. Ivan, vota, Ivan.
3: Babá ganhou um lolo.
4: eu ia votar no Ivan, mas aliás, eu ia votar no... Eu ia votar no Natan. Não, em mim eu não vou votar, não tem nem dito eleitor. Eu ia votar no Natan, mas aí esse papelão, essa mamada de bola que ele deu em ti, perdeu o voto. Então eu vou votar no velho. Aliás, eu vou votar no Adas.
1: Ah, não, mas peraí, tu passou por toda a mesa.
0: Eu ia votar em ti, mas não vou votar.
4: Eu vou votar no Adas, que pela homenagem que nós fizemos aqui na Argentina, vai ele cantando Hilaria. Então eu voto em ti, Adas.
0: Rodrigo Adas, vota.
3: Eu vou votar em ti, Gomes, mas com uma menção honrosa pro mendigo aí, tá desdobrando em espanhola, só o que me faltava. Vamos jogar ele no litoral catarinense ali com a turma no verão, vamos ver se ele desenrola ali com a rapaziada.
0: Tá, o meu voto é no Natan, Natan estreando no Pretinho Básico, muito na obrigado. Produção. Vai fazer mais vezes, tá? Porque em breve, em breve vem as minhas férias. Não, acabei ganhando eu, porque eu ganhei o voto do Natan, o voto do Lelê. Não, o Vini ia votar em mim, não votou. É verdade, ganhou o Natan, parabéns, Natan. Tu és o craque do Pretinho Básico.
1: Bom, o primeiro, sempre, o cara sempre ganha.
0: A primeira vez do cara, se o cara não ganha, porque o cara fez merda.
1: O cara tem que ser muito ruim pra não ganhar no primeiro programa.
4: Mas já te adianto uma coisa, faz uma cagadinha às 6 horas, já te xingam já. É esse o destaque, então?
1: É que o âncora era teu parceiro.
0: Não, eu acho que às 6 horas volta Alexandre Fetter, que estava em deslocamento nesse horário, então por isso não foi possível, mas às 6 horas volta o titular já. Tudo leva a crer.
1: Mas fica aí na volta, né?
0: Não, fica aí na volta.
2: Até 6h15,
0: não, não, não. Essa semana, quem ratear na redação vai programar. Tá, 2h03, esse foi o Pretinho Básico. A gente volta às 6 da tarde. Não sairei como faz o âncora. Tchau.
4: Ah, vai tomar no rabo, Gomes. Vai a merda, Gomes.
1: Vamos dar o pau nesse
4: merda aí, rapaz.
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8: Estamos chegando com a melhor vibe do FM aqui na Atlântida pra gente começar a semana de músicas com o ATL DJ Banrisul. 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Eu sou arroba Guzanotto. Muito boa tarde pra você. Seja muito bem-vindo. A gente segue juntos agora até as 3 da tarde com muita sonzeira pra pedir o seu sonho e participar junto com a gente. Arroba ATL DJ Oficial. Eu começo de músicas com a faixa de Ariana Grande.

0: É Bieber X e David Guetta com Sad Girls. Também rolou o som de Jonas Blue e Maliv com Edge of Desire. Na sequência, Fisher, Tones and I, a faixa Favor. Também rolou por aqui o bloco da Candy Shop com 50 Cent e Olivia, na faixa que dá nome ao bloco. Na sequência, minha música junto com Marco Antônio Mac, chamada Te Encontro. Antes disso, Calvin Harris, Regan Bowman e a faixa Lovers in a Past Life. Pra gente fechar o primeiro bloco de músicas.
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0: A faixa do duo Bingo Players foi originalmente lançada em 2012. O hit chegou ao topo da parada britânica, conquistou certificações de platina em diversos países e virou presença garantida nos principais festivais e pistas ao redor do mundo. No ano seguinte, ela recebeu também os vocais de Far East Movement e se tornou o hit chamado Get Up, abrindo o bloco do Memories aqui na Atlântida.

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Este é o som de Jazz Fly com Mind, pra gente fechar mais um bloco de músicas. Na sequência, Alex Warren com Fever Dream. Também rolou a Loki Chainsmokers com Jungle. Antes disso, o som de Harry Styles com American Girls. Também rolou a minha música junto com Rafa Santos, chamada Happy. Tivemos também a novidade de Calvin Harris com Satisfy. Pra gente fechar mais um playlist de músicas do ATL DJ Banrisul aqui nas tardes da Atlântida. 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Por aqui eu vou chegando para fechar essa edição. Estarei de volta na programação logo mais às 8 da noite. E também convido você para curtir a gente no @ATLDJOficial. Para fechar de músicas à tarde, bora com o pedido da audiência. @MarioPereira pediu o som de Good Boys e Departamento, faixa discoteca. Uma ótima tarde para você, até mais.

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10: Atlântida é a rádio das nossas vidas. Muito boa tarde a toda a audiência qualificadíssima da Atlântida. Estamos começando a nossa revista eletrônica, dando pontapé inicial na semana, nesse 20 de julho, tempo chuvoso na zona sul do estado. Eu sou arroba Marcinho Rádio, falo direto aqui da zona sul, ancorando hoje o nosso Tá Vazando na Rede. É isso mesmo, acredito que em todo o estado do Rio Grande do Sul esteja essa vibezinha nublada, chovendo, enfim. É, e por aqui a gente vai tocando o nosso... a nossa revista eletrônica de todos os dias, das 3 às 4 horas da tarde, um encontro marcado aqui com o nosso Tá Vazando na Rede e, é claro, com os nossos parceiros de lojas Regla, 40 lojas, 50 anos da maior multimarca do estado. 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E aí o celular toca, né? Enfim, aquela vibezinha, né? Mas agora a gente começa o seguinte.
11: E apresentando... de repente o telefone toca e é você do outro lado me ligando, me devolvendo a minha insônia, minhas bobagens, como diria Lobão. Boa tarde.
10: Lobão, boa tarde. Marcos Carvalho, direto para o fundo.
11: E aí, meu querido amigo, tudo bem? Desculpa, tu não tinha me dado boa tarde ainda, mas eu aproveitei eu sou essas pessoas que não, que a cada frase acham um gancho, um motivo para falar uma musiquinha, para
10: cantar motivo. Alguma coisinha,
11: né? Enfim.
10: Me dê motivo.
11: É mais ou menos isso. Cara, tamo aí, também aqui, tempo chuvento em...
10: Chuvento.
11: Em Passo Fundo.
10: É.
11: Chuvento, né? Chuvento. Mas 22 graus, até tem alguns raios de sol querendo adentrar o estúdio nesse momento, mas muito discretos, mas é nuvem mesmo, tá o tempo dubladão hoje.
10: Dublado tempo em Passo Fundo, meu camarada Marcos Carvalho, quero saber lá da região dos vales, Lu Carvalho. Carvalho, Castro.
12: Prima, são primos, aqui é nepotismo, velho.
10: É, eu misturei o Marcos Carvalho com a Lu, né, Castro.
13: Tá bom, você já é primo agora, a gente tá, a gente é parente.
10: Pô, seria maravilhoso.
13: Seria maravilhoso. Eu não ia... Dois arianos, parentes, meu Deus do céu. Tá tudo certo. Mas muito boa tarde, galera. Muito boa tarde pra quem está ouvindo a gente também. Feliz dia do amigo a todos que nos escutam, né? Hoje, 20 de julho. Eu acho muito legal. Inclusive, a gente acabou de postar um storyzinho sobre o dia dos amigos. Vocês aparecem, vocês três.
12: Olha só. A Napa diz assim, feliz dia do amigo e do colega. Daí aparece a parte dos colegas.
10: Isso.
13: Que barbaridade.
10: Esses são os meus colegas, enfim.
13: É, isso aí, tá bom.
10: Boa tarde, boa tarde. E agora direto, sabe da onde? Lá de Caxias do Sul, meu camarada Thiago Zirbes, boa tarde.
12: Boa tarde, Marcinho, tudo certo? Galera do interior do estado do Rio Grande do Sul, aqui também tá parecido com Passo Fundo, sim, com um pouco menor temperatura, 18 graus aqui, mas também aquele raio de sol. Parece aquele clima de final de tarde de praia, que choveu o dia todo, aí tu resolve pra praia, assim, ainda tem aquele clarão, assim, lá no horizonte, mas tem prenúncio de chuva também para o próximo dia, né? Mas é que não parece, sim, cara, aquela areia molhada, assim, aquela coisa, mas pra cá tá um pretume, cara, vai chover.
11: Aí a menina já te olha e fala, ai, amor, vamos comer um crepe.

0: ali no centro.
1: Vamos, vamos lá então.
2: Vamos ali,
1: como... Daí tu responde, bah, como é que tu sabe que era isso que eu queria?
0: Só porque nós estamos em Capão, tu quer como é que
1: bah,
0: é?
1: Bah, meu, para.
2: Tomar um chama.
1: Vai te ligar, né? Que... Te liga, né? Te liga. Coisa boa,
2: muito
1: cara.
2: Bem, este é o elenco do nosso Tá Vazando na Rede na tarde desta segunda-feira, neste dia do amigo, neste 20 de julho. Julho é o mês da galera amiga, galera legal, enfim, meus camaradas. E também é o mês do rock, né? Rock. E também é o mês da pizza. Enfim, muitas coisas acontecendo, né? Baita mês, né? Mês é o mês de julho deste ano de 2026. Ele também teve aí Copa do Mundo,
1: acabou?
2: Meus queridos. É. E a Espanha se sagra bicampeã, encerra a maior Copa da história. Será que é a maior Copa da história, Marcos Carvalho?
3: É tão difícil ficar sem você.
2: Atenção.
3: Seu amor é gostoso demais, o teu cheiro me dá prazer. Eu, quando estou com você, estou nos braços da paz. Como que a gente vai ficar sem Copa do Mundo, meus amigos? Depois de 50 e poucos dias. Que vazio que tá, que buraco. Nossa. Que tá na minha alma. De acordar nessa segunda-feira e saber que não tem um Kong e Uzbequistão hoje de noite pro cara assistir. Tu não vai ter uma Bósnia-Herzegovina, tu não vai ter um vozinha do. Entendeu? Tu não tem nada de diferente. Agora a gente tem que se contentar, como diz aquele meme maravilhoso, estamos de volta à borracharia. Agora a gente tá de volta às vacas magras, né? A gente tá de volta do Grenal e tudo. Enfim, cara.
1: Acabou, né, cara?
3: Ai, que loucura.
1: Acabou, agora erro de arbitragem, é pauleira. Não adianta, cara. Agora acabou.
3: Se bem que erro de arbitragem pauleira teve também.
1: Tá? Onde? Aqui, quando?
4: Não vi.
3: Enfim. Vindo de um torcedor da Argentina, como é o Thiaguinho, é natural que ele não tenha visto nenhum erro de arbitragem, né? Mas vamos lá.
1: Não vi, cara.
3: A Copa do Mundo chegou ao fim ontem, com a Espanha conquistando o bicampeonato mundial. A seleção Roja venceu a Argentina por 1-0 na prorrogação e voltou ao topo do futebol mundial, 16 anos depois daquele título de 2010, que tinha sido o primeiro, né? O gol de ontem foi marcado pelo Ferran Torres, aos 16 minutos do segundo tempo da prorrogação.
2: Não, que golaço!
3: É, que golaço. Pô, golaço mesmo, golaço. Aço.
2: Como é que se diz? Todo mundo pensou que a cabeçada fosse em direção ao gol, o cara deu uma cabeçada pra trás, né? Já vendo ali, né, o movimento do companheiro, e o companheiro foi
1: movimento
3: sensual. Parte do gol foi desse cara que deu a cabeçada pra trás, porque ele acreditou até o final, a bola tava indo pra linha de fundo já, né? E aí aquilo ali é jogadinha ensaiada, né, rapaz? A Espanha, que muita gente fala que tem um jogo chato de assistir, e realmente eles não saem daquele protocolo deles, né? Eles,
1: cara, vão tocando a bola. É tão chato que a Argentina chegou a dormir no jogo, cara, porque não fez nada também, né? A Argentina viu o jogo da Espanha e disse, não vamos jogar. Muito cansativo isso aqui hoje.
2: Não vamos jogar.
3: É, mas é uma chatice que tá dando resultado, né? A Espanha tá jogando assim há muito tempo, tá conseguindo fazer, e a gente brasileiro, que é legal, que é descolado, que é driblador, não ganha nada há 30 anos, né? Então, a chatice tá vencendo, né? Tá com méritos. A Argentina teve um jogador expulso, depois de muita gente dizer que a arbitragem estava favorecendo os hermanos. Então, teve dessa vez indiscutivelmente expulso por dois cartões amarelos o Enzo Fernandes. O Enzo. Além do título espanhol, a final encerrou a maior e mais lucrativa Copa do Mundo da história. Pela primeira vez disputada com 48 times, né? O torneio foi realizado em 16 cidades, entre Estados Unidos, México e Canadá, e somou 104 partidas. 104! Segundo a FIFA, a competição arrecadou cerca de 8,9 bilhões de dólares. Pensamentos intrusivos. 8,9 bilhões de dólares pra FIFA. Tá bom pra vocês ou eu queria mais um pouquinho?
1: Um pouquinho mais seria legal, cara, porque eu acho que daí daria pra segurar.
3: De dólares, né, isso aqui.
1: Ah, bom.
2: Enfim. Dólares.
3: É, sendo que quase metade foi dos direitos de transmissão, ou seja, a gente participou, né, dessa grana aí. O Mundial também registrou recordes de público, ultrapassou a marca de 5 milhões de torcedores nos estádios. Já segunda-feira, hoje, né, a delegação espanhola desembarcou em Madrid e foi recebida por milhares de torcedores. A programação inclui homenagens oficiais, um desfile em ônibus aberto, né, carro aberto. É, provavelmente o carro do Corpo de Bombeiros vai desfilar com os jogadores em cima, aquela coisa toda. Expectativa de 1 milhão de pessoas em Madrid para receber os jogadores desse desfile em carro aberto aí, meus amigos. O que vocês acharam? Assistiram o jogo ontem? Eu tava de boa, não tava de boa, torceram pra alguém, não torceram pra ninguém?
2: Vamos lá, eu tava brincando de Hulk, né? Com o meu pequeno no chão.

0: ali bom, vendo o que tava dando na televisão, né? É. Aí tava dando ali o último jogo da Copa e aí eu acompanho um pouquinho ali. Mas assim, comentário rápido, a Argentina não conseguiu se mexer porque a Espanha também não deixou. Enfim, cara, muito mais. Eu acho que a Argentina tava muito na retranca, tentando segurar o jogo, e eu acho que por isso que não levou 10-0. Enfim, né, cara, várias oportunidades de gol da Espanha. É. Rolando.
1: Cara, eu assisti, torci pra Argentina, né? Sou torcedor, porque morei na Argentina, você sabe disso. Então tenho um...
0: Morei. Morou lá?
1: Morei em Buenos Aires, cara. Morei ali na capital mesmo por 10 dias. 10 longos dias foram...
0: 10 longos dias.
1: Morei 10 dias lá, né, cara? Então dizem que tu vai no mercado, se tu aluga alguma coisa, tu já morou. Então morei lá. Torci pra Argentina, cara, mas foi... Achei de uma cochilada no primeiro tempo, assim. Achei uns 20 minutos, e assim, eu dormi até na pausa da hidratação, eu acordei, assim, eu me assustado. Cara, tava meio... Bem morno. Mas fazer o quê, né? Rolou. Ó, o pessoal tá dizendo que caiu aí. Rolou. Mas, cara, foi nada a ver, né, cara? A gente esperava um jogo bem melhor, né, Marcinho?
0: Sensacional. Vamos tocar um som agora. Vamos. E daqui a pouquinho a gente tá de volta, então, com todo mundo na agulha e apostas. Laguns, seu e só, bora!
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0: Atlântida é a rádio das nossas vidas. Muito bem, estamos de volta agora a, vamos dizer assim, a todo vapor, ok?
1: Ao vivo!
0: Lu, Marquitos, Tiaguito, Filipito, direto de Santa Maria, todo mundo ouvindo, todo mundo. Agora todo mundo fala ao mesmo tempo. Todo mundo fala ao mesmo tempo agora. Um, dois, três e
2: aí. Oi, é mais ou menos por aí, galera. Vambora.
0: Show de bola, tá testado.
2: Culpa do mestre linguiça.
0: Sempre dá, né, cara?
3: Que
0: eu só
3: coisa.
0: Queria saber uma coisa, porque faltou um detalhe ali nessa primeira pauta, o Marcos Carvalho, falar sobre o EA Sports que acertou de novo. Que história é essa?
4: Ah, eles acertaram de novo, cara. Pela quinta Copa do Mundo consecutiva, a simulação feita pela EA Sports acertou quem seria a seleção campeã do torneio, né? Antes do início do Mundial, o jogo já apontava a Espanha como vencedora. A sequência de previsões corretas começou em 2010, também com a Espanha. Passou por Alemanha em 2014, França em 2018, Argentina em 2022 e agora voltou a acertar com a Espanha.

0: As projeções são feitas com base em algoritmos, estatísticas e desempenho dos jogadores. Mas a sequência de 5 acertos seguidos segue chamando atenção, né? É muito acerto.
1: Interessante.
0: É muito acerto. Mais do que a avó baiana lá, né?
2: Ah, mas a avó também tá louco, né, cara? A avó, todo mundo ficou esperando ali, ver se não rolava ali, não rolou, né?
1: Não foi.
0: É. Tu que tava com esse story ligado aí, Tiaguinho, quer botar pra gente no ar?
2: Cara, é um... Não, é um vídeo novo. Telefone. Claro, fala. É um vídeo novo que subiu agora no Instagram da Atlântida, Atlântida Serra, e eu fui dar uma conferida.
0: Olha aí, o Merchan.
2: Obrigado.
0: Olha aí, o cara sabe.
2: Obrigado.
0: Tudo.
2: Tá na mão, tá tudo certinho lá. Inclusive, alusiva a alguma coisa que tu falou que é o primeiro dia sem Copa do Mundo, sempre o mais difícil, né, cara? É esse vídeo aí que tá lá no nosso feed.
0: Tá dificílimo, meu irmão.
2: Tá dificílimo, tá complicado. Eu nem liguei a televisão hoje, que é pra não sentir, entendeu, cara? Porque daí, tipo, quem usou, que os olhos vão ver, o coração não sente. Vamos fingir que
3: vai ser a síndrome da abstinência da Copa do Mundo.
2: É, cara, foi assim. Foi assim com as Olimpíadas também, né, cara? 2 anos atrás, foi assim. É assim, cara, é a vida, né? A vida segue.
0: Ó, mas ano que vem tem Copa do Mundo no Brasil, né? Copa do Mundo feminina.
2: Muito bom, cara.
3: Realmente. E a galera já tá se organizando pra tudo isso e muito mais. Enfim, antes de a gente falar sobre essa Copa do Mundo, temos que falar sobre uma coisa que foi muito legal e inovador na Copa do Mundo desse ano. Que foi o show do intervalo, né? Ou seja, tivemos aí um show no intervalo, né? Em estreia, né? Em final da Copa do Mundo, que homenageou Pelé, enfim, grandes nomes da música. E teve ali Ronaldão, Ronaldinho, uma vibe ali com a Madonna, Lu.
1: Cara, foi sensacional pra quem assistiu, porque assim, a final da Copa do Mundo de 2026 também marcou a estreia, então, dos shows do intervalo, né, entre o primeiro e o segundo tempo da decisão do torneio, inspirada no formato do Super Bowl. A FIFA ampliou, então, a pausa da partida pra cerca de 25 minutos, sendo 11 deles dedicados às apresentações. Com a curadoria artística de Chris Martin, vocalista do Coldplay, né, o espetáculo reuniu artistas internacionais no MetLife Stadium, falei certinho? Em Nova Jersey, né? E a abertura ficou por conta, então, de

0: música de Seven Nation Army.
1: Bah,
0: que eu achei muito legal, né? Acompanhado por músicos de diferentes orquestras e pela banda dos Muppets.
2: Muito bom, muito aleatório.
0: É. Né? E o show também contou com apresentações do BTS, né? Que levou Dynamite, é assim, no palco.
1: É isso aí.
0: E o Justin Bieber também participou, né, interpretando Everything Hallelujah, a música com influência gospel lançada no seu álbum Swag 2, que ele cantou muito bem, por sinal, voz e violão, foi muito bonito. E saiu assim como se nem fosse
1: ele
0: Justin Bieber
1: chamado,
0: lá de dentro, né?
1: O detalhe é que ele foi chamado pelo Ted Lasso, né?
2: Ted Lasso
1: chamou, deu ali o comando pra ele entrar em campo, ele já ia tá tocando violão, muito bom.
2: O Justin Bieber que tá estudando na escola Ed Sheeran de chatice, violão e voz, né? ele já se tornou o chato do que puxa o violão. Pô, cara.
0: Poxa,
2: final da Copa, irmão, vai, faz algo melhor pra gente, né? Por favor, eu acho que ali faltou alguém dizer, irmão, não, se tu vai tocar violão, tu não entra.
0: Não é.
1: Vai tocar... Só falta ele puxar um Legião Urbana
0: mas
1: aí.
0: Mas foi bonitinho,
2: Antes ele tivesse tocado uma Zélia Duncan, uma coisa assim, mais um Kiko Zambianchi, né?
0: Mas
2: se um
0: tivemos...
2: dia eu pudesse ver, casava mais do que aquela que ele tocou ali. Eu achei muito fraca.
0: Jesus amado. Enfim, cada um, né? E Shakira, então, que voltou à Copa ao lado de Burna Boy, que pra cantar Dai Dai, né? O tema oficial do Mundial de 2026, inclusive trouxe os meninos lá da África que gravou o clipe
2: muito
0: junto
2: legal.
0: Com ela pra dançar.
2: Boa.
0: Aquilo eu achei sensacional. E eu achei muito interessante, e até vou comentar pra vocês, que a Shakira anunciou que 100% da renda arrecadada com a música Dai Dai, oficial da Copa do Mundo, será doada à Fundação Educacional Global Citizen da FIFA. Olha que bonito isso, eu achei sensacional. O encerramento também do espetáculo trouxe uma homenagem a Pelé. E a FIFA resgatou imagens, né, do discurso de despedida do rei do futebol feito em 1977 no antigo Giants Stadium, né, localizado no mesmo complexo esportivo onde hoje está o MetLife Stadium. E na ocasião, Pelé pediu que o público repetisse 3 vezes a palavra love, que é amor. Né, a mensagem que voltou a ecoar no final com a exibição de vídeos no telão e uma apresentação do coral PS22. É assim que se fala?
1: Deve ser.
2: É o coral, né? O coral.
1: É o coral.
0: Coral, mas enfim.
1: Chris Martin.
0: Ao lado de Chris Martin, né, interpretando a canção We Dance. O show também teve caráter beneficente, que a renda, né, vai ajudar, então, como a gente já falou, a fundação da FIFA, uma iniciativa voltada ao acesso de crianças à educação e ao esporte. E antes da bola rolar, a cerimônia de abertura reuniu atrações também, né, como Post Malone, muito Laura bom. Pausini, Robin Williams, Nicole Scherzinger, acho que se fala assim, que é a do Pussycat Dolls, né?
1: É.
0: E o streamer iShowSpeed?
1: Ah, isso aí.
0: É isso.
1: Olha aí,
0: né? E a ideia, então, do show foi transformar o final da Copa em um mega espetáculo de entretenimento, seguindo o modelo tradicional do show do intervalo do Super Bowl, que há décadas reúne alguns dos maiores artistas do mundo e costuma atrair uma audiência de centenas de milhões de espectadores. E eu acho que foi uma bola dentro. Achei sensacional.
1: Acertaram. A rapidez que os caras botaram aquela cobertura por cima do gramado é uma
2: muito
1: coisa
2: legal.
1: Sensacional.
0: Tem um vídeo,
1: né, cara?
0: Tem um vídeo no Instagram rolando como que eles tiraram tudo.
3: Que loucura.
0: Como foi rápido pra botar e tirar. É,
2: imagina quanto ensaio precisa, né?
3: É
2: pra
3: verdade.
2: Dar certinho assim.
3: Que sincronia,
0: tem,
3: né, cara?
0: Muita gente, né?
1: É. Não, e aí as apresentações, né? Aí vai uma apresentação, aí emenda na outra. Aí emenda, porque de um lado a Madonna, aí termina a Madonna, o Ted Lasso tá do outro lado já chamando o microfone. Aí o Justin Bieber já entra com o violão. Aí daqui a pouco já entra ali o BTS pra dançar e pra cantar.
3: Uma vez eu li, cara, que é um evento à parte, né? A Copa do Mundo é um evento, o show ou o showball, enfim, qualquer tipo de... É um evento à parte que acontece ali, porque tu tem o Super Bowl, é um evento à parte, a galera que faz ali acontecer o intervalo, eles não estão nem aí pro que tá rolando lá no campo, cara. É um evento, é um show que eles têm que fazer, eles têm que ser sincronizados, cronometrados pra poder dar certo.
0: E tu sabe que eu achei legal ali no final, quando eles entraram com o coral, enfim, que todos os artistas voltaram pra dançar e cantar junto.
3: É.
0: Isso eu achei muito legal.
3: Muito massa, cara, emocionante.
2: Aproveitando pra falar da organização do evento ali, puxando pra parte da finaleira, quando a Espanha levantou a Tássia.
3: A Tássia, querida Tássia.
2: É que é meu sotaque espanhol. Sim, a Tássia.
3: Um besito na Tássia.
1: A Tássia, senhora Tássia.

0: né?
1: Destacar.
0: Serve o cafezinho.
1: Isso, Anastácia.
0: É. Anastácia.
1: Eu quero só destacar mais uma vez a inconveniência do presidente dos Estados Unidos que não saiu dali para tirar foto. Né? De novo, já não é a primeira vez que ele faz essa.
0: Mas
1: na
0: é chato,
1: Copa do
0: né,
1: Mundo
0: cara?
1: De clubes,
0: é chato, é chato.
1: Ele já tinha feito isso.
2: Quando ele entrou, gente, isso aí.
1: Não, é até aí, pá.
0: É esperado, né?
1: Agora, assim, ó. Vamos colocar...
0: O que que ele fez, Marcos?
1: Ele entregou o troféu pros ganhadores, tá?
0: Tá.
1: O que que tu faz? Entrega o troféu e larga, né?
0: Sim, deixa os caras comemorar, né?
1: Deixa os caras levantar a taça e sair na foto.
0: E o que que ele fez?
1: Jogadores, né? E ele ficou ali. Não. Ele tirou a foto. Ele ficou ali do ladinho, assim, ó. Ele ficou do ladinho.
0: Não.
1: Aí vem. Aí a cena mostra o presidente da FIFA chegando de cantinho e meio que puxando ele assim. Só que como é que tu simplesmente puxa o presidente do país mais poderoso do mundo? Tu não chega puxando o cara. Tu... senhor, vamos.
0: Por
1: favor.
0: Tô chamando o senhor.
1: E ele se faz de linguiça pra sair na foto, irmão. Ele fica ali. Ele ficou ali.
0: Cara, e ele
1: tanto
0: é...
1: que a seleção da Espanha, quando fez o post da foto oficial, removeu ele no Photoshop.
0: Muito bom. Muito bom. Não tá certo, porque não tem nada a ver, né, cara?
1: Teve que remover o cara do Photoshop, irmão. O que que é isso?
0: Ô, meu, tinha que parar todo mundo. Todos os jogadores da Espanha tinham que parar e ficar olhando pra ele assim. Todo mundo fica olhando assim, antes de levantar a taça, né? Fica todo mundo olhando assim. E ele fica...
1: O senhor tá perdido?
2: Você jogou alguma coisa? Quer uma aguinha?
3: Tô te chamando ali.
0: Eu quero só fazer um... Vai.
1: E, ó, não tô nem falando porque é ele, mas... Qualquer um ficaria chato. É. O próprio presidente da FIFA ficaria chato. E ainda assim estaria mais justificado, porque é a organização que fez a Copa.
2: Exato.
1: Já estaria ruim. É. Imagina alguém que não tem nada a ver com futebol.
0: Tá, mas cara, que sacanagem, cara. Tinha que, alguém tinha que dar um toque, né? Tinha que dar um...
3: Tô te chamando ali, meu camarada.
2: Vocês sabem que é uma loucura, às vezes, explicar as coisas pras crianças por causa dos boatos, né? Porque meu filho chegou e minha mãe, é verdade que o Trump vai fazer a Copa acontecer de novo?
0: Vai, mas vai ser de novo. Gente, começa terça-feira,
2: pensa.
0: Inclusive.
1: Olha, nessa aí eu tô com o Trump. Se ele quiser, eu aceito.
0: É, não tem problema nenhum, né, cara? Não tem problema nenhum.
3: Só amanhã.
1: Vocês viram que surgiu esse boato também, falando em boatos, né? Que o ideal seria fazer uma Série B da Copa também, só com as seleções que não se classificaram.
0: Uma Série B?
1: Uma Série B,
0: tipo na segunda divisão da Copa.
1: Quem não foi na eliminatória, tipo, quem não passou nas eliminatórias faz uma Série B. E aí em algum momento se encontrariam, ou classifica pra próxima, sei lá, faz o... Aí tem que bolar bem a forma direitinho, né?
2: Daí sobe, e aí desce, quem...
1: Copinha. Rebaixa pra Série B.
3: Uma regra que um amigo meu me falou, e que eu acho que deveria ser implementada em todos os casos, é o seguinte, cada seleção de cada país, no caso, não pode fazer tipo assim uma miscelânea. Ah, vou pegar um jogador do Brasil lá do time tal, jogador do Brasil time tal. Não, é o campeão do campeonato daquele ano do país. Ponto final. É o campeão do campeonato, maior campeonato daquele país, vai o time inteiro. Vai o time inteiro assim como tá. Tipo assim,
1: só que o problema é que
3: ganhou, vai todo o Grêmio.
1: Mas daí no próprio Grêmio já tem vários estrangeiros, né?
0: Não, mas daí mas acho que caberia mais. Fórmula caberia mais pro...
1: Não vai. Tá, então tu quer uma Copa do Mundo de Clubes.
0: Isso, caberia mais pra um Campeonato Mundial de Clubes.
3: Não.
0: Caberia mais pra isso, essa fórmula.
3: Não.
0: Claro.
3: Não, é porque, na verdade, assim, não, é o time que é o campeão do país, né?
0: É isso. É, mas aí não significa que eles são selecionáveis, os melhores jogadores do país, né? Porque, por exemplo, o Inter não ganha anos e tem o melhor elenco, digamos, né?
3: Não interessa.
1: Nossa.
0: Agora o cara vai pra outro lado, né?
2: Tem que ir assim. Vamos mudar de assunto?
3: Porque mais justo. Porque daí o Brasil podia ganhar a Copa do Mundo.
0: Cara,
2: vamos mudar de assunto?
3: De repente, não sei.
1: Se botasse o Flamengo pra jogar, isso vai ser...
0: Meu Deus.
3: Sei lá, bro.
0: Eu não quero saber, cara. Eu tinha tomado umas quando ele falou isso aí e aceitei. Agora parece que não tem nexo, né?
1: É, na hora parecia legal.
3: Na hora parecia massa. Galera, vocês estão afim de tocar som?
0: Não.
1: Posso pegar meu violão?
2: Eu acho.
0: O chato do violão.
1: Queria tocar agora. Justin Bieber pra vocês.
0: Vai lá, o chato do violão.
3: Escola Ed Sheeran.
0: Bah, que coisa chata mesmo.
1: Chatice, violão e voz.
0: Ô, meu, isso não tem coisa pior, cara. Não tem, cara.
1: E pra mim, melhor que essa só foi hoje de manhã que o Nairo postou um vídeo ali que tava na escola de Dimocó de atuação jovem. Vocês viram?
0: Não vi ainda, cara.
1: Veja. Arroba Nairo Orlandi no Instagram, que ele interpreta ele mesmo jovem, com bonezinho virado pra trás.
0: Ah, vamos olhar.
1: Tá muito bom, Guilherme, tá muito bom.
3: Tá muito bom.
0: De Mocó.
3: De Columi, causas naturais, e a gente já volta pra falar, então, de mais futebol, ok? Bora!

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1: Atlântida é a rádio das nossas vidas. Muito bem. Agora a gente vai falar de uma coisa que a gente não estava falando antes, ok? Que é futebol. Na verdade, aliás, pra continuar, sim, então, nessa mesma vibe, né, cara? E não deixar cair a bola, ok? Marcos Carvalho chega, então, com o nosso Segue o Jogo.
2: Eita! Agora falando de Campeonato Brasileiro.
1: É o melhor campeonato.
2: Ah, não, cara. Vamos lá, hein? Mirassol ganhou do Grêmio sexta-feira. Pô, por que colocaram isso aqui pra mim,
3: não,
2: cara?
3: Sei, cara?
2: Vocês querem me derrubar, vocês querem me matar, pô, cara.
3: Torcedor,
2: não quero falar
3: ferrenho do Mirassol, cara.
2: Eu quero falar do que vem pela frente. Não vou falar. Próximos jogos do Grêmio. Copa Sul-Americana.
3: Renato Portela.
2: Bolívar e Grêmio, quinta-feira, 7 da noite. Bah, é outro, é do fogo pra frigideira, né? Bolívar e Grêmio.
3: Mas jogão,
2: Copa Sul-Americana, playoff de ida no estádio Hernando Siles, em La Paz, na Bolívia.
3: Bolívia.
2: Ok? Ah. E aí, no domingo, Grêmio Fluminense, 6:30, na Arena. Perfeito? Então, são os próximos jogos do Tricolor. Já o Inter. O Inter ainda não entrou em campo na retomada do Campeonato Brasileiro. A equipe estreia na reestreia, né? Quarta-feira, dia 22, ou seja, depois de amanhã, diante do Ceará, no Beira-Rio. Pela 19ª rodada.
3: Então, pós-Copa do Mundo, o Colorado tá invicto, né? Pós-Copa do Mundo, segue invicto.
2: Pós-Copa do Mundo, ninguém ganhou do Inter.
3: Ninguém.
2: É isso aí. Já o Juventude venceu o Cuiabá por 2-0 sexta, no Alfredo Jaconi, né? 18ª rodada da Série B. O Alisson Safira,
3: querido,
2: uma joia, abriu o placar do primeiro tempo. E Raí Silva marcou o segundo na etapa final. Com a vitória, o Juventude chegou aos 32 pontos, vice-líder da Série B, né? Legal demais. Juventude Vila Nova, sexta-feira, 7 da noite. E o Caxias pega o Botafogo da Paraíba, 6:30, no sábado. Dia 26, ok? Mais ou menos isso que se apresenta por enquanto. Grandes campeonatos da Europa, por exemplo, de férias ainda, só volta em agosto. Então, até lá, a gente vai aí vendo o que tem pra ver.
3: Ô, gurizada.
1: Vendo o que tem pra ver.
3: Deixa eu mandar um abraço pro professor Rodrigo Mascarenhas, que tá ouvindo a gente. Ele disse que é a favor total de ter uma Série B da Copa do Mundo aqui. Professor, obrigado pela participação. É, cara, tá aí, tá acompanhando nossa programação. Boa. Ouvinte assíduo, inclusive, tá vazando na rede aí. Rodrigo Mascarenhas, abraço pra ele.
1: Hein? Tudo de bom. Maravilha, hein? Maravilha. Então, tá picando a ideia aí, hein?
3: Tá aí.
1: Atenção, hein?
3: Cara.
1: Fazer uma Série B campeonato mundial.
3: Nosso colega, o Ariel, chegou agora há pouco e disse assim, cara, por que não é o contrário, né? Por que não tem 4 anos de Copa do Mundo e 30 dias de folga? Falei, meu Deus, tu tá picando,
2: poderia ser muito melhor.
3: O

0: técnico do Marrocos deu essa sugestão, né, de fazer tipo uma Champions, né? Lembra que ele foi, criou polêmica, ele disse, ah, é muito, muito apertado e tal. E ele disse, não, vamos fazer tipo uma Champions. E aí a galera disse, tá bom, vamos pra próxima pergunta.
1: Cara, eu tô aficionado com a ideia da Série B agora. Tu já pensou tu pegar um Vaticano e Jamaica?
0: Luxemburgo,
1: é, é, um troço assim.
2: Nova Zelândia e... sei lá.
1: Enfim, vai inventando Antigua, claro, e Barbuda contra Ilhas Faroé.
0: Bah, eu veria. Guiné Francesa e...
2: Virgens contra Vietnã.
1: Com ingressos mais... um ingresso mais acessível, assim. A Lu tá falando sozinha ali, ou impressão minha?
0: Ah, sim, okay. ela tá divagando com os pensamentos dela, ele tá...
2: Zimbábue e...
3: Mas que barbaridade, cara. Né, cara?
2: Não, seria muito bom.
1: Os divertidamente da Lu, todos trabalhando todos ao mesmo tempo.
0: Tá uma loucura. É a reunião, cara. Reunião de condomínio.
1: Certo.
2: Ah, meus camaradas. Mas
3: é que, como vocês estavam... É que, tipo assim, eu tô muito... é tipo assim, fora do Brasileirão. Eu não tenho acompanhado os jogos e prefiro não comentar. Então eu deixei vocês conversando sobre e aí fui resolver um negócio aqui interno.
0: Mas, não, o Marcos tem esse poder de se fazer com que a gente se justifique. Tu não tem que se justificar pra ninguém, Lu. Tu não tem que ficar dando...
1: tu não
0: fica tranquila, não precisa. O Marcos tem essa questão de... ah, porque ele deixa todo mundo...
3: fazer uma surpresa pra vocês.
0: Exatamente. Estragou tudo, Marcos.
1: O papel é aloprar o programa.
0: Estragou a surpresa da Lu.
2: A fulaninha tá fazendo tal coisa.
0: Estragou.
1: Exatamente.
0: Agora lascou, é. Isso aí. É o cara que fica...
3: o coleguinha chato.
0: Cara, o Marcos é o cara que...
3: olha, prof. Ô, prof, olha ali, ó. Tá fazendo...
0: Cara, o Marcos é o cara que na faculdade, às 9h30, o professor dizia, hoje é sexta-feira, vamos largar todo mundo às 9h30. O Marcos levantava e dizia, eu tô pagando a faculdade e eu gostaria de ficar até às 10h30.
2: Quero até 11 horas.
0: Até às 11 horas que eu tô pagando essa jossa. É isso aí, cara. Tá bom, Marcos.
2: Marcos, nós estamos sentindo saudades tuas.
0: É, verdade. Verdade.
2: Volte na chamada.
1: Ah, então eu volto. Tudo bem, tô aqui.
2: Queridos.
0: Sabe o que
2: agora a gente vai pro show do intervalo. É. Fala.
0: Sabe o que um pão de queijo falou pro outro, né? Quando eles estavam brincando de se esconder? Ele falou, assou, tá bom.
2: Ok, com essa a gente vai pro show do intervalo e na sequência estamos de volta com o nosso Tá Vazando na Rede.
0: Aí, tchau.
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5: Da Rádio das Nossas Vidas, e esse é o Tá Vazando na Rede, tarde matadora dessa segunda-feira, nesse 20 de julho, tempo nublado, chuvoso pra zona sul do estado. Quero saber dos meus companheiros e queridos em cada uma das suas regiões, como é que tá o tempo por aí. Vamos começar com o Tiaguinho Zirbs.
6: 19 graus, agora nublou, aquele raio de sol que a gente via no horizonte e simplesmente deu uma de Tá Vazando e vazou, sumiu, escafedeu-se. Tempo nublado, 19 graus.
5: E aí, Marquinhos?
7: 22 em Passo Fundo, segue nubladão e pelo menos deu uma estiada agora na chuva, uma, né, cara? Estiada, mas a tendência...
5: Meu Deus do céu, cara,
7: deu uma estiada diante da chuva,
5: deu,
7: né?
5: Uma estiada,
7: mas
5: na
7: a tendência é que volte a chover logo, logo, a qualquer momento. Vim... Mas também tem sol, tá? Cara, tá estranhíssimo.
6: Vai vir tormenta.
7: Esse dia sem Copa do Mundo tá muito estranho.
5: É. Lube Castro, como é que tá o tempo aí?
8: Cara, aqui tá meio nublado.
5: Dublado.
8: Tá marcando 22 graus, deu uma esfriadinha essa noite, né? Mas tá dublado. Que daí o
5: tá
8: patolino.
5: Dublado, dublado.
8: Tá dublado.
5: Tá bem, tá então. Dublado. Zona sul do estado chovendo, daquele jeito, tudo alagado. Ei, que.
6: Sério,
5: beleza.
6: Cara? Que loucura.
5: É, meu camarada. É. Não é o alagado aquele do desespero, sim, entendeu? Mas é um, sim, ruas alagadas, enfim. É. Tudo isso, e fica a dica da galera, fica de olho ali. E seguinte, né, cara? Praticar a direção defensiva.
6: É verdade,
5: enfim,
6: cara. É
5: se
6: verdade.
5: Se você não estiver com gripe, faça a vacina da gripe. Também fica a dica.
6: Cara, sabe? Todo o programa, cara, dica? O Marcinho é patrocinado, cara, pelo Ministério da.
7: Não, é o Zé Gotinha da Zona
6: Sul. Gotinha,
7: né?
6: Cara.
8: Eu acho também.
5: É, não, faça, o Fred ri aqui. Enfim, meus camaradas, vamos embora, vamos tocar esse programinha na tarde de hoje. Olha só a coincidência, final de semana comprei um jogo pra minha filha.
6: Um jogo.
5: Que é o Monopoly.
6: Não acredito.
5: O mais conhecido no Brasil como Banco Imobiliário, certo?
9: Show do Milhão.
5: O Show do Milhão. Não, é o Banco Imobiliário, o típico Banco Imobiliário.
6: Imobiliário.
5: Mas, babedário. Enfim.
8: Bebida.
5: O Monopoly vai virar reality show na Netflix com prêmio milionário, Tiaguinho.
6: Ah, cara, bem na hora que eu servi meu chimarrão aqui, o cara me chama. A Netflix anunciou o quê? Anunciou o novo reality show.
8: É que a gente
5: fica
8: espere.
5: Tranquilo.
8: Cara, é que a gente,
6: tá,
8: espere.
6: Por favor, vocês podem esperar,
5: dá uma,
6: então.
5: Dá uma...
6: Tá, só um pouquinho, cara. Dá,
7: vamos invadir o Vibe Copa. Ah, não, é Vibe Sunshine, voltou hoje.
8: Vibe Sunshine.
7: Volta hoje às 5 da tarde.
6: Pronto. Agora sim.
5: Day.
6: A Netflix anunciou que esse novo reality show inspirado em Monopoly ou Banco Imobiliário, um dos jogos de tabuleiro mais famosos do mundo, tá rolando, viu? A competição é transformar o clássico jogo de tabuleiro em uma disputa em tamanho real, reunindo 12 participantes que vão ter como objetivo o quê? Construir um império imobiliário para conquistar um prêmio de US$ 2 bilhões. 2 milhões, tá? O equivalente a R$ 10 milhões. Os competidores, eles serão colocados o seguinte: é uma cidade cenográfica, obviamente, tipo o show de... Como é que é o nome que foi um show de Truman, né? É isso, né?
5: Show de Truman.
6: Muito bom. Vai ser tipo uma cidade cenográfica inspirada no tabuleiro do jogo e vão precisar usar estratégia, negociação e alianças para comprar propriedades, participar de leilões, administrar dinheiro e ampliar seus patrimônios. Assim como no jogo original, quem vai ficar sem recursos financeiros acaba indo à falência e é eliminado da competição. O apresentador vai ser Roberto Justus e o nome do programa vai ser... O Aprendiz. Então vai ser o seguinte, mentira. Segundo a Netflix, apenas um participante chega até a final da competição e vai levar esse prêmio.

0: milionário. As inscrições já foram abertas, tá? Pra moradores legais dos Estados Unidos com mais de 21 anos. Se o cara não for legal, se o cara for chato pra caramba, não dá.
1: O cara foi muito chato,
0: Marcos,
1: não dá. Se tu for Argentina, por exemplo, não dá.
0: Marcos, se tu fosse o recrutador e Justin Bieber aparecesse com violão, ele é um cara legal?
1: Cara, não.
0: Não, então não, já não
1: no meu programa eu não quero.
0: Já não participaria do teu programa. É. Muito bem.
2: Ed Sheeran, quem sabe.
0: Ed Sheeran iria?
1: Menos.
0: Menos. Menos
1: então, tá bom.
0: Ainda.
1: Então é isso aí, cara. Não, mas é legal.
0: Eu mandaria pra Fazenda da Record lá, no máximo. Não, mas é legal de legalidade.
1: A casa do patrão.
0: É, legalidade de cidadão, tá? O pessoal tem que estar cidadão legal, não uma pessoa legal assim. Mas enfim, tem que ter mais de 21 anos. O reality show, que é produzido pelo estúdio Lambert, ele é responsável por sucessos da plataforma como Round 6, O Desafio e The Circle, em parceria também com a Hasbro Entertainment, divisão de entretenimento da fabricante do jogo. A estreia está prevista para o segundo semestre do ano que vem e faz parte da estratégia da empresa de expandir suas principais franquias para além dos brinquedos e jogos. Além do reality, um filme também inspirado no jogo também está em desenvolvimento. O programa se junta a outras adaptações de jogos produzidos pela Netflix, como Round 6, O Desafio e também o já anunciado Wonka's The Golden Ticket, que é baseado no universo da fantástica fábrica de chocolate, galera. Banco Imobiliário vai estar nas telas pra gente assistir no conforto do nosso
1: legal.
0: Sofá. Que legal, né, cara? Baita jogo, cara. Banco Imobiliário, Jogo legal. Da Vida, esses jogos aí, cara, são coisas que todo mundo deveria jogar uma vez na vida. War. Batalha de Infantaria, War. Canastra. Canastra é um negócio que vale, bota ali valendo carro, bem legal.
1: Pokerzinho valendo.
2: Jogatina.
1: Bingo.
0: A bocha, uma coisa assim.
1: Falando em reality, eu tô assistindo o Largados e Pelados,
0: que
1: campeões do mundo. Vocês já viram essa?
0: Não, cara. Não.
1: Que são os campeões de cada país batalhando. Só que assim, cada país tem três duplas dos Estados Unidos. Eu não sei como é que eles definiram aquilo. Mas enfim, o casal brasileiro é muito fraco. Eu tô no quarto episódio até agora, eles só estão se ferrando. Aí é México, Brasil, Austrália.
0: México, Brasil.
1: E três dos Estados Unidos. Largados
3: para lá. Eles devem ganhar uma grana muito boa pra valer.
0: Mas o que adianta, cara?
1: De reais.
0: Mas o que adianta? Não tem bolso, não tem bolso pra colocar, cara. Tu tá pelado? Prêmio? Como é que é o negócio? Não sei, cara.
1: Tem o prêmio. É 200 mil dólares. Dá 1.200.000, né?
0: Ah, tá bom.
3: Ah, entendi.
1: É.
3: Pro Largados e Pelados. É muito perrengue, cara.
2: Ah, aí tu é largado pelado no meio de um lugar.
1: Eles estão na África, numa floresta da África, não me lembro qual agora, no Zimbábue, uma parada assim.
0: Capingui.
2: Aí, tipo assim, não tem repelente nem nada.
3: Não, mas eles ganham alguns elementos que podem ajudar dentro do processo. E aí, de acordo com as provas que eles vão conseguindo, eles podem ganhar algumas coisas também. Tipo, uma panela, um negócio pra acender fogo. Mas eles têm que se virar. Real.
0: Esses dias eu vi um ex-participante falando num podcast sobre isso aí, perguntar, mas tem a equipe e tudo. O cara falou, cara, eles cumprem o horário deles. A equipe cumpre o horário, câmera, né? Cameraman, produtores cumprem o horário dele. E tem horas que eles vazam, acabou o horário, eles vão lá pro acampamento. E deixa a galera ali largada e pelado mesmo, cara. Tipo, é sofrimento, cara.
1: E qual que é o lance? Como eles estão numa floresta da África, cara, de noite bate hiena, rinoceronte.
0: Aí não vai ter
1: pegar os bagulho deles.
0: Não vai ter produtor. Cara.
1: E eles têm que caçar o próprio alimento. Então, dependendo de quantos pontos tu fez, então agora tu vai poder pegar um arco e flecha. Beleza.
0: Tá.
1: Os caras estão lá caçando javali, mano. Aparece assim na câmera mesmo. Pá!
2: Mas peraí, isso.
1: Flechado no javali.
0: Eu nunca assisti.
1: Carnearam o javali.
0: Mas você também não, pelo jeito, né, cara?
1: Doideira, mano.
0: Mas tu tem que ter uma noção.
1: E pelados,
0: tu tem que ter uma noção, né?
2: Walking Dead.
0: Tem que ter uma noção de sobrevivência, né, cara? Pra ir num negócio assim.
1: Não, aí de vez em quando entra uns especialistas, tipo assim, ó. Teve uma hora que mostrou eles iam entrar num rio. Aí chegou um cara da produção e falou: não, olha só, aqui tem crocodilo. Aqui tem alligators. Aqui tem alligators. Então vocês, se liga, tem que construir uma ponte pra vocês passarem por cima, porque.
2: Ah, velho, sério.
1: É trimassa, mano.
2: Tu tá pelado.
1: Tu tá pelado.
2: Uma ponte.
0: Mas tu tá pelado, pelado? Tipo, tá pelado assim, tipo.
1: Banlangandan.
0: Tá ali? É?
1: Aham.
3: Já teve participante que fez com folha e coisinhas.
0: Tá, mas tem tipo uma censura ali, assim, na TV. Sim, tu não fica vendo a pessoa nua.
1: A menos que tu pague
0: R$19,90 pra versão proibidora. Aí tu assiste lá, tu fica assistindo.
1: Mas, cara, é uma vibe nada sexual versão no programa. Proibida.
0: Imagina o cheiro, cara.
1: Até porque a gente tava se perguntando.
3: Só que, lógico que eles são avaliados, né, em questão de várias coisas, que é o personal survivor.
0: Tem que ter, né?
3: quer ter preparo físico, claro, mental, conhecimento isso, técnico pra poder fazer parte,
0: cara,
3: do programa.
0: Cara, tu imagina botar um... Aceitam, imagina, né, botar um piá de apartamento que... lá, que nem nós, que não, o máximo do peixe que tu come assim é atum. Atum, tu bota... Cara, na primeira semana tu acabou a tua vida, cara.

0: Mas reclama que no restaurante que o peixe tem espinha na Sexta-feira Santa. É.
1: E aí é loucura, porque assim, ó, a ideia do programa é eles, de fato, sobreviver em 21 dias.
2: Nossa, velho.
1: Só tem gente que desiste.
2: Dias. Claro, é, 21 dias é...
3: É picada dos mosquitos.
2: É longuíssimo.
0: Ah, é loucura, mano.
2: Largados
3: e botar um foguinho no mato ali, vai botar fogo no mato, na floresta inteira.
2: Cara, desculpa a minha ignorância. Aonde que passa esse programa aí, cara?
1: Discovery Channel.
2: Ah, é por isso que eu não assisto.
0: Esse que eu tô vendo é na HBO Max.
1: HBO Max. HBO Max também.
0: Ah, mas é lá dentro, né? A Discovery acho que é lá dentro.
1: Isso.
2: É, a quarta sala ali, esquerda.
3: Dos Champions.
0: É, World Champions. São os campeões do mundo.
2: Ah, que loucura, cara. Cara, o que tem de programa bom, né, cara, nos canais aí que passa. Tem um lá que os caras têm que passar um monte de obstáculos. Vocês já viram esse? Daí é o Anderson Silva, que comenta por parte do Brasil.
1: Ah, esse é muito
2: só a diferença
1: massa.
2: É que não é Anderson Silva comentando nas suas
0: 18 anos e segue nesse reality até os 65 pra homens e
2: não,
0: 62
2: cara.
0: Pra mulheres, né?
2: E o mais legal é que a galera tá tipo indo, são países, né? O país, daí tá, agora é o brasileiro, daí tem tipo, cada cabine tem um país comentando e narrando, aí nosso é o Anderson
0: aí,
2: Silva.
0: Aí de vez em quando precisa te encostar.
2: É isso, né? É isso aí, cara. Aí o mais legal, tu tá lá, de repente, bah, beleza, 15 dias, acabou, paternidade, não sei o que, 15 dias afastado, depois tu volta, tem que recuperar os 15, é isso aí.
3: Burnout.
2: Aí é fraude. O mais legal, cara, falando sério, daí tipo lá nos Estados Unidos o cara tá comentando, diz, ah, we're the champions, and man, nice boy, daí entra no comentário isso, daí entra no Brasil o cara, diz, e agora, o que tu achou, Anderson Silva? Achei uma maravilha, cara, achei muito bom, acho que o cara foi ali, ele quase chegou lá, cara, vamos lá, Brasil. É muito louco, cara. É, parece o Pablo Vittar agora.
1: Eu não sei o que é Circle.
2: Acho que é o The Circle, né?
1: Legal.
2: Não é?
1: É, eu acho que é. O meu dentista que me apresentou isso um dia.
2: Foi no meio de uma consulta, assim? Olha, temos aqui uma cárie na ponta, mas inclusive eu quero dizer pra você que...
1: O dentista que inclusive cuida dos meus dentes, Marcelo Soares.
2: Ainda bem, cara.
1: Ele,
2: um abraço. Faz sentido.
1: Ele tem uma televisãozinha, então tu pode assistir, ele pergunta o que que tu quer, se tu quer assistir alguma coisa. É. Eu disse, não, pode botar alguma coisa aí legal dele. Bah, eu assisto.
0: Tá vazando na rede, né?
2: Em breve.
1: Mas eu achei muito legal esse reality. O meu
3: dentista botava uma sequência de reggae, assim.
2: Bah, pra mim também, cara.
3: Um reggaezinho pra se acalmar, né? Uhum. E aí ia lá e... Enfim, né, cara? É cada um.
2: Muito bom.
3: Mas é o seguinte, agora a gente vai ver
1: falando
3: um som.
1: Falando em música.
3: Falando em música. E já voltamos.
1: Reggae.
0: Aquela.
3: Falando em reggae.
2: Ele vai pra a mais curta, cara.
3: Ah, é a primeira.
2: Xadi.
3: Não, a primeira ali. Vamos no
1: Rael. Rael?
3: O que vocês acham?
2: Eu acho bom, pode cara. Ser? Envolvidão.
0: E Maneva. Tem Maneva também.
2: Não, envolvidão. Rael, cara. Rael, por favor.
1: Envolvidão.
2: Por favor.
3: Não, Nath Roots, então. Quer
2: mas
3: ser
2: vai
3: feliz
2: tomar
3: também.
2: No... Todo
1: meu
2: mundo aqui
1: Deus,
2: quer ser feliz.
1: Quero ser sim. Feliz também.
2: Então, tá. Eu vou tocar Rael aqui, cara. Aqui. Eu vou tocar Rael aqui em Caxias e lasque vocês, cara. Não quero saber.
3: Não, é Nath Roots. Agora, vamos lá. Nath Roots. Quero ser feliz também.

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2: 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Nath Roots, quero ser feliz também. Ué? E por aqui é o seguinte.
3: Eu toquei Rael aqui, velho. Se lasca.
4: Cara, eu toquei Maneva.
3: Isso aí, brincadeira, cara. Brincadeira.
5: Cada um tocou um.
3: Eu até pensei, o Marcinho nunca vai saber, mas eu pensei, eu vou saber. E deitar a cabeça no travesseiro pesado é o que eu mais sei fazer, porque eu tô com, né, cara, alguns quilos. Mas eu pensei, não, vamos deixar quieto, tocou isso aí. Tocou Nath Roots.
4: E é uma senhora cabeça.
3: É uma cabeça, cara. Cabeça pesada é o que eu mais tenho, cara. Sabe como é que é, né? Se eu olhar pra baixo, cara, eu viro cambalhota aqui, ó. Se eu olhar aqui, ó. Os caras dizem, às vezes, teu tênis tá desamarrado. Prefiro acreditar, porque se eu olhar, eu dou duas cambalhotas, cara.
2: Erro! Vamos no nosso Mandando Bem. Nico Williams homenageia a mãe após conquistar a Copa do Mundo. Nosso Mandando Bem com o Lu Castro.
5: Isso mesmo. Uma das cenas então mais emocionantes da final da Copa do Mundo aconteceu depois de um apito final. Logo após conquistar o bicampeonato com a Espanha, o atacante Nico Williams tirou a medalha de campeão do próprio pescoço e colocou na mãe, Maria. Oh. O jogador explicou que o gesto foi uma forma de agradecer por toda a trajetória da família até aquele momento. Nico contou que os pais deixaram Gana em busca de uma vida melhor, enfrentaram uma travessia pelo deserto do Saara antes de conseguirem asilo na Espanha, e eu corro rápido, mas não tão rápido quanto a minha mãe. Ela escapou da morte e atravessou o Saara de Gana à Espanha, e eu dei a medalha a ela porque ela merece mais, afirmou o atacante, que hoje defende, né, o Athletic Bilbao e se tornou campeão do mundo pela seleção espanhola. Após a conquista, Nico também revelou que tem Neymar como um dos seus maiores ídolos e em entrevista dedicou o título ao brasileiro. Tenho Neymar como ídolo, espero que ele esteja vendo isso. Isso também é por ele, disse o espanhol.
2: Que massa, cara, olha aí. Que
5: história, sensacional. E foi lindo, né, as imagens, eu não sei se vocês chegaram a assistir.
3: Não,
5: dele
3: não,
5: colocando sim. A medalha na
4: sim.
5: Mãe, foi muito
4: eu bonito. Eu vi hoje no Insta, apareceu pra mim.
3: Ela tava na arquibancada, né, acho que eu vi um corte também hoje, sim. É verdade, eu vi, agora eu lembrei.
2: Mas não foi o rapazinho que é o da Espanha, né? Que tava fazendo uma oração no meio do campo enquanto os caras estavam quebrando o pau no outro canto?
4: Esse eu Nico acredito. Williams foi o que tu falou antes, que deu a cabeçada que ia pra fora, que ele passou pro companheiro fazer o gol. É ele. É o de Dress Watts.
3: Muito bom, cara. Bate jogo.
5: Para balançar.
3: Mas era ele que tava rezando pra alguém ganhar a briga? Não, como é que era? Não era outro. O cara torço para o torço.
2: Lado
3: para...
2: ali tinha um... É, exatamente.
3: Daí bota o microfone, cara. Eu torço para aquele que está. Deus ajude a ganhar. Ajude a dar um pau no cara. Isso aí.
2: É loucura. Muito bem. Enfim, esse é o nosso Tá Fazendo na Rede, que vai chegando ao seu final, meus camaradas. Nessa segunda-feira, nesse início de semana, nesse pontapé inicial da nossa semaninha, que está recém começando. E aqui a gente faz, então, a nossa rodada de arrobas para se despedir. Começando, sabe com quem? Começando com o meu camarada Marcos Carvalho.
4: Muito bem, eu tô no @marcos.carvalho no Instagram, você é meu convidado pra gente seguir trocando uma ideia por ali. Hoje saiu vídeo novo no canal, falando sobre canal. Música nova do YouTube.
3: YouTube, baita som, né, cara?
4: YouTube lançou música nova, e eu falei um pouco, mas dei uns 2 centavos ali sobre esse lançamento.
3: Bom.
4: Logo, logo tá indo pro @marcos.carvalho, ainda não está lá, veja bem, mas olha você só, já estando lá, você vai receber esse vídeo em primeira mão. Então,

0: você já chega ali e a gente vai trocando uma ideia. Grande abraço e até amanhã.
1: Feitoria, por aqui estamos em arroba Atlântida Serra, inclusive subimos o conteúdo lá sobre o primeiro dia sem Copa do Mundo, que sempre é o mais difícil. Tá lá se você quiser seguir a gente também para acompanhar todos os bastidores do que tá rolando por aqui. Sábado estivemos na cidade de Canela para a festa colonial. Sábado que vem estaremos em Nova Petrópolis para o Festival do Folclore. Oh. E aí vai ser uma televisita bem legal também, com várias culturas reunidas aí esses dias de eventos sensacionais em Nova Petrópolis. Eu sou arroba Fala Tiaguinho, Tiaguinho sem H, e também segue a minha dupla arroba Daniel Elefante, e a gente se vê por aí. Fiquem bem, fiquem na... Ah, fiquem na paz. E amanhã estaremos, sabe onde? Sabe onde? Na Casa RBS, na cidade de Gramado. Atenção! Aê, Gramado amanhã.
2: Sensacional.
1: A gente vai estar com uma televisita lá, fazendo um auê com a galera. Uma casa que tá linda, tá assim, ó, tá impecável, tá muito bonita. Pessoal que vai ir pra Serra Gaúcha, né, que tá deslocando pra Serra Gaúcha, tá turistando. Cafezinho, água, chocolate quente. Opa. E aquele sofazinho pra você descansar na Casa RBS.
0: Seu em frente à igreja. Oferece um fundi, se a gente...
1: Cara, eu te levo comer um fundi, meu. Assim, ó, assim, ó, cara, tu sabe, cara.
0: Tá bom.
1: Tu sabe que eu te levo, né?
2: Os gatos saem, os ratos tomam conta. Lu!
3: É. Peraí que eu preciso me concentrar.
2: Não, é.
1: Olha, gente, Lu, tu entendeu, né?
3: Sim, eu entendi. Mas é isso, obrigada pela companhia. Grande de presença. Todos. Pode me seguir lá em arroba lubecastro. Seguir a gente também em arroba Atlântida dos Vales. Inclusive, daqui a pouquinho vai ter um material de um test drive que eu e o Nairinho fizemos semana passada aí. Foi muito legal. E segue também o Nairo, arroba Nairo Orlandi. E é isso, galera. Um beijo. Essa semana toda estarei com vocês na companhia do Tá Vazando da Rede. Então a gente se vê amanhã de novo por aqui.
2: Sensacional, mandar um forte abraço pro meu camarada Felipe Silva, direto lá de Santa Maria, botando no ar, então, tá vazando na rede para o centro do estado. Me segue, arroba Marcinho Rádio, segue, arroba Fred Bonfada, arroba a Priscila Fagundes, arroba Atlântida ZS, lá no arroba Atlântida ZS, todo o material de Fena Doce, 32ª Fena Doce, rolando por lá, rolê Atlântida na Fena Doce, tem doces, histórias, muita coisa legal pra você curtir por lá de Fena Doce. Ficamos por aqui, amanhã de volta, estouradíssimo no tempo, com tudo isso e muito mais. Um beijo no coração, até lá. Tchau, tchau, tchau.
1: Beijo gordo.
0: Heitoria, valeu.
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10: E aí, como é que você tá? Tudo certo? Tudo na paz? Bora que essa Atlântida, rádio das nossas vidas. Vamos começar a partir agora mais uma semaninha juntos nessa finaleira de mês de julho. Claro, estamos aí na reta final do mês de julho. Já passou do dia 20. Primeiro dia sem Copa do Mundo. Ah, meu camarada, se você gostava de assistir os grandes jogos pela televisão, amo. Sinto lhe dizer, hoje não teremos absolutamente nada. Vamos ficar sem nada hoje, inclusive é o tema de um vídeo que a gente postou agora no arroba Atlântida Serra, e esse vídeo tá valendo o quê? Valendo um par de ingressos pra você curtir GNC Cinemas por nossa conta. Se você quer faturar, vai lá nesse vídeo que se chama 2030, tá logo aí, é o vídeo mais recente do arroba Atlântida Serra, e comenta aí como é que tu se sente nesse primeiro dia sem Copa. Comenta se por aí tu também tá nesse clima, se por aí tu também tá tristinho, tristinha, que eu quero dar de presente pra você esse par de ingressos pra tu curtir GNC Cinemas por nossa conta. Pra você se cadastrar, arroba Atlântida Serra, vai nesse último vídeo, vídeo mais recente falando da Copa do Mundo, e comenta como é que tu tá se sentindo também nesse primeiro dia sem Copa do Mundo. Falando nisso, hoje também a gente tá de volta com o Vibe Sunshine depois das 5 da tarde, era tudo Vibe Copa, agora a gente tá falando do Vibe Sunshine que tá voltando hoje com muita música legal na tua finaleira de tarde. Até lá, até as 5 vamos com o Tá Vazando, com KGK Games, a felicidade mora aqui, nesse tempo nublado na Serra Gaúcha, 19 graus é a temperatura aqui no topo da esquina da comunicação, esquina da rua Bento Gonçalves com a rua Borges de Medeiros, onde o movimento é intenso, o trânsito tá, ó, tá uma loucura, tá um tendel, e a gente vai por aqui comandando música da semana, Tá Vazando Dobrado, e também a edição esperta do momento Discorama.
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10: Música da semana abre os trabalhos com Temper City.

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6: Tamo junto. Hoje valendo par de ingressos pra você curtir GNC Cinemas por conta aqui da Atlântida Serra. Tem um vídeo novo lá no arroba Atlântida Serra que você pode comentar esse vídeo aí e aí dizer como é que tá se sentindo nesse primeiro dia sem Copa do Mundo, tá? Esse vídeo tá bem legal, tá lá no arroba Atlântida Serra. Se você quer concorrer, só comenta lá como é que tá se sentindo. Também tá se sentindo assim, também tá nessa aí. O pessoal comentou aqui, ó, de alma lavada. De alma leve porque a Espanha ganhou. Vai lá e comenta esse vídeo também pra você concorrer a um par de ingressos pro GNC Cinemas por conta aqui da Atlântida Serra, a melhor vibe da FM nessa tarde nublada, com uma leve garoa nesse momento aqui no centro da cidade. Rolou por aqui, Vitão, um pouco de você. Xadi com Eu Vim de Lá, Didi Pérez, Pink e também Temper City na programação com música da semana. O nome da música é sensacional. Deixa eu ver que eu perdi o nome da música. Self-Aware. É isso. Bom, movimentado o trânsito aqui no centro da cidade. Vamos fazer o seguinte, vamos pro show do intervalo. Daqui a pouco tem Tá Vazando Dobrado com Duas, o teu artista favorito.
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0: Atlântida, essa é a rádio das nossas vidas. Que baita som pra gente curtir. Seu Cuca, uma das bandas mais legais que a gente tem na atualidade. Seu Cuca com Não Há e Brincando Comigo. Pra curtir aqui no nosso Tá Vazando Dobrado com duas do teu artista favorito. Agora eu tenho uma notícia pra te dar. Nós estamos sorteando um par de ingressos do GNC Cinemas hoje, por conta aqui da Atlântida Serra, pra você curtir aquele filme na faixa, por conta aqui da melhor vibe da FM. Como é que tu faz pra participar, pra concorrer? Facílimo. Mamão com açúcar. Vai lá no arroba Atlântida Serra e comenta esse último vídeo que a gente postou lá falando da Copa do Mundo, falando do primeiro dia sem Copa, que é sempre o mais difícil. Vai lá e comenta como é que tá sentindo também nesse primeiro dia sem Copa do Mundo. Vai lá e comenta, tá? Marca alguém aí, comenta, porque esse par de ingressos pode ser seu. Fechou? Arroba Atlântida Serra, último vídeo tá valendo hoje par de ingressos. Comenta lá o que tá achando desse primeiro dia sem Copa do Mundo. Enquanto isso, falar pra você que a semana começou com tempo estável aqui no Rio Grande do Sul devido ao avanço de uma frente fria e vai manter chuva em todas as regiões do estado, né? De acordo com o Climatempo, a previsão é de chuva em diversos momentos até quarta-feira, com possibilidade de temporais isolados, raios, granizo e também rajadas de vento. O Instituto Nacional de Meteorologia emitiu inclusive um alerta laranja que indica a situação de perigo e tempestades ainda para hoje, tá? Em todo o território do Rio Grande do Sul. Segundo o órgão, tem previsão ainda de bastante chuva até o final da tarde de hoje. O Instituto também alerta para risco de corte de energia elétrica em algumas regiões do sul do Brasil. Amanhã o alerta laranja permanece sobre a metade norte do Rio Grande do Sul, incluindo toda a região da Serra. A chuva chegou inclusive à Serra na noite de ontem e segue ao longo dessa segunda-feira. Tem previsão de mais chuva daqui para frente. A temperatura máxima deve chegar aos 20 graus, somente isso, né? Na terça-feira, a previsão indica muitas nuvens e chuva em vários períodos do dia, com maior risco de temporais entre a manhã e a tarde. A instabilidade persiste ainda até a quarta-feira e a partir de quinta o tempo volta a ficar estável em todo o estado do Rio Grande do Sul.
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0: 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Daqui a pouquinho tem um momento de Discorama pra você curtir aqui na Rádio das Nossas Vidas. 19 minutos, faltando pra 5. Vamos curtir essa paulada chamada Francesa, versão do Henrique Portugal, ex-Skank, pra você curtir aqui na programação. Vamos lá!

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1: Atlântida, essa é a rádio das nossas vidas. Armandinho, Sol Loiro, pra fechar essa sequência de sons do Tá Vazando. Anitta com Ponto de Equilíbrio. O nome do som é Deus Existe, é de Sheeran e também Maroon 5 e Henrique Portugal. E no Tá Vazando Dobrado de hoje, Seu Cuca. O nome do som que você ouviu por aqui é Brincando Comigo e também Não Há. Tá Vazando Dobrado, que rola sempre de segunda a sexta-feira aqui no nosso Tá Vazando. O que rola de segunda a sexta-feira também é aquele momento discorama pra você recordar, já que não tem Copa do Mundo hoje. Vamos fazer o seguinte, recordar com White Stripes, Seven Nation Army, pra você curtir no 12. Junto com a gente, essa música aqui do início dos anos 2000, esse riff inconfundível. Momento discorama pra rede de Poços Gambino. 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

0: Stripes na programação, Seven Nation Army na programação do nosso Momento Discorama, aqui com a rede de postos Discorama. 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Fechou? 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Ficamos por aqui porque vem aí na sequência o Vibe Sunshine dessa segunda-feira, 20 de julho. Vamos falar de muita música e informação, e daqui a pouco eu falo como é que você faz para concorrer ao par de ingressos hoje para o cinema, para curtir GNC Cinemas por conta aqui da tarde da Atlântida. Fechou? São 5:02, a gente volta já.
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3: E olha só a dúvida do Eduardo. Doutor, eu tenho um tio mais velho que mora sozinho. Nesse último final de semana eu fui visitá-lo e fiquei preocupado com a situação da sua casa. Tem lixo e coisas inúteis acumuladas por praticamente todos os cômodos. Ele mal consegue andar dentro de casa. Será que isso não é uma doença, não? Olha só, Eduardo, de fato seu tio pode estar enfrentando uma condição, né, um transtorno conhecido como transtorno de acumulação, que é caracterizado por uma dificuldade persistente de jogar objetos fora, mesmo aqueles sem valor prático ou valor econômico. A pessoa acredita que um dia ela vai poder usar esses itens, ou ela sente um tremendo desconforto, um medo desproporcional de jogar essas coisas fora e imaginar que alguma coisa de muito ruim pode acontecer. Não é incomum que esse transtorno esteja associado a outras condições, como depressão, ansiedade e transtorno obsessivo compulsivo. O problema é que esse acúmulo pode trazer riscos para a vida da pessoa, para a saúde dela, por exemplo, maior risco de incêndio, maior risco do acúmulo de bactérias, de mofo, de roedores e por aí vai. Então seria importante que você conseguisse que esse tio tivesse uma avaliação psiquiátrica, psicológica, e quem sabe você não pode ser essa ponte que vai fazer com que ele chegue ao cuidado médico. Tá com dúvidas? Escreve pra gente no arroba Jairo Bauer Oficial.
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1: Tamo junto, essa é a programação da Atlântida, Rádio das Nossas Vidas, até às 5h40. Agora vamos juntos, sorteando par de ingressos pra você curtir nessa finaleira de tarde. Como é que eu faço pra participar, Tiaguinho? Barbada, meu, barbada. Você vai lá no arroba Atlântida Serra, tem um vídeo novo lá, não tem? Um vídeo onde a gente tá ali perambulando pelas dependências aqui do Grupo RBS, né? A gente tá por aqui, terceiro andar, segundo andar, vendo se tem Copa do Mundo ou não. O título é: o primeiro dia sem Copa sempre é o mais difícil. Tu vai lá nesse vídeo e comenta lá o que que tu tá, como é que tá teu primeiro dia sem Copa. Por exemplo, você vai concorrer, tá, a um par de ingressos pro GNC Cinemas. Por exemplo, a Gabi Lorenzetti está feliz que agora tem Manchetes Notícias novamente ali, ó. Paulo César, tá tudo normal, ainda mais que nem chegamos perto e nem a Argentina ganhou também. Pois é. A Jocélia, olá, foi muito legal acompanhar a Copa do Mundo, cada um deixa um legado diferente, né? Como o Yamal, show de bola. Só pela Copa de 2030, o pessoal escrevendo por aqui. Quero par de ingresso do GNC. Eu vejo que vou sentir saudade da Copa quando assisto o Campeonato Brasileiro, feio demais. Ah, galera participando, sentindo que podia ser feriado no Brasil se tivesse ganhado. Galera escrevendo, chega logo 2030, então tu vai lá, ó, ressaca de comemoração, escreveu aqui a nossa ouvinte também, vai lá no arroba Atlântida Serra, escreve lá também nesse vídeo, né, o primeiro dia sem Copa é mais difícil, vai lá e comenta esse vídeo que eu tenho certeza que você pode levar esse par de ingressos, presentão aqui da Rádio das Nossas Vidas. Fechou? Tá no ar o Vibe Sunshine, depois de alguns dias diferentes por aqui com Vibe Copa, sempre com a release, com a resenha da galera de todo o estado do Rio Grande do Sul. Agora a gente volta a nossa atenção aqui pro topo da esquina da comunicação, onde eu vejo o trânsito apertando. Daqui a pouco é hora de buscar a piazada na escola, daqui a pouco é hora de mais uma edição do Momento ATL Caju e muita coisa legal vai rolar. Falando nisso, manda um abraço pra galera da torcida do Juventude, né? Estivemos gravando o conteúdo sexta-feira no Alfredo Jaconi, foi muito massa trocar uma ideia com a galera que tá sempre com a gente. Esse conteúdo tá muito especial, que é um assunto muito bacana que todo mundo escuta, mas não sabe quem é que fala. Deixar assim no ar, tá bom? Deixar assim no ar. Pra você saber, é só seguir a gente, arroba Atlântida Serra. Vamos começar com música. Finaleira de tarde, como é que a gente tá? Tá numa boa aqui com a Rádio das Nossas Vidas.

0: da Rádio das Nossas Vidas, a melhor vibe do FM, Joe com End of Beginning, fechando por aqui essa primeira sequência de sons, sequência do nosso Vibe Sunshine, que tá de volta depois de um período de Copa do Mundo. Falando do Vibe Copa, agora a gente traz música na tua finaleira de tarde e também muita informação. Antes, deixa eu falar que tem pares de ingressos hoje, par de ingressos pra você curtir GNC Cinemas por conta aqui do Atlântida Serra, tá? Vai lá no arroba Atlântida Serra e me conta lá nesse último vídeo que a gente postou da Copa do Mundo, como é que tá o teu primeiro dia sem Copa do Mundo, né? Por exemplo, a Isa marcou um pós-Copa, é o novo pós-Carnaval, né? Como retomar a rotina como se eu estivesse lá ou jogado, diz aqui a nossa ouvinte. Priscila diz, tô me sentindo assim também. Galera que tá com a gente concorrendo a pares de ingressos pro GNC Cinemas, enfim, daqui a pouco eu leio mais participações. Porque agora é hora do meu xará. Sem H. Thiago Nunes, tudo bem?
1: Tudo bem, Thiaguinho. Como é que tá? Tudo certo?
0: Tudo ótimo. Fica chateado quando escreve seu nome com H?
1: Não, eu já...
0: Eu fico pé da vida, cara.
1: É.
0: Não, assim, ó. Principalmente quando é pessoa próxima. Assim, tá todo dia convivendo contigo, ela escreve Thiaguinho. Aí não é problema. Né? Nosso nome é sem H.
1: É, não tenho problema quanto a isso.
0: Até porque não muda a pronúncia, né?
1: É, também não. Muda nada. Falou de cinema, tem muitos filmes bons. Bom,
0: assististe algum último?
1: Não, tô muito... A Odisseia, sábado.
0: Gostou?
1: GNC, fui lá.
0: Gostou?
1: Gostei.
0: Boa indicação.
1: Demais.
0: A Odisseia, sobre o que é, Thiago, se você resumir assim?
1: Ah, eu não vou trazer, são 3 horas de filme.
0: Três horas de filme.
1: Mas

0: tem muita ação, então tu nem
1: percebe. Eu ia perguntar, gênero ação.
0: É.
1: A Odisseia.
0: A Odisseia.
1: Muito bom.
0: Espetacular.
1: Assistiu já o Toy Story?
0: Não, não, esse não. Ainda não.
1: Tem vontade?
0: Também não. Também...
1: É pra quem acompanhou, né? O 1, o 2,
0: é,
1: né?
0: É verdade.
1: É, você que era um cara que na tua adolescência, na tua...
0: Mas tem o Homem-Aranha vindo aí no fim do mês.
1: Ah,
0: o
1: Homem-Aranha tu gosta.
0: Dia 30, isso
1: eu vou ver. Ah, bom, ia dizer, na tua adolescência tu gostava de super-heróis.
0: É, eu era.
1: Exatamente,
0: mais,
1: eu praticamente conheci como o Batman de Santa Maria, né?
0: Não chega tanto.
1: Só saía de noite. Acabou a Copa do Mundo, Thiago Nunes.
0: Acabou a Copa.
1: Acabou, velho.
0: E agora vamos voltar para a realidade, né? Aliás,
1: trabalhar.
0: O Caju não parou também, né?
1: Não parou.
0: Não parou nesse
1: período. O que é uma grande realidade também, né? Porque ambas estão em zonas de classificação.
0: É, o Juventude numa grande fase. Sexta-feira acabou vencendo o Cuiabá, vice-líder agora da Série B do Campeonato Brasileiro, 32 pontos, atrás do Criciúma, que tem 36, e quinta-feira agora já entra em campo pelo Brasileirão. Série B, última rodada do primeiro turno.
1: Nossa, já, cara?
0: Já, tá acabando o primeiro turno, última rodada fora de casa. Uma curiosidade até,
1: a dupla
0: Caju vai pegar os Botafogos.
1: É verdade, é verdade. O Botafogo...
0: Quinta é
1: São Paulo?
0: São Paulo, Juventude, quinta, 9:30 da noite.
1: Uhum.
0: E domingo, 18:30, o Caxias pega o Botafogo da Paraíba aqui no Centenário. Botafogo da Paraíba que tem um nenê.
1: Será que ele
0: voltar.
1: Vem?
0: Ah, acredito que sim.
1: Tá bom.
0: Acredito que sim, já acabou a Copa, né? A França... É. Né?
1: Já dispensou ele.
0: Já... Então, o nenê... Deve ser a atração aí também, mais uma motivação pro Caxias ganhar,
1: verdade,
0: né?
1: É verdade.
0: É,
1: até porque semana passada a gente brincou aqui com o Maurício Riolon, seria a hora do torcedor juventudista talvez ir lá e reforçar a torcida do Botafogo,
0: olha,
1: né?
0: Eu não duvido que vá, não duvido.
1: É aquela rivalidade gostosa, né?
0: É,
1: aquela coisa boa,
0: tipo,
1: vai lá sadia, com banda fanfarra, daí os caras lá estão transmitindo, olha aí, tem torcida do Botafogo, não, tudo aqui.
0: É. E pro Caxias é muito importante, porque o Caxias hoje está fora do G8.
1: Ah, então... eu falei que estava dentro aqui agora.
0: Eu deixei um tempinho assim
1: isso aí,
0: pro pessoal
1: esquecer.
0: É isso. Um ponto só, então ganhando, é jogo decisivo. Caxias não jogou nesse final de semana, foi pausa da Série C. Teve um jogo treino na sexta-feira contra o Inter, né? Foram três tempos.
1: Pois é.
0: Né? E o Inter só ganhou no último tempo.
1: É, falei, viu?
0: Né? Ganhou no cansaço.
1: Ganhou
0: também,
1: no cansaço,
0: né?
1: É.
0: Então, os dois primeiros 0-0, depois aí fez 4 em o Inter no último tempo.
1: Boa.
0: Então, mas pro Caxias, o importante é vencer o Botafogo para ingressar nesse G8 e aí ter um pouco mais de tranquilidade para essa reta final, encaminhar a classificação aos quadrangulares.
1: Ótimo. Que é o mais importante, né?
0: Que é o importante,
1: ano passado a gente viu o Caxias liderar ali a fase de pontos, depois cair no quadrangular, né?
0: Isso.
1: Então, é importante você manter um bom desempenho em ambos, né?
0: É, e aliás, o Caxias anunciou já a venda de ingressos, R$50.
1: Tá.
0: O sócio pode comprar um ingresso, ou quantos quiser, por R$25. Cada ingresso, R$25. Então, se tem um amigo que é sócio do Caxias, ele pode comprar um ingresso para ti por R$25. Então, a promoção para domingo às 18:30.
1: Ótimo.
0: E informação de última hora...
1: Atenção!
0: Breaking news! A final da Copa FGF estava marcada para quarta-feira, 20 horas em Pelotas, Gramadense Brasil, no Bento Freitas. Devido à chuva, o jogo mudou para quinta-feira, então. Brasil de Pelotas e Gramadense disputando o título. Gramadense venceu a ida por 1-0.
1: Esse jogo já tinha sido transferido, né?
0: Já era
1: para
0: ser
1: ontem.
0: Final de semana.
1: Tá.
0: Aí passou para quarta, agora de quarta passa para quinta.
1: É, nosso colega da Atlântida Zona Sul, lá Marcinho Melo, disse que lá tá muita chuva, cara. Tudo alagado lá.
0: Esse
1: então
0: é o ponto. E quinta-feira tá dando uma brecha
1: isso.
0: Ali pelos mapas que eu pude acompanhar.
1: Obrigado, Claucum. Mais alguma informação? Mais alguma informação pra gente aí?
0: Não, mas
1: não.
0: Lá no Pioneiro em GZH.
1: É isso aí, vai chover até a tarde de sexta-feira.
0: Olha, Jean.
1: Isso aí, Zé, tu imita bem, Claucum, cara.
0: Olha, Jean.
1: Como é que tá a previsão do tempo pra amanhã, hein, Cléo?
0: Olha, Tião, os prognósticos apontam a instabilidade em toda a região da serra, né?
1: Puxa vida, cara.
0: Mas tem um espacinho aí pra mim, eu trago mais cedo.
1: Não. Vamos deixar vocês pra de manhã cedo aí, que é muito melhor, né?
0: Então tá bom.
1: Vamos lá, obrigado, viu?
0: Valeu, Thiaguinho.
1: Tudo de bom. Thiago Nunes, 5:23, Justin Bieber, o cara que tocou aí na final da Copa.

0: Atlântida, essa é a rádio das nossas vidas. Sou Jacon Falcão, fechando essa sequência que teve Papas da Língua, Pura Ingratidão e Lagum, o nome do som. Da Lagum tá tocando muito na programação aqui da Atlântida, se chama Seu e Só. Também nesse bloco por aqui, Justin Bieber, Joe, e rolou muita coisa legal nessa finaleira de tarde, finaleira de programação local aqui da Atlântida Serra. Vem aí o Quase Nada, o programa que antecede o Pretinho Básico na Rede Atlântida. Logo após tem o Pretinho, né? Programa líder em audiência aqui na programação, e a gente se encontra amanhã à tarde, diretamente de Gramado, na Casa RBS, onde a gente vai estar contando tudo pra você, diretamente dessa cidade linda que é grande cartão postal aí da grande Serra Gaúcha. Obrigado pela parceria de sempre. Trânsito vai apertando agora nesse momento aqui na Bento Gonçalves com a Borges de Medeiros. Sei que tem muita galera que tá na sintonia da Atlântida, então vamos com calma, buscar a piazada no colégio, encerrar o expediente numa boa e ir com a Rádio das Nossas Vidas como tua companhia principal. Fechou? Obrigado, sou o Thiago Zirbes, tô lá no arroba Fala Tiaguinho. A gente se vê por aí, até amanhã. Tchau!
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7: Atlântida, Rádio das Nossas Vidas, está no ar o Quase Nada dessa segunda-feira, dia 20 de julho, Nathan Nunes.
8: Boa tarde, Rafael Gomes.
7: Tudo bem contigo?
8: Boa tarde, tudo certo, cara.
7: O que temos para hoje? Acabou a Copa, tá chovendo, tá fresquinho, tá meio
8: deprê. Mas é dia do amigo.
7: Ah, dia do amigo.
8: Tá. Eu quero que você, que está aí no seu carro, que está aí na sua casa, ligue pro Quase Nada e fale uma característica de um bom amigo.
7: Uma característica de um bom amigo. Isso. Tá, pra mim o amigo bom é o amigo cúmplice.
8: Ah.
7: Não é parceiro, é cúmplice. Que é tipo assim, ó, na hora do. Tem que aprontar, na hora que tem que sacar. Boa. Na hora que, tipo assim, bah, meu, me dá uma força que eu preciso. É um amigo que qualquer hora ali ele tá ali.
8: Eu acho que assim, ele pode comprar contigo no, na esfera pública ali. Aconteceu um negócio, ele concorda com a sua mentira, tá ligado? Depois ele até pode te falar, bah, meu, por que tu fez aquilo? Mas quando tu bota ele numa ruim, ele tá contigo.
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8: Ó. Sabe uma outra característica de um bom amigo?
7: Qual?
8: Aquele que te convida pra tomar uma imigração.
7: Ah, agora tudo bem.
8: 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Esse é um bom amigo.
7: Alô, tá no ar no Quase Nada, quem fala?
9: Fala, Rafa Gomes, aqui é o Julian, daqui de São Leopoldo, tudo certo?
7: E aí, tudo certo, irmão?
8: Fala, Julian.
9: Tudo certo.
8: Tu faz o que da vida, meu querido?
9: Cara, sou vendedor de produto químico de limpeza.
8: Ah, pode crer, pode crer. E fala pra nós uma característica de um bom amigo pra ti.
9: Cara, não sei descrever em palavras, mas uma palavra específica. Mas é o cara que te defende no oculto, mano. Quando tu não tá perto, quando tu não fica sabendo.
7: Boa.
9: E é o cara que vai te defender a qualquer
7: boa.
9: Custo.
7: Bah,
9: eu
7: boa.
9: Acho que essa...
7: É uma bela característica, é uma bela característica.
9: É, ah. não tem uma palavra...
7: Não, o cara que é teu, que te defende, isso aí.
8: Isso aí.
7: É. Quando tu não tá ali, ele compra por ti.
9: Isso aí.
7: Quer mandar um abraço pra alguém, irmão?
9: Cara, mandar um beijo pra minha namorada, Josiane, que tá em casa aí, chegando agora também. E é isso aí, um abraço pra galera aí também. Um ótimo dia.
8: Valeu, meu querido.
7: Abraço.
8: Gostei da tua camiseta do Supla.
7: 51-26-400-943. Meu compadre Gordo Léo me deu essa camiseta.
8: Eita, pinto. Teu amigo, né?
7: E meu compadre, né? É mais que amigo.
8: É friends.
7: Alô, quem tá falando?
10: Oi, é Fabiana.
7: Oi, Fabiana. E aí, beleza?
10: Beleza.
7: Tá falando de onde?
10: Eu sou de Canoas.
7: Canoas. Parada no trânsito?
10: Não, tô de boa, aqui por trás, aqui pela Nazário.
7: Como é que é? Não entendi.
10: Tô de boa aqui por trás pela Nazário.
7: Ah, maravilha, isso
10: não
7: aí.
10: Não tem quase trânsito por aqui.
7: Tem que fugir, tem que fugir, tem que fugir, isso aí. Fabiana, pauta do dia do nosso produtor. Nessa hora tu fala a pauta, Nazário.
8: Características de um bom amigo. Achei que ela era pra ela já dar a resposta.
10: Ah, desculpa.
8: Vai lá.
10: Pra mim...
7: Ei, falhou a ligação. Falhou, falhou. Vai de novo, vai de novo.
8: Oi? Fala de novo. Falhou a ligação.
7: Agora
8: falhou
7: sim.
8: Falhou a ligação. Vai de novo.
10: Tá, desculpa. Característica de melhor amiga é aquela que me chama de vaca. De vaca. De verdade.
7: Pá, agora tu veio. Bah, tu falou tudo, Fabiana. Tu falou tudo. Manda um abraço então, Fabiana.
8: Pras
7: vacas. Pras tuas amigas vacas. Quem são tuas amigas vacas?
10: Ah, eu tenho umas três vacas assim na vida.
7: Quem são? Quem são? Eu quero nomes.
10: Alessandra.
7: Ah, Fabiana, tu veio bem demais.
8: Veio muito bem.
7: O que tu faz da vida aí em Canoas?
10: Eu trabalho, sou funcionária pública.
7: Maravilha, então.
10: Trabalho na prefeitura, de
7: State. Maravilha, então. Um beijo pra ti, Fabiana. Tudo de bom pra ti e pra tuas vacas. Tchau. Putz, ela veio bem demais. Pá, agora tu veio. O amigo que é amigo, tu atende e diz, fala, vagabundo.
8: Isso aí, tu xinga ele.
7: E aí, o filho da égua. 26400943. Alô, quem tá falando?
5: Fala, gurizada, é o William.
7: Fala, William, e aí?
5: Ah, meu, nem acredito que eu consegui a ligação com vocês.
8: Conseguiu.
7: Bah, meu, nem acredito. E aí, William, beleza?
8: Beleza. Qual cidade mesmo?
5: Eu sou de Porto Alegre, irmão.
8: Porto.
7: Era de Porto, né? Com esse sotaque só podia ser Porto, né?
8: Ô, meu, o que tu faz da vida?
5: Mano, sou motorista de aplicativo.
8: Pode crer, maravilha. Fala pra nós uma característica de um bom amigo.
5: Irmão, característica de um bom amigo é aquele amigo que na pior fase da tua vida vai estar contigo, irmão. Passei há pouco tempo aí por uma separação que eu não queria. E eu tive quatro pessoas que seguraram a minha mão e seguram a minha mão até hoje. Então, aí, esses são os amigos que são pra vida toda, irmão. São irmãos de verdade que eu não vou largar nunca.
7: Isso é brother, isso aí que é brother. Beleza. Quer mandar um abraço pra eles aí ou não quer estar lá?
5: Claro. Irmão, mandar um abraço pra Paula Franciele, pro Jean Matheus e pro Cortez.
7: Maravilha.
5: São as pessoas que seguraram junto comigo aí.
7: Isso aí, não dá pra abrir mão dos brothers, é isso aí. Valeu, irmão.
5: Feito, irmão, valeu, obrigado, abraço.
7: É nóis que vou, abraço. 26400943. Deixa eu dizer o seguinte, ó, já que é dia do amigo... 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
7: Recomendo. 26400943, alô, quem fala?
6: Oi, a Luana.
7: Oi, Luana, tudo bem?
6: Tudo.
7: Tá falando da onde?
6: Falo de Caxias.
7: De Caxias. E o que que tu faz da vida?
6: Eu sou analista de marketing.
7: Analista de marketing, maravilha. E qual é a característica de um bom amigo, Luana?
6: Olha, eu acho que a confiança e a sinceridade também, que nada como um amigo que te manda real, que fala o que tu precisa ouvir pra... Pra nos ajudar, né, em todos os momentos.
7: Tá bem, tá bem. Gostei desse amigo mais sério. Tu é a

0: amiga séria dos teus amigos?
1: Pior que não.
0: Pior que não?
1: Não, sou a amiga que precisa dos conselhos.
0: Ah, até aqui precisa dos amigos sérios.
1: Isso aí.
0: Ah, tá bem então, tá bom. Luana, quer mandar um beijo, um abraço pra alguém?
1: Sim, quero mandar pro Tuan, meu marido, e pro meu filho Francisco também, e pros meus amigos, que eu amo no meu coração.
0: Tá bem, beijo, Luana.
1: Beijo, tchau.
0: 26.400.943 Nathan Nunes.
2: É,
0: liga. Qual é a característica do bom amigo pra ti?
2: Cara, pra mim é o cara que fala na lata, coisas duras que tu precisa ouvir, mas ao mesmo tempo também valida o teu sentimento.
0: Tá.
2: Entendeu? É isso.
0: É, o amigo é o cara que te dá a real e diz, ô meu, tu tá com bafo. Pra mim, amigo, é isso aí. Ô meu, bota um desodorante.
2: Meu, tá com um negócio no dente.
0: É, amigo é isso aí. É o amigo que, te olha e diz, ô meu, não usa mais esse tênis. Tá feio, sabe?
2: Entendi.
0: Não usa mais, meu. Tá ruim.
2: Entendi.
0: Esse é teu brother.
2: Meu, tem que ir pra academia, meu.
0: É, ô meu.
2: Tá ruim.
0: Não tira mais a barba, assim.
2: Entendi.
0: Sabe? Que é um amigo que ele não folgou em ti. Ele veio e te deu um toque. Agora, se tu vai manter...
2: Porque ele foi no cantinho ali.
0: Ele não folgou na frente de todo mundo.
2: Se ele falou na frente de todo mundo, é que tu não ouviu ele antes.
0: É isso aí. Aí beleza, tipo assim, ó. Falou do cara, ô meu, tu tá com asa. Aí deu 2, 3 dias, o cara não se ligou. Aí beleza, aí tu folga.
2: Precisa de uma intervenção maior.
0: É. 26.400.943, quem tá falando? Alô, quem tá falando?
3: Quem, meu querido? Tá me ouvindo, professor aqui de Porto Alegre.
2: Professor o quê?
0: Professor alguma coisa
3: Deco
0: aqui.
3: Deco Escota,
0: professor Deco Escota. Qual é a maior característica de um amigo, professor?
3: Ah, com certeza a lealdade, né?
0: Lealdade em que sentido?
3: Ah, aquele parceiro que fala, inclusive, na hora que as coisas estão acontecendo de forma errada, né?
0: Isso aí. Acabamos de falar sobre isso. Maravilha. Isso. Quer mandar um beijo, um abraço pra alguém, professor?
3: Com certeza. Pô, hoje no dia do meu aniversário aí, eu quero mandar um beijão
0: pra
3: minha noiva.
0: Pra você! Pra noiva, o nome da noiva?
3: Alessandra Grando.
0: Beleza, um beijo pra Alessandra. Valeu, professor, parabéns, tudo de bom, saúde.
2: Parabéns,
3: senhor. Valeu, querido, amém, abraço.
0: 26.400.943. Vamos pro momento de lazer, né?
2: Vamos.
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2: Eu e o Gordo.
0: Ah, tu te dedurou, eu vou falar.
2: Eu e o Gordo.
0: E aí, que tal a nossa academia do Sesc?
2: Maravilhoso.
0: Legal, né?
2: Treino aqui, treino em São Leopoldo, Novo Hamburgo.
0: Dá pra fazer em vários.
2: Mesmo Sesc, isso.
0: 26.400.943, alô, quem fala? Caiu, vamos de novo. 26.400.943, que é o nosso dial da Atlântida, é o telefone com o DDD 51 para tu falar conosco. Alô, quem tá falando?
4: Alexandre, fala, Rafa.
0: Fala, Alexandre, boa tarde.
4: Boa tarde, meu querido.
0: Tá falando da onde?
4: Porto Alegre.
2: Porto, faz o que é da vida, meu?
4: Sou músico, cara.
2: Músico, mas tu toca, canta, qual é que eras?
4: Toco, canto.
2: Faz de tudo.
4: Carrego caixa.
2: Tá certo.
0: Músico que é músico tem que ser road também.
2: Ô meu.
4: Não, músico, road, é por aí, cara. Inclusive, cara, convido vocês a conhecer o Insta da minha banda, se tiverem assim.
0: Manda aí, qual que é?
4: @ Seu Saraiva Rock.
0: Seu Saraiva Rock, maravilha.
2: Qual arroba o gênero que tu toca, tua banda?
0: É reggae, o idiota. o imbecil. É funk que ele toca. Ele toca Naldo.
2: Mas seria engraçado.
4: Pelo jeito já rolou um palito aí, né, Rafinha?
0: Bah, inacreditável.
2: Mas seria engraçado ter rock no nome e não ser rock.
0: É, porque o nome dele é rock.
2: Seria,
0: né?
2: engraçado.
0: Tá. Ô Alexandre, diz pra mim a característica de um bom amigo.
4: Cara, na verdade é o seguinte, cara. O bom amigo, tu vê ele quando tu tá na ruim, né? Quando tu tá na boa, é fácil, né? Eu tava ouvindo a ligação que tava rolando atrás, é isso aí, cara. O amigo tem que ser leal, amigo tem que ser fiel, amigo tem que botar o dedo na tua cara quando tá ruim. Mas, cara, tem que ser honesto, né, velho? Tem
0: honestidade. Que ser verdade, honestidade. Né? É isso aí.
4: Honestidade, cara. É isso aí.
0: Maravilha. Quer mandar um beijo, um abraço pra alguém, Alexandre?
4: Meu irmãozinho. Cara, na verdade, quero mandar um abraço pra minha esposa, pra Paula, que tá comigo sempre na boa e na ruim há 33 anos, neguinho.
0: Maravilha, maravilha, que loucura. Abraço, Alexandre.
4: Tá. Abraço pra vocês, cara, obrigado.
0: Ó, faltando 5 segundos pra 6, vamos no pique, mais um, no pique, mais um. 26-400-943, rapidinho, antes do Pretinho Básico, ao vivo, no Pretinho, bateu o sinal. Atendemos, 26-400-943, alô, quem tá falando?
2: Ué? Alô?
0: Alô, quem fala?
2: Alô?
0: Caiu, não é possível, logo
2: alô,
0: no último.
2: Alô, alô, alô?
0: Pera aí, não, é que agora não tá chamando. Alô, quem tá falando? Oi, quem fala?
5: Oi, quem fala? Alô, Juliana.
0: Oi, Juliana, tudo bem?
5: Tudo.
0: Tá falando de onde?
5: Tô falando aqui de Porto Alegre mesmo.
0: Maravilha, o que tu faz da vida?
5: Eu sou da área do marketing, mas atualmente sou mãe em tempo integral.
0: Maravilha, o trabalho mais difícil de todos. Juliana, uma característica de um bom amigo?
5: Ah, eu acho que um bom amigo, tava ouvindo também anteriormente, ele é aquele que te dá real, mas tem aquele também de energia, tu fica um tempo sem ver ele, quando tu vê, parece que tu mora com ele.
0: É verdade,
5: tem
0: é isso
5: a
0: aí.
5: Mesma energia, tem a mesma
0: a intimidade, né?
5: Exatamente.
0: Tá bom, Juliana, quer mandar um beijo, um abraço pra alguém?
5: Quero mandar um beijo pros meus amigos lá de São Jerônimo, que é a minha cidade natal.
0: Maravilha.
5: Um beijão pros meus irmãos também, que agora eu moro aqui, eles continuam lá, mas são meus grandes amigos. E em especial para umas amigas que eu tenho há mais de 20 anos, que é a Laila, a Jéssica, a Carol e a Aline.
0: Amigo de mais de 20 anos é quadrilha, né?
5: Mais de 20 anos, né? Tá difícil hoje em dia, né?
0: Tá difícil. Juliana, beijo pra ti.
5: Beijo, abração.
0: Outro, tchau. Não sai daí que vem aí o Pretinho, tamo atrasado, foi mal. Tranquilo!
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22: Olá, olá, olá, olá, bom fim de tarde, amiga e amiga ligados na Atlântida. Estamos chegando neste fim de tarde de segunda-feira para fazer o Pretinho Básico. Quero saber o seguinte, vocês me escutam muito bem?
23: Sim!
22: Mas com delay, sem delay, como é que a gente tá?
23: Sem delay, eu acho.
24: Não, não sei aí como é que tá.
23: Como é que tá chegando aí?
22: Parei que eu tô num lugar muito, muito... Como é que eu vou dizer isso pra vocês, assim? Muito, muito inusitado. Isso, muito inusitado. Então eu precisava saber, cara, como é que as coisas estão acontecendo neste momento pra vocês aí. Porque pra mim
24: tá
22: aqui
24: tá tudo cocô, parecendo Alexandre? Bem.
23: Tudo tá no certo. Banheiro, Alexandre?
22: Como é aí? Tudo bem?
23: Tudo bem, tudo bem.
22: Tudo bem, tudo bem.
23: Por que que não ouve muito bem, Alexandre? Por quê?
22: Porque eu tô com meu retorno baixo aqui. Dá-lhe mais, fala mais um pouquinho comigo aí.
23: Oi, oi, oi, oi, falando pra teste, um, dois, um, dois, um, dois. Oi, Alexandre.
22: Alô, alô, alô.
24: Alexandre, tá fazendo
22: cocô? Alô, alô, alô. E aí? Tá fazendo cocô? Não, cara, eu tô em férias, na verdade, cara. Eu tô em férias e tô já com saudade de vocês, eu não posso ficar um dia longe desse negócio aí, rapaz. Quem é que tá na mesa? Me ajuda aí, Gomes. Neto Fagundes, eu já vi que tá.
25: Alô? E aí, meu querido?
22: Fala, meu compadre, como é que nós estamos, meu compadre? Tudo bem?
25: Jóia, tudo jóia, tudo jóia.
22: Coisa boa, meu compadre.
25: Tu não tá em Porto Alegre?
22: Não, cara, não tô em Porto Alegre, infelizmente.
25: O trânsito tá uma loucura aqui em Porto Alegre.
22: Tá brincando, cara, é mesmo? Tá chovendo ainda?
25: Chovendo, chovendo.
22: Tá, cara.
24: Tu já tinha visto?
25: A parte boa é
24: já tá vendo o Neto Fagundes, Feta?
22: Não, cara, ainda não, porque não mandaram o link da live pra mim ainda.
25: Tá chegando, tá chegando. A tua cara na live tá de quem não tá me vendo mesmo.
22: Tô pacientemente esperando aqui, cara. Mas tu não tá me vendo na live,
25: tô,
22: cara.
25: Tô sim, cara. Não, nós botamos uma foto tua. Tá bonito?
22: Tá, que bom. Quem mais tá aí, Gomes? Me fala quem mais tá aí.
23: Vini Moura.
22: Vini Moura! E aí, Vini?
24: E aí, Alexandre, tudo bem?
22: Tudo bem? Tudo bem,
23: ah,
22: querido.
23: Coisa boa.
22: Tudo bem, saudade de ti. Além do Vini Moura.
23: Nossa dupla norte-americana.
25: Cara, você, oh, esse visual Lele que os guritão. Os guritão num visual assim, daqueles que o cara para e diz assim.

0: Faz uma foto agora aí, vou registrar essa passagem rápida pela Copa do Mundo. E tô indo.
1: Não tão rápida, né? Não tão rápida.
2: Já, como diz a veia do Titanic, né, Tô? Já faz 84 anos!
1: É, e nessa imagem do PB das 18, nós temos a vantagem de que o sol já está no outro lado,
0: tá,
1: né?
0: Lindo,
1: aí a gente realmente tem a luz muito melhor para ilha de Manhattan atrás da gente. Fica muito mais bonito, né?
3: Ah, coisa boa, cara. Coisa boa. É verdade, cara. É verdade. Quem mais tá aí além do Adams, do Gomes, do Léo? Do Léo não tá, né?
0: Não, hoje não.
3: Tá, hoje não. Mas então Gomes, outra coisa que faltou pra mim, Gomes, também foi os nossos queridos parceiros comerciais do início do Pretinho Básico. Vamos ver.
0: É pra tá tudo no teu e-mail, Alexandre.
3: É pra tá tudo no meu e-mail.
0: O Natan te encaminhou. Mas na dúvida eu posso encaminhar também.
3: Pois é, não tá aqui mesmo, cara.
0: Na dúvida de última hora.
3: Tá todo o conteúdo, mas não tá o principal, né, cara?
0: Agora eu te mandei a foto de bate-pronto pra gente não perder tempo, eu vou tentar achar o arquivo.
3: No WhatsApp a foto de bate-pronto?
0: Mandei no WhatsApp e no e-mail agora, tem tudo aí, Alexandre.
1: Boa, então, mandou pelo correio.
3: 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Mesmo com este trânsito, aliás, com este trânsito, nada melhor. Que o cara tá bem tranquilo, embarcadinho ali no 99, sem tá se estressando com o negócio. Essa é a real.
0: Coisa linda.
3: Coisa linda.
0: Muito obrigado.
3: 1, 2, 3, 4, 5, 6, 7, 8. Tô colocando a senha do negócio aqui. Pô, falei no ar a senha ou não?
0: Aham. Uhum. Falou.
3: Mas não tem problema.
0: Essa senha não é nada criativa, né?
2: Era não, é.
0: Porque se... Ninguém ia tentar essa.
1: Tem essa aí, tem imagem que o pessoal descobriu mesmo.
2: É, a do Lelê é linguiça. Isso, a do Lelê é linguiça com ovo @171.
1: É. Arroz de salsicha. Linguiça
2: do nego velho. Água,
3: né? De salsicha. Deixa eu ver se eu consigo entrar na live com vocês aqui agora. Só um pouquinho.
0: É, 1, 2, 3, 4, 6.
3: Só um pouquinho,
0: porque só pra dar uma enganada no pessoal.
2: Pô, e pior que faz sentido pra caramba. O cara nunca vai dar esse tiro aí.
0: 1, 2, 3, 4, 6.
3: Gomes, o link pra live ainda não chegou, tá?
0: O quê?
3: O quê? Tá louco?
2: Eu e o Lelê estamos levando. Chega na quarta aí.
3: Ah, então. Não, então tranquilo.
0: Ah, é? Chega na quarta.
1: A gente aguenta,
2: Olha, vai desocupar e vai levar.
1: Eu não quero dizer nada pra vocês, tá? Mas, de repente, talvez a gente não chegue na quinta, tá? Na quarta,
3: como
1: pra trabalhar
3: assim,
1: na quinta.
3: Lelê? Mas, Lelê, eu tô
1: avisos...
3: contigo no Discorama quinta-feira, Lelê.
1: Avisos.
2: Oba!
0: Que oportunidade, hein?
2: Foi pra mim.
0: Que privilégio.
1: Alexandre, que está pipocando nos celulares de todo mundo e já nas redes sociais avisos de tempestades severas em Nova Jersey amanhã. Durante o dia inteiro.
2: Não.
1: E isso pode complicar o tráfego aéreo. Né?
3: Ah, não é possível. Sim, pode muito, claro que sim. Muito.
1: Sim, não, é que aqui, quando eles sabem que tem uma quantidade de raios acima do normal, eles mandam tu ficar em casa.
2: Cuidado de quê, cara?
1: Raio! Né? Então, os avisos são bem consistentes, assim. O nosso voo está programado para amanhã às 8h30 da noite, né?
2: Daqui, 9h30 no Brasil.
1: Isso. Então vamos ver, se a gente não conseguir levantar... Ai, não dá,
0: mas o mais importante é levantar quando dá pra levantar.
1: Ah, isso é verdade, nego, velho.
0: Espera, fica calmo aí que vai voltar.
1: Ontem, por exemplo, os argentinos tentaram levantar a taça e não conseguiram.
0: Não deu.
3: É, tava
0: não
3: deu, pesada pra eles, né, cara? E jogaram sem o Messi também, né? Infelizmente, Messi
1: não entrou. Brabo isso, ficar fora da final, né, cara? Brabo, é um baita desfalque mesmo.
3: Verdade.
1: Dá pra entender.
3: Bom, queridos, o que vocês acham, então, da gente dar aqui nos destaques
2: aí, Alexandre.
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0: 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Vamos dar aqui então, hoje o nosso aniversário de 20 de julho, aniversariante é Rafael Ponciano. O Rafa Ponciano é papai da Juju de Curitiba, fazendo 44 anos, o Rafael Ponciano, ele é vendedor.
1: Tudo bem, Rafael Ponciano,
2: eu sou fã,
1: parabéns.
2: Fã de vendedor.
1: Ah, porra, que confusão que eu fiz, cara. Eu tava, me linkei com os aniversariantes do dia e eu fiquei assim, quem é esse cara?
0: Se nunca ouvimos falar do Rafael Ponciano famoso, mas ele talvez não seja tão famoso, ele é famoso por ser pai da Juju.
1: É isso, essa é isso. Real. É isso.
0: Tá bem. Nos destaques do Pretinho Básico, o primeiro destaque fala de Galvão Bueno. A lenda Galvão Bueno acena para nova função na Copa do Mundo de 2030 após um pedido especial do seu amigo Fausto Silva. Abre essa manhã, Rafa Gomes.
3: Galvão Bueno foi homenageado ontem no SBT, logo após a final, ele narrou a final, e aí depois veio uma homenagem para ele, ele que durante essa Copa entrou pro Guinness Book, né, como o narrador que mais jogos narrou na televisão em Copas do Mundo, são 154 jogos em 14 Copas diferentes, e aí fizeram um vídeo lá com homenagens, tinha o Tino Marcos, homenagem? O Arnaldo César Coelho, homenagem.
2: Ah, que susto.
3: O Mauro Naves, o Ronaldinho Gaúcho, o Kaká, uma galera fazendo homenagem. E um dos últimos recados ali era do Faustão, dizendo: olha, meu amigo Galvão, eu preciso te dizer uma coisa, que eu tenho certeza de te conhecendo a tua saúde e a tua ânsia de trabalho, eu gostaria muito que tu trabalhasse em 2030 ainda. É muito, porque o Galvão anunciou oficialmente que não iria mais narrar. E o Galvão estava, inclusive, não querendo mais participar de Copas do Mundo, assim. E aí, depois que o Faustão falou, pessoas próximas a ele diziam: pode ser que o Galvão não vá narrar, mas talvez ele possa ser comentarista, talvez ele possa apresentar um programa na Copa.
2: Acho que não consegue, cara. Vai querer narrar. Se ele vai estar lá, ele vai narrar.
4: Eu também acho. Cara, eu acho que ele tomou essa decisão de falar no ar da maneira que ele falou, muito em função do fracasso que foi essa Copa do Mundo em termos de estrutura para comunicação, sabe?
3: Tu acha que ele tá velhinho?
4: Cara, eu acho que ele sofreu muito, assim como o Pedro Ernesto sofreu aqui em algumas questões, Rafa. Para ter uma ideia, ontem, gurizada, teve profissionais de imprensa que levaram mais de 2 horas para entrar no estádio, num sol, uma temperatura assim de sensação térmica perto dos 40 graus, sabe? Uhum. Entre eles, pessoas idosas, como é o caso do Galvão, cara. Sabe, a logística da Copa do Mundo nos Estados Unidos, ela foi muito ruim para quem foi trabalhar, para quem estava aqui, não só trabalhando com comunicação, mas ontem nessa fila, para vocês terem ideia, estavam os dançarinos do show do intervalo, os voluntários, o pessoal que ia trabalhar nos bares. Foi uma entrada assim, olha gente, que eu não quero usar um exemplo e dizer, isso parece tal coisa, porque talvez essa tal coisa que eu vou falar vai acabar ofendendo uma série de pessoas que tentam dar o seu melhor com muito menos recursos do que a FIFA.
3: Foi amador.
4: Foi muito amador.
5: Sério, gurizada, porque ontem quando a gente chegou, a gente saiu muito cedo do hotel, né? O jogo era às 3 da tarde daqui. Nós
4: saímos 15 para as 9 da manhã do hotel.
5: Saímos 15 para as 9 do hotel, como a gente geralmente faz nos jogos aqui em Nova Jersey, tá? A gente tem um trajeto ali de, sei lá, 30 minutos até o estádio, chegamos ali e tal. Só que quando a gente viu a fila, a gente não acreditou. E aí a gente foi passando pela fila até chegar no fim, porque não tinha ninguém da FIFA organizando a fila. As pessoas se organizaram num sentido que, como se fosse um caracol, entendeu? Era uma fila que ela ia fechando.
4: Celular? Era isso.
5: E aí a gente foi indo, e era engraçado porque tu ia indo pela fila e tu ia vendo pessoas de diversos veículos de comunicação.
4: Galvão.
5: Não só do Brasil, mas do mundo inteiro. E tu via que eram pessoas, assim, da primeira linha de apresentadores, por causa da roupa, ternos, né, mulheres já bem vestidas, com toda a maquiagem feita por uma transmissão de final de Copa do Mundo. Então tu vê todas aquelas pessoas ali de empresas que pagaram os direitos de transmissão. Isso é muito importante.
4: Eu acho que
5: se
4: isso
5: essas
4: é muito
5: pessoas
4: legal
5: estavam
4: falar.
5: Ali, é porque as empresas pagaram o direito de transmissão. E tu ter um acesso que demora mais de uma hora e meia, 2 horas, alguma coisa tá errada.
4: Isso é muito importante falar. Às vezes a gente não tem essa percepção. A Copa do Mundo é um evento privado. Era um evento de uma empresa. A FIFA é uma empresa. O futebol é do poder da FIFA. E as empresas como o Grupo RBS e outras tantas empresas, inclusive a empresa que o Galvão Bueno trabalha agora no SBT, todo mundo pagou muito dinheiro para estar aqui. E tu não ter uma estrutura adequada para exercer teu trabalho, todos nós já passamos em algum momento por isso. O Neto no

0: shows, o Fetter com anos de estrada no rádio também, a gurizada que faz shows aí em comedy clubs, em teatros, todo mundo já passou por uma estrutura ou outra que não era o adequado pra desempenhar a tua melhor função. Mas aqui, cara, de verdade, eu e o Lelê, a gente foi
1: em
0: seis cidades diferentes,
1: seis.
0: E assim, ó, cada uma pior do que a outra.
1: Tem um cara que estava nessa fila, eu vou citar só um nome que estava nessa fila ontem, tá? Porque eu, cara, eu, por exemplo, minha primeira Copa, eu sou um peão, tá tudo certo se eu tivesse ficado duas horas. Perfeito. Mas o Denilson... O Denilson.
2: Júnior.
1: O Denilson é um comentarista.
0: Maestro Júnior também estava na
1: fila. Só que isso, Júnior, esse cara, eles são legendas do futebol, são lendas do futebol. Uhum. E eles estavam executando seus trabalhos como comentaristas e estavam nessa fila.
0: Então eu acho que o Galvão tá Bueno, o discurso dele no final é muito do coração, mas muito de quem tá puto dos cornos.
2: Cansado.
0: Isso, se
2: tipo
0: se
2: Alexandre.
0: Chateou muito com a situação.
3: Não, pera aí um pouquinho. São motivos diferentes pro cara tá cansado.
2: Tá, Galvão, mas não
3: se alguém encher o saco dele, interromper ele, ele manda sair fora
2: da cabine. Ele brigou com o pato.
3: É. Tá, brigou com o pato, mas porque ele também quis se meter de ganso a pato. Né?
2: Ele já pagou o pato.
3: Aí. O pato falou pra ele, Galvão, me desculpa, mas esse negócio eu conheço lá de dentro.
2: E não tem como demitir o pato, né?
3: Não tem, né, cara? Até porque ele é herdeiro do SBT.
0: Exatamente.
1: Né? Quem é que paga o pato depois?
3: Quem tá pagando o pato é a Bravanel, né? Se ele é funcionário do SBT.
1: A tesouraria do SBT.
4: Mas vocês viram o que ele falou pro Galvão depois do jogo?
2: O quê?
4: Mua.
2: É um imbecil. A cara de não ter descoberto o cara.
0: Ô Fetter, mas tu que é um cara que, pô, viveu alguns anos aqui nos Estados Unidos e tu sabe, assim, tu sempre foi um entusiasta de falar de como eles produzem o entretenimento, a logística das coisas, as coisas que dão certo, né? Todas as vezes que a gente conversa, cara, eu tô saindo daqui muito decepcionado com a Copa do Mundo que a gente viveu, viu? Em termos de estrutura.
3: Adam, você sabe que eu tenho uma teoria sobre isso, cara. Eu já conversei isso com algumas pessoas que fazem entretenimento, inclusive algumas delas estão aí ou estavam aí. Cara, é que futebol não é basquete.
0: É verdade.
3: Futebol não é show de música. Futebol não é Broadway. Cara, tem uma dinâmica do esporte que ela começa no transporte que vai tirar o cara de casa para levar até o estádio. E talvez isso tenha faltado nos Estados Unidos pra Copa, cara.
1: Ontem, Fetter, ontem tem um fator pitoresco da final que é o seguinte: a gente já sabia que isso ia acontecer. Quando a Argentina foi disputar a semifinal com a Inglaterra, a gente já sabia. Se a Argentina passar, tem dezenas de rádios argentinas que têm credenciamento, pagaram pelos direitos de transmissão de rádio e vão ter direito às suas cabines. Se a Inglaterra passar, não vai ter rádio.
0: Não, tinha só a BBC
1: e
0: uma estatal,
1: tá,
0: né?
1: Tem a BBC e ia ter dois ou três canais de TV, entendeu? Ia ser muito menos cobertura de rádio. Por quê? Porque a cultura do argentino, assim como é a nossa cultura brasileira, ela é do rádio, do esporte, do rádio ao vivo, do narrador. Perfeito. Nós temos o Pedro Ernesto com 13 Copas do Mundo, entendeu? O Galvão é um narrador de 14 Copas de isso. TV. O Pedro também já recebeu o prêmio da FIFA e tal. E ele, olha, vocês não duvidem se o Pedro fizer a próxima Copa com 77, viu?
0: Porque tem uma expectativa muito forte.
1: Porque a disposição desse véio é algo impressionante.
0: A expectativa tá muito forte para a próxima Copa. Serão cinco países, né? Mas cinco países que amam futebol. E isso faz a diferença.
1: Então a gente já sabia que com a chegada da Argentina no final, menos espaços estariam liberados para cada veículo pela grande quantidade de veículos. A gente já sabia que isso ia acontecer. Mas realmente, tu chegar num palco de uma final de Copa do Mundo, e aí, Fetter, entra bem o que tu disse. O estádio, ele não é de futebol, ele é de futebol americano. E aí também entra uma tremenda diferença no número de bancadas e púlpitos para transmissão, que acaba cobrando um preço da Copa do Mundo, que foi como aquelas imagens que a gente viu do Galvão Bueno narrando um jogo na chuva, com o produtor dele segurando um guarda-chuva em cima dele. Aí não dá, né?
0: E um detalhe muito curioso, quem teve no estádio ontem, obviamente todo mundo viu, foi o Donald Trump. E ele passou exatamente do lado do nosso Media Center, e eu fiz imagens para o Rodrigo Oliveira enquanto ele estava fazendo boletim ao vivo. Cara, vocês chutam por baixo quantos carros passaram por nós na comitiva do Donald Trump?
3: Cara, eu vi a matéria do Rodrigo Oliveira, cara, eu acho que foram uns 15 carros.
0: Muito mais, velho. Eu acho que passaram por volta de 50 carros e tu põe três ambulâncias na barca.
3: É muita coisa mesmo.
0: Então, assim, tinha serviço secreto, tinha FBI, tinha policiais à paisana, mas o clima foi muito amistoso, né, Leleno? Em torno, assim, zero, assim, desinteligência.
1: Alguns.

0: Gallagher alfineta show do intervalo da Copa do Mundo.
1: Mas isso era óbvio que ia acontecer.
2: Teve uma galera que alfinetou o show do intervalo, mas, digamos, dos músicos, o mais famoso, obviamente, foi o Liam Gallagher, que foi questionado sobre a apresentação, Justin Bieber, BTS, Shakira e Madonna, além do Dudamel lá, o maestro Gustavo Dudamel, e ele, de acordo com o vocalista do Oasis, abre aspas para ele: "Ainda bem que estou usando minhas meias espirituais, ou aquele entretenimento do intervalo poderia ter me feito perder a cabeça." Ele ainda comparou o show a tipo uma bad trip que ele já teve e disse que o formato geral do evento é muito ruim, que não tem como ser bom. A única coisa que ele elogiou foi a performance minimalista do Justin Bieber, que é simplesmente demais.
3: Fez violão e voz, na verdade.
2: É.
4: Eu achei que ele quebrou o clima ali.
1: É, eu fiquei, né, eu fiquei com a nítida impressão que aquela entrada do Justin Bieber com o violão sozinho, ele foi de propósito, artisticamente feito, para que desse uma baixada na bola naquele momento, logo depois ele entrasse a artista principal do show, que é a Shakira, que a Shakira já está completamente vinculada à Copa do Mundo.
4: Mas a entrada da também. Madonna com os dois Ronaldo, hein, Neto? Aquilo ali é poesia pura, cara.
3: Ali foi a grande sacada, cara, porque é o seguinte, não tem como tu não pegar os caras mais famosos do momento ali. Um tava entregando, passando a taça do mundo pro presidente dos Estados Unidos. Outro entrou com um vestido amarelo, o Ronaldinho, que é o cara que mais roubou essa festa, né, cara? Ronaldinho, eu não encontrei o Ronaldinho ainda, mas vou encontrar um dia pra aplaudir ele. Pra dizer que ele simplesmente...
1: Foi a personalidade,
3: ele,
1: né, cara?
3: Destruiu.
1: Foi a personalidade da Copa.
4: Impressionante. Mas o Adam... Gurizada, teve um momento em Miami que ele fez um evento que era Ronaldinho's Gala Night. Que era o seguinte... olha só
3: é o
4: daqui,
3: ídolo,
4: vocês
3: é
4: já
3: ídolo.
4: Vão rir. Não, ele fez o seguinte, na mansão lá do Gianni Versace, ele fez um desfile de moda, e aí era pro Ronaldinho aparecer lá. O Ronaldinho foi por 2 minutos, bateu uma chapa com a turma e largou fora. Ficou todo mundo a ver navio, e ele já foi pra outro rolê, cara.
1: Isso, cachezinho tudo. Sim, da noite, tudo, né, cara? Cinco shows numa noite só.
4: Eu cheguei lá, pau, assista ali, ó, bah, vai dar bom isso daqui, já desenrolei lá, consegui entrar com o pessoal da organização, sentei, comi uns ranguinhos, tomei uns biricuticos, quando vê banada do bruxo chegar, né, aí quando vê o segurança, não, Ronaldinho, você foi? E eu, como assim, cara? Foi.
3: Tinha outro troço mais importante.
1: Claro.
5: Quanto será que são os 2 minutos, Ronaldinho?
3: Pois é, essa é a minha dúvida. Qual é esse cachê aí?
5: Ah, deve ser.
4: Ah, mas é só pra estar a assinaturinha dele ali, a fotinho. Bah, deve ser uma porrada.
5: Deve.
1: Cara, é porque ele é meu. Não tem como a gente não pensar nisso, né, cara? Quando é que vai aparecer outra figura como o Ronaldinho Gaúcho no futebol, cara? Ah, com tá carisma, louco. Com a bola, com a penetração que ele tem em todos os mercados. Cara, uma indicação claríssima.
4: Gomes, eu tô te encaminhando um vídeo. Eu tô te encaminhando um vídeo pra o pessoal botar na live. Ah.
2: Peraí que travou bem na hora. Renegociou bem na hora que ele foi explicar o vídeo.
1: Poxa vida.
2: Mas eu acho que a figura já existe, tá? Eu acho que a gente vai descobrir na próxima Copa, e a figura se chama Cristiano Ronaldo.
5: Né. Como o Ronaldinho, acho que não.
2: Eu acho que não, sim.
3: Até porque eu acho que essa exposição do Ronaldinho nessa Copa, desde tudo, né? Da publicidade, desde o início. Né, não tô nem falando em Brasil classificado ou Brasil. Uhum. O que ele fez nessa Copa, cara, dificilmente alguém vai ter esse espaço. Por quê? Porque a abertura das portas para ele é pelo que ele fez como jogador, né?
2: Uhum,
3: porque sim. Simplesmente o cara é um... Eu, pra mim, o maior jogador que eu vi, assim, alguém jogar, né? A habilidade ou toda a história dele. Ele termina a carreira dele sem se machucar, né, cara?
5: Verdade.
3: Ele não tem lesão.
5: Ele termina a carreira dele ganhando uma Libertadores da América.
3: Não, e aí a partir dali explode a publicidade na volta dele. Onde ele tá é show, onde ele tá é legal.
5: Mas, ô Neto, ele tem uma coisa que, por exemplo, tu é um cara que tem... Que é um artista, que é cantor, sobe no palco, assim como um vendedor de loja tem e ninguém explica, como o cara da TI pode ter e não se explica, que ele tem o carisma, cara. E eu acho que esse carisma que ele tem, por exemplo, o Cristiano Ronaldo não tem, é gigantesco, é do mesmo tamanho.
2: Vocês estão ligados que a próxima Copa são 5 países, tá? Dentre eles, 2 são Portugal e Argentina.
6: quem é que aposentou e vai estar livre para fazer?

0: De tudo, Cristiano e Messi.
1: Mas sabe quem
0: eu
1: é
0: acho
1: famoso?
0: Que eles vão estar junto.
1: Mas quem é famoso nos dois países sem ser dos dois países?
0: Não, tá beleza, mas o Cristiano Ronaldo também é o Messi.
2: Não, mas ainda eles entram pra esse hall agora. Ô Gomes, te mandei o vídeo ali, se o pessoal da live quiser usar. A hora que o Ronaldinho chegou ontem no estádio, cara, por baixo, assim, uns 20, 30 seguranças em volta dele. E, meu, o cara não anda, ele levita, velho. Sabe, ele é meio que uma entidade, assim, sabe?
3: É, é muito impressionante.
4: Que a porra do vídeo não funciona!
5: Opa! De uma forma muito querida, claro, eu estou pedindo isso.
1: Para bah, ô Pedro, agora tu me lembrou... Tu me lembrou o Caetano Veloso no VMB, lembra uma vez que ele trouxe o David Byrne do Talking Heads pra cantar com ele, e aí eles foram e não veio, na terceira tadinha, porque ele largou o gato. MTV! Bota essa porra pra funcionar!
5: É foda, cara, é foda.
1: É que os dois são inexplicáveis, né, cara?
0: Eu mandei outro link aí, Alexandre. Esse aí é...
5: Já veio três links. Vamos lá, vamos em mais um aqui, vou tentar mais um. É que, pô, eu queria muito ver vocês e queria muito que vocês me vissem também. Porque, né, a saudade é uma coisa que aperta no peito. Faz tanto tempo que a gente não se vê. Tem mais um destaque do Pretinho aqui, antes da gente dar uma rodada na mesa. O destaque é o seguinte, um casal foi preso por transar na praia. Ah, mas não pode.
1: Não pode
5: transar na praia.
1: De manhã eu vou pra praia.
5: De dia ou de noite?
1: Não pode.
0: Não, mas de qualquer jeito não pode, Lelê. De qualquer jeito não pode.
5: Dá pra dar um jeito de noite.
0: Foi à noite, mas pelo que diz a notícia, não deixa muito, muito claro, assim, tá com jeito de fim do dia, sabe por quê, Lelê? Porque a guarda...
3: fim do dia pode, não pode noite.
5: Fim do dia, depois expediente.
0: Porque a guarda municipal de Imbé prendeu em flagrante...
5: No
0: último sábado, um casal que estava em cima de um colchão na calçada, não fica claro se eles eram moradores de rua. Inclusive, a matéria dá a entender que não.
3: Tá? Trabalhavam com rádio?
0: Isso, e durante a abordagem, o homem que estava praticando o ato sexual, ele estava, inclusive, usando uma muleta, né? E tentou agredir a guarda municipal com a muleta. Porque ele não queria...
5: Não. Para um pouquinho aí.
1: Mas que história boa é essa?
5: Só um pouquinho. O cara tava fazendo amor com a muleta, com a utilização
0: do
5: da
0: lado?
5: Muleta.
0: Não, do lado, Lelê, do lado.
5: Se o cara tá fazendo amor...
0: Quem usa óculos, Lelê. Que usa óculos, tira o óculos, não, mas deixa ele do lado.
5: Não, a muleta não estava sendo utilizada. Se tu precisar da muleta pra te apoiar nela, pra performar, pô, esse cara merece um prêmio, velho.
3: A muleta da sorte!
0: Ele precisou da muleta, porque depois de tentar agredir os guardas com a muleta, ele tentou fugir com a muleta.
5: É mais difícil.
0: Obviamente, por motivos óbvios, alcançaram ele na corrida.
3: que mancada, hein?
0: E ele acabou preso por praticar atos obscenos no meio da rua. O casal, os dois, né? Não só o rapaz.
5: Olha que cool.
3: Pela proximidade do acontecimento, eu vou dizer que é errado.
0: Sabe por que é errado, Vini? Porque era pertinho do ginásio municipal de Imbé, que tava tendo um campeonato de futebol infantil.
3: Mas ainda bem que eu falei que era errado, né?
5: Vai lá pra perto de Albatroz.
0: Não, Lelê, não pode transar na rua, Lelê. É proibido.
3: Tudo bem que não pode, Rafa.
0: Mas não pode, Lelê.
3: Nessa bancada aqui, todo mundo já fez isso.
0: Eu nunca fiz.
5: Mas não pode.
3: Sem muleta, né, cara? Não pode.
5: Casinha do salva-vida, eu me dei bem, mas não pode.
3: É, o tema da rádio fala sobre fazer isso. E aí...
5: Há 30 anos de tema de verão na rádio fala isso.
3: Eu descobri que pode, se não pode ser descoberto.
5: Alguém vai concluir assim, os caras do Pretinho Básico falaram na praia não pode, mas na casinha do salva-vidas tá liberado.
1: Liberei Camargo.
5: Não pode.
0: Mas tá mais liberado do que na praia, mais escondido, né?
5: Ah, eu concordo contigo. Isso é verdade, mas é uma mão subir e descer depois, né?
1: Deixa eu ir pra depois.
0: Ô Alexandre, o teu microfone ele tá estourando só um pouquinho, eu acho que agora é aí, tá?
5: O meu microfone tá estourando só um pouquinho.
0: Agora já melhorou.
5: Tá bom, desculpa.
0: Obrigado, cara.
3: Até agora não tava bom, mas agora tá.
0: Não. Deve ter batido em alguma coisa.
5: O último destaque deste fim de tarde de segunda-feira, 20 de julho, Rolling Stones igualam o recorde histórico dos Beatles e lançam o 15º álbum, liderando as paradas britânicas. Um rápido comentário, não sei se alguém mais aqui na mesa, além do Lelê e de mim, ouviu o disco inteiro dos Rolling Stones. O que salva o disco dos Rolling Stones, Lelê, talvez tu concorde comigo, é a gravação, é a regravação da música da Amy.
6: Ah, cara, eu gostei de muitas músicas. Talvez eu esteja. Maria. É que eu esteja num momento assim, diferente, né, cara? Eu tô aqui, aí eu tô aqui longe de casa, tô ouvindo muita música, eu tô me apegando. E o lance do histórico, né, cara? Eu estar comprando um vinil dos Rolling Stones em 2026, um lançamento novo. Já é inimaginável, comigo aqui trabalhando numa Copa do Mundo. Quer dizer, se eu comprar qualquer coisa que eu vou achar legal, entendeu? Dentro do contexto que eu tô. Verdade, mas musicalmente eu gostei muito, assim, cara. Porque eu acho que ali tem muita coisa ali que de raízes que eles resgataram com uma sonoridade mais moderna, com mais tecnologia, mesmo sem perder a identidade, a sujeira da música, sabe? Eu gostei muito.
5: Sei. Enfim, opinião é opinião, né? Pra mim parece que ficou a seguinte conclusão no ar. Cara, os caras já fizeram de tudo, velho. Já fizeram Satisfaction, já fizeram Start Me Up, já fizeram Andy, já fizeram... Sabe? Tudo bem, é mais um álbum dos Stones, mas já fizeram de tudo. Enfim, mas de qualquer forma, a regravação da música da Amy, You Know I'm No Good, se não me engano, né? You Know I'm
6: Exatamente.
5: No Good, ficou espetacular.
6: Com a gaitinha, né? A harmônica substituindo o naipe de sopro. Nossa, ficou sensacional.
3: Mas deixa rolar, né? Rolling Stones, cara, deixa rolar.
5: Deixa rolar.
6: É muito louco isso, porque no dia que eu fui comprar ali, que foi, acho que foi no final de semana passado, enfim, pouco importa. Eu fui numa loja muito famosa que tem aqui, que tem em Londres também, que é a Hoof Trade. E eu cheguei ali na loja pra comprar o disco.
3: Hoof
6: que,
3: meu?
6: Hoof Trade. E não tinha mais.
2: Dorme quando fala inglês.
6: Eles venderam todos. Eu acabei comprando um box que veio com mais alguns itens, até porque eu pensei assim, já tô aqui mesmo, né? Depois eu resolvo como é que eu pago.
2: O Lelê, toda vez que ele sai pra comprar uma parada, ele mete essa. Ele arranca, tipo assim, não vou levar. Daí, tipo, ele...
3: Já tô aqui.
2: Depois,
3: aqui
2: é que eu vou ver isso aqui de novo.
6: Só se vive uma vez. Os próprios Rolling Stones, a gente foi na quinta. Foi quinta ou sexta? Sexta a gente foi num evento chamado Fanatics Fest aqui. Cara, que é uma feira. Nós falamos até no Pretinho, eu acho, né? Falamos, eu fiz ao vivo lá. Sim. Claro. Né? E, cara, eu tinha na entrada do evento, eu vi no stand da FIFA uma collab que os Stones fizeram com a FIFA. Camisetas de futebol, aquelas camisetas clássicas, Fetter, dos Stones com as línguas, com várias bandeiras turnês. Claro. Só que daí com temática da Copa do Mundo, eles pegaram algumas edições deste vinil agora com uma capa diferente, com o logotipo da Copa e duas camisas de futebol temáticas dos Stones. Aí eu falei pros guris assim, isso aqui tá muito a fuder, mas eu não vou comprar, não, tá muito caro pra mim. Quando acabou o pretinho, eu passei lá e peguei a minha.
3: Cedi.
6: A de manga comprida, que é pra não deixar dúvida.
5: Boa. Muito bem, olha aí, estava aqui, acabaram os destaques, vamos dar uma girada agora aí na mesa, vamos ver o Neto Fagundes, o que que nos conta, Neto Fagundes, conta pra nós aí, Neto. Eu não sei, talvez eu tenha conseguido entrar no link da imagem aí, se vocês quiserem dar um check.
3: Dá um check.
5: Que beleza.
3: Tá com a camiseta verde e branca?
5: Agora sim, tô com essa camiseta verde e branca aqui.
2: E a cueca preta?
5: Eu mesmo. E essa cueca preta? Não, é branca com a freada no meio. Fim do dia, cara.
3: Cara, a gente falou nos aniversariantes de hoje, eu queria mandar um baita abraço pra um cara que nos ajudou muito, né, trazendo várias marcas aqui pra dentro do Pretinho também, que é o Luciano, da agência aí, tá de aniversário hoje, mandar um abração, ele tá comemorando com a galera lá na agência, então mandar um abraço pra eles, que são parceiros de muitas e muitas jornadas aqui, né?
5: Pô, em nome de todos nós, né, meu compadre?
3: Em nome de todos nós, eu acho bacana também, né? A gente aproximou muitos nomes fortes aí pra dentro dessa história, então... Parabéns aí pro Luciano, muita saúde, muitas felicidades para todo o time lá da agência aí. O marido chega em casa de madrugada, meio bebum, mas loucaço, né? E a nega véia recebeu ele com um sorriso, ele achou estranho, e aí olhou, e aí ela olhou e disse, até que enfim chegou o meu super-homem. Aí, mas por que isso? Porque eu sou forte? E ela, não, Eu tô só olhando que tu tá com a cueca por cima das calças, né, querido? Aí que mandou aqui foi o Magnus Petri de Joinville. Diz que é um amigo dele. Manda um bamas, bamas, bá pra piazada de Santa Rosa, no Rio Grande do Sul. Aí, Superman.
5: Ai, que loucura. E tu aí, ô Vini Moura, o que, que tu bota pra nós, bonitão?
3: Vamos lá, quer uma história?
5: No teu tempo, na tua vibe aí,
3: mano. Vamos lá. Na minha vibe, tu quer uma história ou tu quer um e-mail de ouvinte?
5: Até às 7 só, meu. Ah, cara, eu quero que tu faça o que tu bem entender.
3: Bah, que delícia, que delícia.
2: Normalmente, quando o Alexandre chama, é pra entrar rasgando, não é pra perguntar.
5: Isso, eu gosto é que entre rasgando.
3: No programa de hoje, 20/7, às 13 horas, Vini Moura levantou a questão da relação entre o avião e o relógio de pulso. Ambos inventados por Santos Dumont.
2: Tá.
3: Na verdade...
2: Também inventou o aeroporto, né?
3: Na verdade, Santos Dumont inventou o relógio de pulso voltado para o público masculino, pois como ele precisava manipular os instrumentos do avião com as duas mãos, o relógio no pulso facilitava controlar o tempo de voo e o tempo de gasto do combustível, descartando o trabalho de utilizar o até então usual relógio de bolso. O relógio de pulso feminino já existia antes dos anos de 1900. Vini é o cara. Abraço a todos, inclusive para o peão de carrapato Rafinha, que é um mala, mas responsável por muitas risadas, Marcel Jacques de Santa Maria. Tá aí, grande abraço.
2: Eu não quero que ninguém pesquisa, por favor, porque eu gosto de história assim, ó, te contam, tu acredita e ninguém desmente.
3: Não, mas pior que essa é verdade, Adams. É, mais uma vez, né?
2: A gente tava com o bruxo nosso. Não, eu tenho, a gente tava com um bruxo nosso, o Cabrito, né, Lelê? Vai, o Cabrito fez a história da vida dele na nossa frente, eu dizia pra ele, cara, eu só quero acreditar no que ele tá contando agora. Se alguém desmentir, eu vou dizer que é otário.
5: Não, esses dias a gente tava caminhando aqui numa dessas ruas com esses arranha-céus em Nova York, e eu chamei a atenção do Adams, assim, que tinha um prédio, que ele tinha uns buracos nos andares, assim, não tinha janela, não tinha nada. Daí eu falei pra ele, cara, aquilo ali é de propósito, porque aquilo ali é uma questão de aerodinâmica, não é aerodinâmico o nome, é de engenharia, sei lá, porque os caras, quando eles descobriram que esses arranha-céus, eles deixam uns andares vagos para que o ar passe, né? Tem uma
3: derruba.
5: Não sei como é que eu tenho, não é que derrube, né? É que pode balançar demais se ele for. Exato. ele for se tiver uma brecha para o ar passar. É mais ou menos assim, né? Tipo, uma questão meio lógica para não balançar tanto, né? Que eu tenho medo de falar balançar e vocês virem com
3: meus ovos. Meus ovos.
5: Né? Mas eu tinha lido algo a respeito disso, eu ouvi na TV, enfim, daí o Adams falou, não acredito que tu sabe disso. Cara, eu sei. Ele falou assim, o legal é quando eu chegar, acho que eu vou mostrar isso aqui pra uma pessoa, eu vou dizer que quem me disse foi o Lelê.
3: E quem inventou isso foi o Santos Dumont, sabia?
2: Não foi o Santos Dumont.
3: Não foi, cara.
2: Ô, meu, a convivência com uma pessoa por tanto tempo, hoje faz 45 dias que a gente tá trabalhando, né? Aí é engraçado que a gente começa a rir das mesmas besteiras o tempo todo. A gente passa na frente do Empire State, a gente olha... Bah, e o King Kong! E cara, fica os dois rindo que nem os idiotas, tá ligado?
3: E não tem como não fazer um titico, né?
2: Como é que é, Vini?
3: Passou mentindo
5: isso aí. Quê? Deixa eu trazer um e-mail muito legal pra nós aqui, cara, sem querer interromper, é que o tempo anda e a gente tem os nossos compromissos aqui, tá na hora dos classificados do Pretinho, daqui 15 minutos temos que acabar. Deixa eu trazer um e-mail muito legal aqui, e ele é pra todos nós. O título do e-mail é A Copa que a Gente Viveu. E é inacreditável a velocidade, Negro Ernesto, que o tempo durante a Copa passou. Eu não sei se vocês têm essa percepção, vocês que estão aí nos Estados Unidos, se vocês têm a mesma percepção que nós aqui, voou o tempo da Copa, cara.
2: Bah, cara, a gente não tem noção de tempo mesmo, de verdade.
5: É, né? Cara, a gente tá sem noção de um monte de
3: coisa. Vocês estão aí há 120 dias, gurizes. Eu não queria falar isso pra vocês assim, mas...
5: Boa tarde, amigos do Pretinho. Acabou a Copa do Mundo. A Espanha é bicampeã, mas a Copa nunca é só futebol. Copa é o cheiro da cidade, o trem lotado de torcedores, os arredores do estádio, a correria para chegar no jogo, o perrengue que vira história para contar. É isso que faz quem tá em casa sentir que também viajou. E foi exatamente isso que a equipe da Atlântida conseguiu nos deixar. Lelê, Adams, Jory, Divério não mandaram apenas notícias, mostraram curiosidades, bastidores, imprevistos, risadas, fizeram a gente caminhar ao lado deles, com eles. Enquanto isso, na matriz.

0: Vini, Gordo Léo, Rafa, Natan e Babi. Desculpem se esqueci alguém. Seguravam a programação com qualidade. Todo mundo, na real, né? Todo mundo que estava trabalhando também ali naquele momento. Quem?
1: O Rafinha também,
0: Rafinha, com o Vibe Copa, claro, né? com o Vibe Copa. É preciso fazer um registro sobre a Babi desde o Oscar.
2: Inacreditável.
0: A Atlântida tá ficando pequena para esta moça.
1: Ah, vamos perder ela e o Léo.
0: Tem comunicação, naturalidade, um talento raro, carisma para fazer parecer fácil aquilo que exige muito trabalho e concentração. Não vou me surpreender quando ela aparecer na tela da Globo. Hoje qualquer grupo pode assistir a um jogo sentado no sofá, comentar e transmitir nas redes sociais. Isso qualquer um faz. Tem gente que vai até a Copa para fazer isso. Vocês não. Cobrir uma Copa é diferente, é outra história. E isso sim é raiz. É fazer quem está a milhares de quilômetros ouvir o barulho das ruas, rir dos perrengues e viver a atmosfera do evento. Como essa sirene que a gente está ouvindo agora aí em Nova York. É compartilhar emoções de verdade, são resultados. Saudações em especial ao Lelê, que foi meu colega na Unicinos. Adams, parabéns a todos os envolvidos. Foi uma cobertura daquelas que faz a gente lembrar por que o rádio e agora YouTube continua sendo o melhor companheiro de uma Copa do Mundo. Foi um privilégio, na voz do mestre, que privilégio acompanhar vocês. Um forte abraço do Ederson Pereira, aqui Ederson, de pertinho de nós, Canoas, Edinho, na Grande Porto Alegre. Que demais, cara, eu faço as palavras do Ederson as minhas palavras. Porque, de fato, a gente não conseguiu se encontrar ainda, né? Eu encontrei o Divério, encontrei, sei lá, mais algumas pessoas da firma que estavam lá cobrindo a Copa, parabenizei e tudo mais, mas a gente tem que mais do que isso, cara. A gente tem que confraternizar e exaltar este momento em que sobe a régua, sobe o nível de relevância e profissionalismo de uma rádio entretenimento, que não tem lá aquela seriedade e dimensão, né, do jornalismo e tudo mais, mas, cara, o que nós fizemos com entretenimento na Copa do Mundo é digno de muitos elogios. Eu acho que o nosso ouvinte lá de Canoas, aqui de Canoas, ele traz e representa uma galera da nossa audiência. Parabéns a vocês, caras, foi realmente demais. E um abraço especial também ao nosso querido mineiro Thiago Cirqueira, que foi o cara que orquestrou, né? Porque foi o cara que organizou essa trip toda do Grupo RBS para os Estados Unidos, para o México e para o Canadá, para cobrir a Copa do Mundo de 2026.
3: Oh, eu acho importante só tu, né, Pedro Ernesto, pelo amor de Deus.
0: Inacreditável. Não, mas tu tá na equipe, né, Pedro? Tu tá na equipe, tu é o monstro.
2: Eu sou o monstro, eu sou o capitão, então, por favor.
0: É isso.
2: Vamos colocar os
3: pingos sem contabilizar a final de ontem, né, que a gente recebeu esses números antes da final, mas sem contabilizar a final, todos os veículos do Grupo RBS envolvidos nessa cobertura mobilizaram, chegaram, né? Fizeram chegar o conteúdo em mais de 35 milhões de pessoas.
0: Coisa mais linda.
3: 35 milhões de pessoas consumiram o conteúdo do Grupo RBS nesta cobertura de Copa, que teve, além das 20 pessoas que estavam em loco aqui, né? Nos Estados Unidos, no México, no Canadá, ontem na final na Argentina e também na Espanha. Tudo com pessoas em loco, né? Mais essas centenas de pessoas que ficaram aí no Brasil, em Porto Alegre, seja na Atlântida, Rádio Gaúcha, GZH, equipe que faz as matérias, equipe que bota live no ar, que faz o áudio chegar pro público. É uma galera gigantesca. Nós aqui que aparecemos na frente da câmera somos a pontinha de um iceberg gigantesco, e foi esse iceberg que sim levou a informação deste jeito da RBS pra Copa, pra mais de 35 milhões de pessoas, sem contar a final.
1: Eu só queria discordar do ouvinte na parte que ele disse que eu ainda vejo a Babi fora daqui. Dá pra fazer na Atlântida. A gente faz na Atlântida com muito carinho, com muita propriedade, assim. Eu entendi que é um elogio, eu só queria enaltecer ainda mais a nossa bandeira, a história da nossa rádio, né? E, cara, dizer que a gente volta pro Brasil a partir de amanhã, com muita saudade do convívio dos amigos diariamente.

0: mente das risadas, daquela galinhagem nossa, porque até eu comentei isso no documentário do Pretinho, assim, eu falei que a verdade é que o programa ele dura uma hora, né, mas o Pretinho ele dura 24 horas por dia, e beleza, a gente tá online ali, mas a vivência, a parceria de estar com as pessoas que a gente gosta e admira, isso daí vai, essa é a nossa Copa do Mundo diária, cara, então a gente volta renovados e na esperança de que na próxima Copa do Mundo o nosso time aumente ainda mais, porque a gente mostrou o valor do entretenimento, né, o que, o quanto agrega numa cobertura como essa. Eu jamais imaginei, Alexandre, fazer um personagem, né?
1: Porra, não é que tu fez um personagem, cara. Tu fez o personagem da Copa, cara, pro Brasil, cara.
0: E até dizer pra galera de Novo Hamburgo, quem colar aí na sexta-feira, em Novo Hamburgo, no sextou do PB, o Antelote vai estar na...
2: Que baita notícia,
0: aí, sabe? Sim,
2: vai levar o teu terno que tu comprou aqui, né?
0: Não, vamos com o novo, né? Aquele ali, eu acho que é o seguinte, ele vai voando do lado de fora do avião, né?
2: Tem que desovar umas roupas aqui, né, cara?
1: Posso. Olha só, queridos, a gente tem que andar com o programa aqui. 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E a gente já engata nos classificados do Pretinho aí, Rafael Gomes, pra CCGL, é leite de verdade, gaúcho como a gente, e JP, o preferido do sul, o vinho de mesa mais lembrado pelos gaúchos. Vamos vender o que aí, meu garoto?
3: Um carro, Alexandre.
1: Carro! Qual seria o carro?
3: Boa tarde, Pretinhos. Venho pro meio desse anunciar meu carro, mas antes de tudo, gostaria de perguntar para os integrantes se sabem o que é platinado e qual sua função. Caso não saibam, peço que não deem opinião furada sobre o meu veículo.
0: Ô, meu, platinado!
2: Como assim? Como
3: trata-se
2: assim?
3: Não,
2: mas ele já quer me cortar de eu cornetear o carro dele, já vou começar a cornetear.
3: Trata-se de uma Montana Sport 1.8, ano 2006, completa, ar-condicionado gelando, bem,
2: que bom,
3: GNV, 220 mil quilômetros.
2: O ar gelando é
0: importante.
2: Quê? Foi até a lua?
3: Lembrando que é um carro que tem 20 anos, tem detalhes e desgaste do tempo. É boa de motor e boa de pintura. Tem chave reserva e manual, Lelê. Veículo no meu nome, transfere na hora.
2: Agora me pegou.
1: Que ano é? Agora que ano é a Montana?
3: 2006.
1: 2006 e tem platinado?
3: É o que ele tá falando.
1: É, porque tinha platinado, eu vi ele nos Fuscas, no Fuca Ar.
3: Tinha que dar uma raspadinha.
1: Ele é o platinado, ele é um aparelhinho que tem no carro que controla o momento exato em que a bobina do motor gera a faísca e a vela detona a mistura do combustível e faz o motor pegar. É pra isso que você é platinado.
0: Aí o cara abriu o motor novo, e raspava, passava uma lixa.
1: Não, vamos de novo então. Platinado é um interruptor, é como se fosse um interruptor mecânico presente no distribuidor dos carros antigos. Sabe o que é distribuidor? Que distribui a faísca, a energia para as velas?
0: Trocinho de plástico, aquele que ficava fechado.
1: É isso, cara, é isso. Eu vou mandar uma foto no grupo.
2: Pensei que era um carro loiro.
0: Estão estourando muita vela aqui perto da gente também.
1: Mas enfim, tá ali a Montana, bonitona a Montana, hein?
3: Valor!
1: Bonitona, bacana.
3: 28 mil. A Fipe tá 36.
2: Cara.
3: Aceito troca do meu endereço.
2: A Fipe tá 36.
3: Aham.
0: Quer dizer, tem alguma coisa não tá bem, hein?
1: O platinado é a antiga ignição. O platinado foi substituído pela ignição eletrônica nos carros novos.
3: O veículo está em Capão da Canoa. quê?
2: Mas...

0: Heresia firme.
1: Interessados.
2: Não, isso é história
3: passada. 20 anos de maresia, assim, tá patinando mesmo.
1: Pera, até o dono do carro tem um pouco de
3: vivo. Não,
2: a gente tem que ir pro intervalo, Gomes.
1: Interessados, chamar no e-mail. Anúncio no pretinhobásico@gmail.com.
3: Anúncio. 220 mil quilômetros de Paraguaçu.
1: Anúncio no pretinhobásico@gmail.com. Abraço do Renato.
2: Renato, intervalo, já voltamos.
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14: Ah, muito bem, estamos de volta para encerrar o Pretinho desta segunda-feira, agradecendo a presença de Neto Fagundes. Obrigado aí, meu compadre, por estar com a gente aí. Eu sei que tu trabalha aqui, cara, mas é legal enaltecer a tua presença.
15: Não, muito bom, cara, muito bom estar aqui. E eu aproveitar hoje para mandar esse abraço carinhoso para os dois rapazes aí, né? Tanto o Adams quanto o Lelê, que fizeram um trabalho inacreditavelmente bacana, cara. Parabéns pra eles, ótimo retorno. Sei que deve estar com saudade também das suas coisas aqui no Rio Grande do Sul, aqui em Porto Alegre. Mas, cara, fizeram um trabalho pro resto da vida. Vão guardar isso numa gavetinha muito especial do coração e vão ter como contar pras novas gerações que um dia tiveram aí fazendo esse baita trabalho junto com grandes colegas, grandes amigos, mas mataram a pau, cara. Então, parabéns aí, sei que tá longe de casa, não é fácil fazer um trabalho perfeito, não é fácil, as coisas vão sendo complicadas pelo tempo, mas parabéns, e sei que a amizade de vocês na volta vai se tornar uma outra coisa, cara, vocês se tornaram irmãos a partir dessa jornada aí.
16: Valeu, Neto, obrigado pelo carinho.
14: Boa, meu compadre, pode votar, aproveita, meu compadre.
15: Vou votar neles, né, posso fazer um voto duplo.
14: Mas e agora? Não.
15: Então é pra Rafa Gomes, então, meu voto.
14: Que nós vamos criar o meio voto, daí vai ser complicado.
15: Aí, né? Não dá. Tá, mas
14: aí eu voto
15: dá,
14: no Rafinha. Meio voto é complicado.
15: Aí voto no
14: Rafinha. Isso, aí sim, aí vale.
15: Rafa Gomes, meu voto, então.
14: Boa, meu compadre. E tu, Gomes, vota em quem?
17: Alexandre Fetter, né, que no meio das suas férias, participando do programa, olha ali, com live, congelado no tempo a 2 horas ali, mas tentou.
14: É, aqui deu uma caidinha na internet aqui, mas pra amanhã a gente vai dar uma melhorada. Muito obrigado, tá? Obrigado pelo teu voto, Gomes. É, Vini Moura, vota em quem?
18: Ah, vou votar no Rafael Gomes, né?
14: Também.

0: Quem vota no Rafael
1: Comandante.
0: Gomes?
1: Lelê, vota aqui, Lelê.
2: Ah, eu vou votar no Rafa Gomes também, como eu votei a 1 da tarde, porque, né, ele acabou assumindo esse papel e deixar registrado aqui que com a nossa ausência aqui dos estúdios, né, estando aqui na Copa, nós temos confirmadamente um novo âncora, né, cara? Tanto temos, de bola nas costas um agora como...
1: Pretinho básico. Né?
0: Ele tá com cara de âncora.
2: É, exatamente, cara. Rafael Gomes revelando um novo âncora aí, aumentando o seu leque de potencial. Então, meu voto é no Rafa Gomes, mais uma vez aproveitando para agradecer a todo mundo pelo carinho que a gente recebeu pelas redes sociais aqui nesta jornada. A gente inicia o nosso deslocamento amanhã, chega na quarta, voltamos para o estúdio na quinta-feira.
0: Boa, tá ótimo. Adams!
3: Eu vou votar no Gomes também, faço das palavras do Lelê as minhas, assino com caneta dourada. E sim, Neto, realmente, assim, esse convívio, essa parceria aqui se transforma ainda mais uma amizade que de dois caras que entraram junto na emissora ali, né, pra fazer o ATL Grenal, a convite do Fetter, e hoje estão aqui vivendo essa Copa do Mundo e mais uma vez agradecer toda a equipe da Atlântida aí que nos ajudou demais, cara. Tanto a galera dos bastidores, quanto a nossa gestão e também a galera da área comercial que viabilizou esse projeto aí. Muito, muito obrigado mesmo. A gente volta para trabalhar, para fazer o nosso ciclo de Copa perfeito e para que na próxima Copa do Mundo esteja toda a nossa catrefa.
1: 7-7, Adams.
0: Valeu, Adams. Obrigado, meu voto. Obrigado, Vini. Meu voto vai em Rafael Gomes. Meu voto vai em Rafael Gomes.
1: Muito obrigado.
0: Nós vamos aceitar a brincadeira agora. Nós vamos aceitar a brincadeira. Eu entendi a pressa do Negro Ernesto. Rafael Gomes, que hoje, a partir de hoje, ele se habilita, ele está inscrito a novo âncora do Pretinho Básico.
1: Olê!
0: Comendo pelas beirinhas, devagarinho, no low profile, no low key, tá certo, ô querido Rafael Gomes. Obrigado, tá? Uma boa noite pra você, querido ouvinte. Ficamos por aqui com este Pretinho Básico e amanhã, 1 da tarde, vamos estar de volta. Esteja conosco, um abraço e boa noite. Tchau.
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0: Esse cara aqui, ó, é um dos fortes candidatos a concorrer ao Grammy 2027 nas principais categorias de música do ano, de álbum do ano, inclusive com essa música aqui chamada I Just Mind. A gente começa mais uma edição do After e agora você ouve comigo e me diz se isso tá valendo.

é o After aqui no início de noite da Atlântida, Jota Quest, com Numa Boa. A gente segue por aqui, atendendo pedidos de ouvinte pelo arroba Onyx Silva ali nas redes sociais. Sou o Dia com o Falcão, do Rapa, Everything Changes. Agora 7h22, uma excelente noite de segunda-feira para todo mundo.

0: Vida, em parceria com a Ponto de Equilíbrio. O nome do som é Deus Existe. Mais uma das novidades da Anitta tocando na programação da Atlântida. Aliás, está chegando a hora dela desembarcar na capital gaúcha. Sem ser neste final de semana, no próximo, dia 1º de agosto. Primeiro show da turnê Equilíbrio, passando por Porto Alegre.
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0: A gente segue com Maroon

0: seu after aqui na noite da Atlântida. A sonzeira que a gente acabou de ouvir foi do Maroon 5 com Daylight. Teve antes Anitta com Ponto de Equilíbrio, Deus Existe. Teve Soul de Falcão do Rapa com Everything Changes. Jota Quest numa boa, Charlie Brown Jr. com Lutar pelo que é Meu. E a gente começou com Bruno Mars, I Just Mine. 27 minutos, faltando para as 8. Falamos aqui sobre o show da Anitta. Próximo, sem ser sábado, né? Sem ser esse final de semana, no próximo dia 1º de agosto, sabadão que vem, a Anitta desembarca em Porto Alegre pro primeiro show da sua turnê Equilibrium. E ela que essa semana lança também o Equilibrium Parte 2, que é um álbum que chega a todas as plataformas nessa quinta-feira, talvez, 23, exatamente, quinta-feira, dia 23 de julho, e vai acompanhar, todas as músicas serão acompanhadas de produções audiovisuais e terá um direcionamento ainda maior para a carreira, para o mercado internacional da Anitta, né, com mais músicas em inglês e também em espanhol. A Anitta também anunciou a participação de Martinalha em uma faixa chamada Feitiço e afirmou que o novo trabalho representa um dos maiores investimentos da sua carreira. Abre aspas, porque a Anitta falou, ó, vou deixar aqui todo o meu dinheiro, diz ela. Ela que mostrou os bastidores das gravações realizadas ao longo de 4 dias em um estúdio no Rio de Janeiro e também em locações externas, tudo nas suas redes sociais. Equilibrium Parte 2, vem aí, próxima quinta, dia 23, e aí o show dela da turnê Equilibrium, sem ser final de semana, no próximo sábado em Porto Alegre, na capital gaúcha. Informações completas, tudo ali no atlântida.com.br. Fica aí!
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5: O frio chegou e os pets também sentem os efeitos da estação. Nessa época do ano é comum que cães e gatos reduzam as atividades, passem mais tempo descansando e com isso possam ganhar peso. Mas atenção, o excesso de peso pode trazer problemas para as articulações, dificuldades respiratórias e aumentar o risco de diversas doenças. Por isso, mesmo nos dias frios, é importante manter uma rotina de atividades adequadas para o seu pet. Brincadeiras dentro de casa, caminhadas em horários mais quentes e uma alimentação equilibrada fazem toda a diferença. Também vale evitar exageros nos petiscos e nas sobras de comida. Se você perceber que seu animalzinho está ganhando peso, converse com um médico veterinário para avaliar a melhor forma de manter a saúde em dia.
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seu after no início de noite aqui da Rede Atlântida. Clean Bandit com Jess Blind, Rather Be. A gente começar nosso segundo bloquinho do after assim até as 8 da noite, tocando essa trilha sonora muito especial pra gente encaminhar a nossa noite aqui na Atlântida. A gente segue com Miley Cyrus e a música chamada Flawless. 17 para as 8. 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

Tá na Atlântida, todo mundo tá ouvindo a rádio das nossas vidas. Youngblood com Low Life. Deixando mais essa edição do nosso after aqui na noite da Atlântida. Aliás, bloquinho quase todo ele de ingleses. Antes teve Ed Sheeran, tirando a Miley Cyrus, né? Com a música chamada Flowers. O restante foi tudo do Velho Continente. Começamos ainda com Clean Bennett, com a música chamada Rather Be. Agora 6 minutos, soltando pras 8. A gente tá ficando por aqui com mais uma edição do nosso after. Mas amanhã tem tudo de novo. Logo depois do Pretinho das 6, a partir das 19 horas, a gente entra no ar ao vivo para toda a Rede Atlântida com o after, fazendo a trilha sonora para iniciar muito bem a noite da nossa audiência aqui na Rede Atlântida. 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Muito obrigado pela sua audiência. A gente tem um encontro ainda hoje, logo mais, a partir das 11 da noite, em mais uma edição do My Club, fazendo o aquece da madrugada da nossa audiência em todo o sul do Brasil com música eletrônica. Então, se você estiver na banda, já sabe aonde sintonizar, né? Coloca na Atlântida, a gente se diverte juntos. Aquele abraço pra todo mundo, cuide-se por aí, uma excelente semana pra todo mundo também. E a gente se encontra daqui a pouco mais às 11 no My Club. Valeu! 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
1: Que tal começar o dia se espreguiçando e alongando o corpo? Depois de horas de sono, nossos músculos e articulações ficam mais tempo sem movimento. Por isso, alguns minutos de alongamento pela manhã podem ajudar a despertar o corpo para as atividades do dia. Movimentos simples ajudam a melhorar a mobilidade, aliviar a sensação de rigidez e trazer mais disposição logo cedo. Alongar os braços, as pernas, o pescoço e as costas por alguns minutos já faz diferença.
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13: Estamos chegando na noite da Atlântida com a melhor vibe do FM. Pra gente tocar muita música, eu sou arroba Guzanotto. Seja muito bem-vindo por aqui. Um ótimo início de semana pra você. E também um ótimo início de noite de segunda-feira. A gente segue agora pra tocar muita música. Te convido pra participar comigo no arroba TL DJ Oficial. Pra gente abrir de sons, nova faixa de Ariana Grande. O nome da faixa é Hey That I Made You Love Me.

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4: A faixa do duo Bingo Players foi originalmente lançada em 2012. O hit chegou ao topo da parada britânica, conquistou certificações de platina em diversos países e virou presença garantida nos principais festivais e pistas ao redor do mundo. No ano seguinte, ela recebeu também os vocais de Far East Movement e se tornou o hit chamado Get Up, abrindo o bloco do Memories aqui na Atlântida.

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O nome da faixa é Minds, pra gente fechar mais um bloco de músicas do Ateli DJ aqui nas noites da Atlântida, pra gente tocar muita energia positiva e começar a semana nessa vibe aqui na Atlântida. Muito obrigado pela sua parceria e pela sua companhia. Pra você seguir conectado com a gente, arroba Ateli DJ oficial é o nosso Insta, e o Ateli DJ estará de volta na programação amanhã, a partir das 2 da tarde. Eu vou fechar de sons com um pedido da audiência, pedido do Mário Pereira, faixa de Good Boys e Departamento com Discoteca. Um ótimo início de semana pra você e até amanhã. Ateli DJ.

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7: Está no ar a voz do Brasil. As notícias do governo federal que movimentaram o país no dia de hoje.
8: Olá, uma boa noite.
9: Boa noite para você que nos acompanha em todo o país.
8: Segunda-feira, 20 de julho de 2026.
9: Vamos aos destaques da Voz do Brasil.
8: Agora é lei. Brasil conta com a estratégia nacional do Complexo Econômico Industrial da Saúde.
9: A legislação estabelece diretrizes para a pesquisa, o desenvolvimento e a produção de medicamentos, vacinas e outras tecnologias para o SUS. Márcia Fernandes.
10: A lei prevê medidas para incentivar a produção nacional de insumos e fortalecer cadeias produtivas internas, com o objetivo de ampliar a capacidade nacional de resposta em situações de crise.
8: E ainda, cuidotecas, universidades públicas estaduais podem instalar espaço.
9: Edital apoia a implantação da estrutura responsável por abrigar a criança enquanto a mãe frequenta as aulas. Luana Karen.
11: O edital vai oferecer 9 milhões e 200 mil reais para que as universidades estaduais possam contratar profissionais, comprar material pedagógico e oferecer alimentação às crianças.
8: Tecnologia para ajudar no combate à violência contra a mulher.
9: Uma inteligência artificial auxilia quem procura o Ligue 180.
8: Quer saber mais sobre o assunto? Hoje nós conversamos com a Secretária Nacional de Enfrentamento à Violência contra Mulheres, Estela Bezerra.
9: Ela fala também sobre a importância do apoio para quebrar o ciclo de maus tratos.
12: Ninguém consegue fazer uma ruptura sozinho. Então, o primeiro movimento é uma mulher procurar alguém de sua confiança. O segundo movimento é procurar um serviço especializado.
8: Hoje, na apresentação da Voz do Brasil, Mariana Juman e Nazi Brum.
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8: O Brasil tem agora uma lei que regulamenta a produção de vacinas, medicamentos e insumos de saúde, voltada ao atendimento do SUS.
9: A medida consolida como política permanente instrumentos voltados ao fortalecimento da capacidade nacional de desenvolvimento, produção e inovação em tecnologias estratégicas para o SUS.
10: A lei cria a Estratégia Nacional do Complexo Econômico Industrial da Saúde. A legislação estabelece regras para o país produzir tecnologia própria no setor. Na prática, o texto define critérios para a produção em solo brasileiro de medicamentos, vacinas, equipamentos de diagnóstico e ingredientes farmacêuticos que abastecem o Sistema Único de Saúde. O ministro da Saúde, Alexandre Padilha, disse que a estratégia quer fortalecer laboratórios públicos e ampliar o acesso da população a tecnologias estratégicas de saúde.
13: É preparar o Brasil cada vez mais para respostas em emergência em saúde, dar uma previsibilidade importante para as empresas privadas investirem, dar uma outra dimensão para o que é o setor da saúde. Tanto naquilo que é os compromissos de garantir o atendimento à nossa população, quanto da saúde enquanto setor econômico.
10: A lei prevê medidas para incentivar a produção nacional de insumos e fortalecer cadeias produtivas internas, com o objetivo